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1: Em Brasília, 19 horas.
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2: Olá, boa noite.
1: Boa noite para você que nos acompanha em todo o país.
2: Quarta-feira, 2 de setembro de 2026.
1: Vamos aos destaques do dia.
2: Remédio para infarto e AVC no SUS.
1: Sancionada a lei que determina a oferta de trombolíticos nos serviços de urgência e emergência. Pablo Mundim.
3: Hoje, a aquisição dos trombolíticos é feita pelos gestores locais e, a partir da nova legislação, o Ministério da Saúde vai definir estratégias para aprimorar essa oferta e qualificar o atendimento.
2: Preparação para o El Niño.
1: Medidas de prevenção aos efeitos do fenômeno climático foram apresentadas a gestores estaduais e municipais de todo o país. Márcia Fernandes.
4: Para lidar com os efeitos do chamado Super El Niño, estão sendo adotadas medidas nas diferentes regiões do país.
2: Atenção na hora das compras para casa.
1: A Anvisa proíbe produtos de limpeza sem registro sanitário por representarem risco riscos à saúde. Cleide Lopes.
5: Antes de colocar um produto no carrinho, vale fazer uma conferência rápida no rótulo. Se não há identificação clara do fabricante, lote ou instruções de uso, é melhor desconfiar.
2: Hoje na apresentação, eu, Luciana Vasconcelos e Luciano Seixas.
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2: Sancionada a lei que prevê a oferta de trombolíticos para tratamento de infarto e AVC na rede de urgência e emergência do SUS.
1: Esses medicamentos podem ser usados para dissolver coágulos de sangue, os trombos, que entopem as artérias ou veias.
3: As doenças cardiovasculares são a principal causa de morte no Brasil. São cerca de 400 mil mortes por ano, mais de 1.100 por dia. Em casos de infarto e de alguns tipos de AVC, o tempo é decisivo para salvar vidas e reduzir sequelas. Com a nova lei, medicamentos trombolíticos serão ampliados na rede de urgência e emergência do SUS, incluindo as unidades de pronto atendimento, as UPAs. Segundo a médica e professora de emergências do Hospital de Clínicas da USP, Ludmila Abraão Ajar, a medida será fundamental para salvar vidas.
6: Quando nós levamos o trombolítico, que é essa medicação tão poderosa, para a população que precisa, nós estamos salvando vidas e estamos devolvendo os pais e as mães de famílias para suas casas, com uma menor ocorrência de incapacidade, de sequelas e de problemas que vão tornar toda essa família inviável para uma vida social.
3: O tratamento pode ser indicado em casos de infarto e AVC isquêmico, sempre depois da avaliação de equipe de saúde e de acordo com os protocolos médicos. No caso do infarto, o medicamento pode ser utilizado principalmente quando um procedimento mais complexo, como a angioplastia, não está disponível no tempo recomendado. A nova lei prevê medidas para melhorar a disponibilidade dos medicamentos na rede pública. O ministro da Saúde, Alexandre Padilha, destaca que hoje a aquisição dos trombolíticos é feita pelos gestores locais e que, a partir da nova legislação, o Ministério da Saúde vai definir estratégias para aprimorar essa oferta e qualificar o atendimento.
7: Vamos levar para pactuação com os estados e municípios, e a lei passa a dar uma obrigação muito maior, a capacidade maior de todo cidadão, da gente enquanto ministério, do gestor estadual, municipal, cobrar a implementação do que está acontecendo. E com isso a ideia é reduzir o tempo de tratamento, e ao reduzir o tempo de tratamento, a gente garantir essa salvar vidas em relação a isso.
3: A lei entra em vigor 180 dias após a publicação e a implementação será acompanhada por um comitê criado pelo Ministério da Saúde. Em 2025, o SUS contabilizou 292 mil atendimentos por AVC, sendo 218 mil por AVC isquêmico. Reportagem Pablo Mundim.
2: A campanha nacional de multivacinação chegou ao fim nesta terça-feira, com mais de 8 milhões de doses aplicadas em todo o país.
1: Mas fique atento, se você tem criança ou adolescente com menos de 15 anos em casa, vale dar uma olhada na caderneta e conferir se falta alguma vacina.
2: Isso porque

0: contra doenças que podem ser evitadas. Com a caderneta completa, o João Vitor já tomou até mesmo a vacina contra o HPV. Para ela, os cuidados com a saúde vão além da porta de casa.
1: Além de desenvolver a doença, de transmitir, né? Essa, para mim, foi a grande preocupação. Se tem uma doença que está tendo controle por vacinação, por que não proporcionar isso ao meu filho? Se eu já tomei também, eu sou imunizada. Nossa, eu saí uma vacina, eu tô lá, só acho que eu sou a primeira da fila para tomar.
0: Os adolescentes têm um esquema vacinal importante a ser seguido para construir uma vida adulta saudável. A pediatra Natália Bastos alerta que a caderneta de vacinação continua merecendo a atenção dos pais de adolescentes.
2: As pessoas esquecem muito da vacinação dos adolescentes e acaba que eles ficam sem proteção. Muitas vezes a questão do levar de ano em ano já passa, os pais passam a levar os filhos na emergência e aí acaba que o médico da emergência não olha o cartão de vacina. E aí, como tem no SUS o programa de mandar mensagem para os pais, isso ajuda muito a lembrar eles que eles têm essa vacina esquecida.
0: Além da vacina contra o HPV, os adolescentes devem ser imunizados contra outras doenças, como lembra a diretora substituta do Departamento do Programa Nacional de Imunizações do Ministério da Saúde, Ana Catarina de Melo Araújo.
3: E aí atualizar para as vacinas da faixa etária do adolescente, que seria HPV, dengue, meningite, a meningo, a CWY. E a caderneta de vacinação em mãos, procurar a unidade básica de saúde mais próxima da residência, verificar essa caderneta de vacinação junto a um profissional de saúde da unidade básica para verificar a situação vacinal.
0: A campanha de vacinação contra o HPV para jovens de 15 a 19 anos foi prorrogada até 31 de dezembro. Com isso, quem ainda não foi vacinado contra o vírus na idade recomendada, entre 9 e 14 anos, deve procurar uma unidade de saúde para receber gratuitamente uma dose do imunizante. Reportagem Graziele Bezerra.
4: Representantes do governo federal, de governos estaduais e prefeituras estiveram reunidos na última semana para discutir ações de prevenção e resposta aos impactos do El Niño.
5: A previsão é de que esse fenômeno climático, que deve se acentuar a partir deste mês, provoque chuvas mais intensas no sul e ondas de calor e secas mais rigorosas nas demais regiões.
4: Foram feitas rodadas de reunião com gestores de todas as regiões. Hoje foi a última com representantes do Sudeste.
6: Para lidar com os efeitos do chamado Super El Niño, que deve atingir o país com mais intensidade entre este mês de setembro e novembro, estão sendo adotadas medidas nas diferentes regiões do país. No Sudeste, a previsão é de ondas de calor e atraso nas chuvas. No campo, os maiores impactos serão sentidos na produção de cana-de-açúcar e de frutas cítricas, além das pastagens. A preocupação também com o abastecimento de água, sobretudo na região metropolitana de São Paulo, de acordo com a ministra da Casa Civil, Miriam Belchior.
7: Estamos fazendo esse monitoramento junto, evidentemente, com os órgãos estaduais do Rio, de Minas e de São Paulo, para garantir aí o abastecimento nas regiões metropolitanas de São Paulo, Rio e Campinas, né? É muito importante que os governos estaduais façam a gestão de seus reservatórios para que, em caso de cenário de escassez, se estabeleça uma priorização de usos da água disponível.
6: No norte e nordeste, a previsão é que o fenômeno climático cause calor e seca prolongada nas regiões. Nesse momento, é importante que as pessoas não iniciem queimadas, ainda que controladas. É o que explicou o ministro do Meio Ambiente e Mudança do Clima, João Paulo Capobianco.
8: Evitar incêndios depende necessariamente de uma ação preventiva por parte da sociedade. Ou seja, nós não podemos, a partir deste agora, utilizar o fogo para aquelas questões que culturalmente ainda se usam no Brasil. Pôr fogo para limpar um terreno qualquer, ali renovar uma pastagem, colocar fogo no lixo, fazer fogueiras de lazer, inclusive.
6: Para o centro-oeste, a previsão é de atraso nas chuvas e temperaturas acima da média. Por isso, está sendo monitorada a possibilidade de escassez hídrica, principalmente no norte de Mato Grosso e de Goiás. E na região sul, a preocupação é com excesso de chuvas e tempestades. Para fazer frente a esse cenário, estão previstas ações de prevenção a desastres, segurança hídrica, geração e transmissão de

0: Energia Elétrica. Reportagem Márcia Fernandes.
1: O Sistema Único de Saúde reforça a preparação em todo o país para antecipar os riscos e proteger a população dos impactos do El Niño.
2: Com o apoio do Ministério da Saúde, gestores estaduais trabalham na elaboração de planos de enfrentamento adaptados às diferentes realidades e vulnerabilidades dos territórios.
1: E o Ministério faz um alerta para o cuidado com o aumento de transmissão de arboviroses, como dengue e chikungunya.
2: Sobre o assunto, eu e Mariana Jungmann conversamos com Marília Santini de Oliveira, secretária adjunta de Vigilância em Saúde e Ambiente. Vamos ouvir.
3: Secretária Marília Santini, seja muito bem-vinda à Voz do Brasil. O Ministério da Saúde encaminhou, né, um alerta aos estados e municípios sobre a possibilidade de aumento na transmissão de arboviroses, como dengue, chikungunya, em razão aí do fenômeno El Niño. Quais são as previsões e as recomendações que estão contidas nesse alerta?
4: Boa tarde, obrigada aí pelo espaço para a gente discutir esse assunto tão importante. Então, como acho que a maioria das pessoas já sabe, mas acho também que não custa a gente reforçar, que o El Niño é um fenômeno climático natural. O que está acontecendo atualmente, né, nos últimos 10, 15 anos? Ele está sendo mais frequente e mais intenso. Então, acontece um aquecimento das águas superficiais do Oceano Pacífico, e isso interfere no clima do mundo inteiro. No Brasil, que é um país bem grande, né, ele acentua tudo o que aconteceria. Então, na estação quente, fica muito mais quente. Na estação chuvosa, tem muito mais chuva, causando enchentes, deslizamentos. E no local que tem seca, fica muito mais seco, causando dificuldade de acesso, prejuízo na produção de alimentos. Uma consequência que às vezes a gente não vê tanto, porque é tudo pequenininho, né, o mosquito, o vírus, é que vetores, principalmente mosquitos, têm o seu ciclo de vida alterado pelo calor. Por exemplo, o Aedes aegypti, que é um mosquito que transmite a dengue, a zika, a chikungunya, ele nasce mais rápido, do ovo para virar adulto, que é o que pica e transmite, é um ciclo mais rápido, então você acaba tendo mais mosquitos. E também, tanto na seca quanto na enchente, a gente tem mais criadouros desses mosquitos. Porque na seca você acaba guardando água, às vezes de forma inadequada pela falta de água, né? Então vai ter balde, outros recipientes com água. E na enchente, quando a chuva passa, ficam aquelas poças de água que também são criadouros desse mosquito. Então é clássico que em anos de El Niño a gente tenha aumento do número de casos de dengue. Isso que está na recomendação, mandando um alerta para todos os estados e municípios, dizendo que existe a possibilidade de ter esse El Niño mais forte esse ano, e existe, com isso acontecendo, existe a possibilidade de ter mais casos de dengue. Então, é um alerta que recomenda as mesmas medidas para dengue, que a gente recomenda sempre, só que com mais atenção e com mais frequência.
2: Essas medidas recomendadas, né, sobre a dengue, falam da colaboração da população, que é fundamental nesse caso, né? O Ministério também está empenhado nessa mobilização da população?
4: Sim, é fundamental, como você disse, porque tem esses criadouros do mosquito, podem ser muito pequenos e muito perto da casa das pessoas e mesmo dentro delas, né? Então aquelas coisas que todo mundo já sabe, que a gente faz campanha todo ano, não deixe pratinho de vaso cheio de água. É a mesma, né? Seria o mesmo criadouro, né? Olha o seu quintal, veja se não há pneus, baldes, outras coisas que acumulam água. Olha atrás das geladeiras, os depósitos. Então, são as mesmas recomendações que não acontecem sem o envolvimento da população.
3: Agora, o Ministério da Saúde, ele está fazendo aí alguma preparação também, secretária do SUS, para aumento de casos aí de dengue, chikungunya, outras doenças também que possam ser transmitidas pelo Aedes aegypti?
4: Sim, a gente está fazendo também outras medidas para controle desse vetor, né? Que não dependem da população, dependem dos gestores. Então tem a parte da população, tem a parte do prefeito, do governador, aqui do governo federal. Então, por exemplo, aqueles larvicidas ou adulticidas que matam os mosquitos adultos ou em evolução, a gente comprou e tem disponível uma quantidade maior, testes para fazer exames laboratoriais de de dengue, zika e chikungunya, a gente também regularizou nossos estoques num nível maior. Nessa parte que você pergunta especificamente, né, para o atendimento e para o diagnóstico, a gente tem vários documentos que dizem como fazer isso, que serve para a equipe de saúde, serve para a população, quando procurar o médico, a gente está divulgando bem mais esses documentos, fazendo vários webinários com diferentes trabalhadores da saúde, e não só dos trabalhadores do SUS, mas também da saúde suplementar, porque esses pacientes podem procurar qualquer serviço, né, quem tem plano de saúde ou quem vai particular mesmo. Então, tem todo um trabalho voltado principalmente para educação dos profissionais de saúde e para ter a oferta dos insumos que esses profissionais vão precisar. Sais de hidratação oral, teste diagnóstico.
2: Muito bem, nós conversamos com Marília Santini, secretária adjunta da Secretaria de Vigilância em Saúde e Ambiente no Ministério da Saúde. Muito obrigado, secretária, por sua entrevista aqui à Voz do Brasil.
4: Eu que agradeço.
1: Anvisa, a Agência Nacional de Vigilância Sanitária, suspendeu a fabricação de produtos de limpeza na unidade da Unilever em Vinhedo, no interior de São Paulo.
2: A ação é preventiva e foi adotada após inspeção que identificou falhas de controle e monitoramento da água utilizada no processo.
1: A avaliação das evidências disponíveis até o momento não indicou contaminação sobre os lotes produzidos na fábrica.
2: Por esse motivo, não foi determinada a suspensão da comercialização, da distribuição ou do uso dos produtos já fabricados e disponíveis no mercado, nem o seu recolhimento.
1: A vistoria faz parte de outras ações integradas de fiscalização sanitária de empresas fabricantes de saneantes, uma categoria que inclui produtos destinados à limpeza, desinfecção e conservação de ambientes.
2: A Anvisa determinou ainda que 12 produtos sem registro não podem ser fabricados nem vendidos no Brasil.
1: Entre eles estão alvejantes, tiramanchas e soluções à base de percarbonato de sódio.
2: De acordo com a agência, esses produtos representam riscos à saúde e à segurança da população.
1: Saiba como evitar a escolha de itens assim na prateleira do supermercado.
5: Na hora de fazer compras, preço e marca costumam pesar na escolha, mas será que o consumidor também olha o rótulo? A servidora pública Cláudia Siqueira nem sempre faz isso.
6: Olha, eu vou confessar que eu não costumo olhar.
5: Já a aposentada Renata Mello é um pouquinho mais cuidadosa.
6: Eu costumo olhar muitas coisas de produto comestíveis, mas em produto de limpeza foram coisas assim que muito pouco tempo que eu comecei a ficar mais atenta.
5: Entre os 12 itens proibidos pela Anvisa, vendidos sem registro sanitário, estão alvejantes, tira-manchas e soluções à base de percarbonato de sódio. Antes de colocar o produto no carrinho, vale fazer uma conferência rápida no rótulo. A dica é da gerente de fiscalização e inspeção da Anvisa, Márcia Gonçalves.
7: O consumidor pode olhar ali quem fabrica o produto, onde ele é fabricado, a composição e a concentração, as instruções de uso correto desse produto, de manuseio, as condições de descarte, advertências, o que que acontece, né, num caso de uma intoxicação.
5: Um dos problemas da comercialização de produtos químicos sem autorização e sem a devida responsabilidade técnica é que não há nenhum tipo de garantia de segurança em seu uso, como explica Rodrigo Moura, coordenador da Comissão Nacional de Fiscalização do Conselho Federal de Química.
8: Quando você tem um produto clandestino, você não tem exatamente a certeza da matéria-prima utilizada nesse produto. Você não tem certeza com relação aos processos químicos que foram utilizados na concepção do produto. Você não tem informações técnicas relativas à utilização do produto. Um produto clandestino, ele é um risco para a sociedade.
5: Quem já tem em casa um dos produtos proibidos pela Anvisa deve manter a embalagem fechada, no recipiente original e longe de crianças e animais. E procurar a vigilância sanitária local para saber como proceder. Reportagem Cleide Lopes.
2: A lista dos produtos de origem desconhecida pode ser consultada no portal oficial da Anvisa, no endereço www.gov.br/Anvisa.
1: E Luciano, agora a gente vai falar de bulas de remédios. Decifrar aqueles termos técnicos nas bulas tradicionais pode ser uma missão difícil para muita gente.
2: Para resolver esse problema e garantir acesso à informação com segurança, a Anvisa disponibiliza online, de forma gratuita, o bulário eletrônico.
1: A plataforma oferece uma linguagem mais clara para o cidadão.
9: Letras pequenas, termos técnicos, palavras difíceis. Esses são alguns dos problemas encontrados nas bulas dos medicamentos que desestimulam a população a consultar o documento. A aposentada Cleide Felipe da Silva já recorreu à internet para buscar informações. Ela conta que até se arriscou quando entendeu melhor os efeitos colaterais e suspendeu o tratamento.
10: A médica passou um remédio para eu usar por conta de colesterol alterado e eu já tenho um problema nos rins, né? O remédio que ela me passou, me receitou, alterava mais ainda o problema nos rins. Fui lá na internet, pesquisei e vi que tinha um efeito colateral enorme com quem já tinha problema dos rins. Então eu parei por conta própria.
9: E não é só a Cleide que enfrentou os perigos de interromper um tratamento por conta própria pelas dificuldades de ler a bula. O Imar Pereira Nunes também já buscou informações sobre sintomas, tratamentos e medicamentos na internet, mas o professor não confiou no que leu.
11: Talvez hoje seja um pouco mais fácil, mas sempre tem aquela coisa mais técnica que dificulta, né? Um pouquinho o entendimento. Eu já olhei na internet e achei que ia morrer. Chegou no médico, ele desmentiu tudo.
9: Para garantir aos pacientes acesso à informação com segurança, a Agência Nacional de Vigilância Sanitária mantém uma base de dados pública e oficial, onde todas as versões aprovadas pela Anvisa estão disponíveis. Segundo Daniela Marreco Cerqueira, diretora da segunda diretoria da Anvisa, a ferramenta chamada de bulário eletrônico permite simplificar a leitura das bulas de maneira gratuita.
12: Ao acessar o bulário eletrônico, você consegue buscar a bula pelo nome comercial do medicamento, pelo nome da substância ativa, e ele também vai ter acesso a dois tipos diferentes de texto de bula. A gente tem o que a gente chama de bula do paciente e o que a gente chama de bula do profissional de saúde.
9: A diretora Daniela Marreco Cerqueira reforça ainda que no Brasil, medicamentos de referência, genéricos e similares utilizam bulas padronizadas com informações sobre segurança e uso. Quando há necessidade, as alterações passam por análise técnica.
12: A Anvisa vem aprimorando as bulas dos medicamentos exatamente para conseguir maior clareza nas informações, maior legibilidade, conseguir um melhor entendimento.
9: O bulário eletrônico pode ser acessado oficialmente através do portal da Anvisa no endereço consultas.anvisa.gov.br. Reportagem Gabriela Noronha.
2: Estados, municípios e o Distrito Federal já podem aderir à Política Nacional dos Direitos das Pessoas LGBTQIA+.
1: A participação é voluntária e também alcança organizações da sociedade civil, instituições de ensino e pesquisa, centros de referência e empresas.
2: O processo de adesão é digital. Feita a adesão, é realizado um plano de ação, como detalha a Secretária Nacional dos Direitos das Pessoas LGBTQIA+, Simi Lahat.
13: Esse plano de ação, ele visa identificar qual é o interesse, então se não tem um conselho e quer fazer um conselho, se quer implementar algum equipamento público, se quer elaborar políticas públicas, ela constrói esse plano de ação em conjunto e aí soma esforços para a execução dessa política no território.
1: O processo pode ser solicitado pelo e-mail politica.lgbtqia@mdh.gov.br. Vou repetir, hein? politica.lgbtqia@mdh.gov.br.
2: E essas foram as notícias do governo federal.
1: Uma realização da Secretaria de Comunicação Social da Presidência da República.
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1: Fique agora com o Minuto do TCU e em seguida com as notícias do Poder Judiciário e do Congresso Nacional. Uma boa noite.
2: Boa noite para você e até amanhã.
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17: Presidente do STF abre evento internacional sobre independência judicial nas democracias contemporâneas.
18: TSE define critérios para caracterizar deepfake nas eleições 2026.
17: STJ identifica comando oculto em recurso para enganar sistema de inteligência artificial e determina comunicação à OAB e ao MPF.
18: Boa noite. Boa noite, eu sou Sérgio Duarte.
17: E eu sou Walter Lima.
18: O presidente do Supremo Tribunal Federal, ministro Edson Fachin, abriu nesta quarta-feira a 17ª jornada Ítalo-Hispano-Brasileira de Direito Público, que tem como tema Resistência Democrática e Justiça Constitucional.
17: Na abertura do evento, Fachin aproveitou para fazer uma manifestação.
18: O ministro disse que é dever de todos preservar a integridade do STF e destacou a responsabilidade do cargo.
19: A elevada autoridade do cargo não confere privilégios, mas impõe deveres, limites e responsabilidades que devem ser observados com absoluto respeito à Constituição, às leis e ao Supremo Tribunal Federal. Nos próximos dias, concluída a análise necessária dos fatos e os procedimentos institucionais pertinentes, esta presidência anunciará no tempo devido e sem precipitação as medidas cabíveis e necessárias.
17: O encontro realizado no Supremo reúne até amanhã especialistas do Brasil, da Itália e da Espanha para discutir desafios das cortes constitucionais.
18: Tribunal Superior Eleitoral define critérios para caracterizar deepfake nas eleições 2026.
17: A corte também definiu que a proibição do uso de deepfake nas eleições é para conteúdo caracterizado como propaganda eleitoral. Fábio Ruas.
20: O TSE estabeleceu que deepfake é o conteúdo produzido ou manipulado por inteligência artificial que apresente grau de realismo e crie, reproduza ou altere a imagem, a voz ou a manifestação de uma pessoa viva, falecida ou até fictícia. A tese foi fixada durante julgamento em que o TSE rejeitou o pedido de multa contra o candidato Flávio Bolsonaro pelo uso de um vídeo que recriou com inteligência artificial a imagem e a voz do ex-presidente Jair Bolsonaro. No mesmo julgamento, o TSE ainda decidiu que o ato de transmitir convenção partidária pela internet não configura propaganda eleitoral antecipada, o que depende do conteúdo, da linguagem, dos destinatários e do contexto.
18: STJ identifica comando oculto em recurso com o objetivo de enganar o sistema de inteligência artificial do tribunal e beneficiar a parte recorrente.
17: Com isso, determinou a comunicação à OAB, ao MPF e para a tomada de providências. Fátima Uchoa.
21: Para o STJ, a prática conhecida como prompt injection pode representar ato atentatório à dignidade da justiça e se caracterizar como crime de fraude processual. Os advogados do caso recorreram ao STJ contra a decisão do Tribunal de Justiça da Paraíba, que considerou a absolvição de uma pessoa acusada de homicídio totalmente contrária às provas do processo. Ao classificar como gravíssimo o uso do comando oculto pelos advogados, o relator do recurso especial, ministro Og Fernandes, afirmou que ministro ministros e equipes analisam processos de forma minuciosa e que as ferramentas de IA não são usadas para produzir automaticamente decisões que são apenas assinadas pelos magistrados.
18: Começa o segundo seminário de precedentes na Justiça do Trabalho.
17: Por dois dias, ministros, magistrados, pesquisadores do direito discutem a uniformização da jurisprudência trabalhista no país. Rafael Silva.
0: O encontro discute a formação e a aplicação de precedentes e de mecanismos para agilizar a análise de processos e a segurança jurídica ao uniformizar a interpretação do direito. Outro ponto é garantir a segurança no uso de ferramentas de inteligência artificial nesse processo.
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18: Uma boa noite.
17: E até amanhã.
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0: sou Humberto Pinheiro.
1: E estes são os destaques de hoje do Jornal do Senado, que começa agora.
0: Avança a proposta sobre o fim da escala 6x1. Texto segue para o plenário.
1: MP do fim da taxa das blusinhas é aprovada em comissão mista e Câmara analisa texto.
0: Comissão de Constituição e Justiça aprova texto base da PEC da Segurança Pública.
1: Boa noite.
0: Boa noite.
1: O fim da escala 6x1 avançou no Senado. A Comissão de Constituição e Justiça aprovou a proposta que reduz a jornada para 40 horas semanais e garante 2 dias de descanso por semana.
0: Na prática, a PEC prevê a adoção da chamada escala 5x2, 5 dias de trabalho e 2 de folga. Agora, o texto será analisado pelo plenário. Repórter Rodrigo Rezende.
2: A proposta de emenda à Constituição 211 de 2019 limita a jornada de trabalho dos trabalhadores seletistas em 40 horas semanais. A PEC cria ainda a escala 5x2, com a obrigação de 2 folgas semanais ao empregado. Todas essas mudanças não podem acarretar diminuição do salário. O relator da proposta, senador Omar Aziz, do PSD do Amazonas, afirma que as mudanças vão dar qualidade à vida dos trabalhadores, principalmente das mulheres.
3: Nós temos dessas 37 milhões mais ou menos de trabalhadores nessa situação, mais 57% são mulheres. Essas mulheres muitas vezes têm uma dupla jornada de trabalho.
2: Já o senador Rogério Marinho, do PL do Rio Grande do Norte, lamentou que a PEC obrigue uma forma de contrato entre patrões e empregados diferente do modelo dado pela reforma trabalhista em 2017.
4: Ele coloca uma questão uniforme de cima para baixo. Quando se fala aqui do acordo individual como se fosse um retrocesso, o acordo individual existe desde sempre, desde 1943.
2: A PEC estipula um período de transição para a nova jornada. Depois da publicação, as empresas terão até 2 meses para adaptar a jornada para 42 horas semanais. A partir daí, as empresas terão mais 1 ano para colocar a jornada em 40 horas.
1: Senadores também aprovaram na noite desta terça-feira um projeto que cria incentivos tributários para empresas que instalarem, ampliarem ou modernizarem centros de processamento de dados no país, os chamados data centers.
0: A proposta prevê a suspensão de tributos como PIS, PASEP, COFINS, Imposto de Importação e IPI para essas instalações. O texto prevê uma série de contrapartidas por parte das empresas, visando a redução do impacto ambiental. Repórter Alexandre Campos.
5: As empresas habilitadas deverão manter um percentual mínimo de seus serviços no mercado interno, usar fontes de energia renováveis ou de baixa emissão e garantir eficiência hídrica no resfriamento da infraestrutura. Ainda deverão investir em projetos de pesquisa e inovação industrial e tecnológica ligados à economia digital, o correspondente a 2% do valor dos produtos adquiridos no mercado interno ou no exterior, com benefício do regime especial, sendo que 40% dos recursos devem ser aplicados nas regiões Norte, Nordeste e Centro-Oeste. Relator do projeto, o senador Cid Gomes, do PSB do Ceará, destacou a importância dos data centers no dia a dia das pessoas.
6: Com o advento da inteligência artificial, é de que cada vez mais estruturas de bancos de dados sejam necessárias à implantação para que as informações possam estar rápida e prontamente disponíveis para o uso e consumo da população.
5: O projeto que segue para a sanção presidencial ainda prevê que as multas previstas no chamado Estatuto Digital da Criança e do Adolescente sejam direcionadas por 5 anos para o Fundo Nacional para a Criança e o Adolescente.
1: O Senado também aprovou um projeto que cria a Política Nacional de Minerais Críticos e Estratégicos. A proposta estabelece diretrizes para incentivar a pesquisa, a extração, o beneficiamento e a transformação desses minerais no Brasil.
0: A proposta também cria um Conselho Nacional para a Industrialização do Setor. Os minerais são importantes para áreas como tecnologia, transição energética e segurança nacional. A proposta segue para sanção presidencial.
1: E seguiu para a promulgação a indicação do senador Rodrigo Pacheco, do PSB de Minas Gerais, para o cargo de ministro do Tribunal de Contas da União. O TCU é integrado por 9 ministros, indicados pelo presidente da República, pelo Senado e pela Câmara. O cargo é vitalício. Pacheco vai ocupar a vaga deixada por Bruno Dantas, que renunciou ao cargo na segunda-feira.
0: A medida provisória que acaba com a taxa de 20% sobre compras internacionais de até $50 foi aprovada pela Comissão Mista de Deputados e Senadores.
1: Agora, a MP, também conhecida como Taxa das Blusinhas, segue para a votação nos plenários da Câmara e do Senado. A expectativa é que isso aconteça ainda nesta quarta-feira. Repórter Maurício De Sante.
7: O principal ponto de impasse para aprovar a medida provisória que acaba com a chamada Taxa das Blusinhas era definir quando seriam avaliados os impactos da medida. O texto põe fim à cobrança de 20% sobre as compras internacionais de até $50, hoje cerca de R$250. Pelo acordo, a primeira avaliação será feita 3 meses depois que a medida entrar em vigor. Depois, o Ministério da Fazenda fará novas análises a cada 6 meses. O Congresso também vai avaliar os impactos uma vez por ano. A relatora, senadora Leila Barros, do PDT do Distrito Federal, destacou que o governo federal poderá fazer ajustes dependendo do resultado dessa essas avaliações de impacto.
8: A gente atendeu em parte a maior preocupação do setor, que é a avaliação, dando essa autonomia ao Ministério da Fazenda, a avaliação de 6 em 6 meses e também passar pelo Executivo a avaliação do Congresso Nacional anualmente.
7: Mas o senador Isalci Lucas, do PL do Distrito Federal, acredita que o prazo de avaliação de impacto a cada 6 meses é muito extenso.
9: O que nós queremos é isonomia para o produtor aqui local. Até 6 meses já quebraram as empresas todas. Se o governo fizer essa avaliação que está aqui hoje, ele já vai perceber que é inadmissível o que está acontecendo.
7: O setor produtivo pediu ainda igualdade nas regras tributárias e regulatórias. O acordo prevê critérios para avaliar os efeitos da medida e análise sobre propriedade intelectual e qualidade dos produtos. Ficaram de fora a exigência de uso dos correios para o envio dos itens comprados e a implementação de um cashback para os consumidores. Esses pontos devem ser tratados em uma futura etapa de regulamentação da reforma tributária.
0: E o Senado aprovou o projeto que permite a brasileiros que trabalham em países de língua portuguesa somar períodos de contribuição para se aposentar. O texto agora segue para promulgação.
1: No Brasil, o acordo vale para aposentadorias por idade e invalidez e pensão por morte. Repórter Patrícia Oliveira.
10: O acordo foi assinado por Brasil, Portugal, Cabo Verde, Moçambique e São Tomé e Príncipe. A ideia é evitar que o trabalhador perca contribuições por não ter cumprido o tempo mínimo exigido em apenas um dos países. No Brasil, o acordo vale para aposentadorias por idade, invalidez e pensão por morte. Para o relator da proposta, senador Carlos Viana, do PSD de Minas Gerais, representa um avanço na proteção previdenciária dos trabalhadores brasileiros.
11: Um ponto muito importante na experiência e na vida de brasileiros que optaram por morar no exterior e trabalhar no exterior, já tendo contribuído no Brasil ou estão contribuindo lá fora.
10: O benefício deverá ser concedido de forma proporcional ao período trabalhado em cada país.
0: A Comissão de Constituição e Justiça aprovou o texto base da proposta que insere na Constituição o Sistema Único de Segurança Pública, também conhecida como a PEC da Segurança Pública.
1: O texto amplia as competências federais no combate ao crime organizado, permite a criação de polícias municipais e redefine o papel das forças policiais. Destaques à proposta continuam sob análise da comissão. Depois, o texto seguirá para o plenário. Os detalhes com o repórter Bruno Lourenço.
12: A proposta estrutura o Sistema Único de Segurança Pública e confere à União a competência para estabelecer diretrizes gerais para o setor. O texto permite o policiamento ostensivo de ferrovias e hidrovias federais pela Polícia Rodoviária Federal. Prevê um regime especial mais rigoroso para punir chefes de organizações criminosas e admite a criação de polícias municipais de natureza civil. O relator, senador Rogério Carvalho, do PT de Sergipe, retirou mudanças dos deputados sobre o financiamento da segurança pública com recursos das empresas de apostas, depois de deduzidas as despesas de custeio.
13: Não é conveniente dar garantia constitucional às despesas de custeios das BETs, principalmente quando a metodologia de cálculo pretendida prejudica a destinação de recursos para áreas sociais como educação, segurança pública e esportes.
12: A PEC assegura para o novo modelo de segurança pública receitas vinculadas ao Fundo Nacional de Segurança Pública e ao Fundo Penitenciário Nacional, vedados os contingenciamentos, ou seja, os bloqueios orçamentários.
0: Com edição edição de Paula Groba e trabalhos técnicos Eliseu Caires. O Jornal do Senado fica por aqui. Acompanhe agora as notícias da Câmara dos Deputados. Boa noite.
1: Boa noite e até amanhã.
14: Jornal Câmara dos Deputados. Plenário define multa para serviços mal avaliados de hospitais privados.
15: Câmara inclui testes vocacionais nos exames de avaliação da educação.
14: Deputados escolhem senador Rodrigo Pacheco como ministro do TCU.
15: Boa noite. Câmara aprova a indicação do senador Rodrigo Pacheco para o TCU. Os detalhes com Ana Raquel Macedo.
16: O plenário da Câmara confirmou, com 404 votos favoráveis e 61 contrários, a indicação do senador Rodrigo Pacheco, do PSB de Minas Gerais, para uma vaga de ministro do Tribunal de Contas da União, no lugar do ex-ministro Bruno Dantas. A indicação já tinha sido aprovada pelo Senado. Rodrigo Pacheco tem 49 anos e foi deputado federal entre 2015 e 2018. Na Câmara, foi presidente da Comissão de Constituição e Justiça. Em 2018, foi eleito senador e presidiu o Senado duas vezes, entre 2021 e 2024. A indicação ao TCU foi apresentada pelo presidente do Senado, Davi Alcolumbre, e outros 19 senadores. Pacheco vai assumir uma das vagas indicadas pelo Congresso Nacional no TCU. O tribunal tem 9 ministros, sendo que o Senado, a Câmara dos Deputados e o presidente da República podem indicar 3 ministros cada, o que está previsto na Constituição. A proposta de indicação recebeu parecer favorável do relator, deputado Aécio Neves, do PSDB de Minas Gerais.
17: Com uma honra enorme, como conterrâneo do senador Rodrigo Pacheco, mas como admirador da sua história, do seu trabalho, mas sobretudo como homem público, que sabe da sua importância e o quanto ele poderá ajudar o país em momentos de incertezas, como fez num passado muito recente.
16: A maioria dos líderes partidários na Câmara recomendou a aprovação da indicação de Pacheco. Falando pelo governo, o deputado Rogério Correia, do PT de Minas Gerais, destacou a qualidade técnica e política do senador para ocupar uma vaga no TCU.
18: Rodrigo Pacheco foi fundamental para a garantia do processo democrático no Brasil quando presidiu o Senado. Nós realmente corremos um sério risco de um golpe de Estado no Brasil, de um golpe que pudesse quebrar a democracia brasileira. Tanto ele, mas também o presidente Arthur Lira aqui na Câmara foram fundamentais, tanto para reconhecer o resultado das eleições, mas também para afirmar uma posição contrária a qualquer tipo de golpe.
16: O presidente da Câmara, Hugo Mota, foi na mesma linha.
19: Não temos dúvida do seu preparo técnico e político para representar o Senado Federal naquela Corte de Contas, fazendo votos que ele possa, assim como em sua passagem pelo Congresso Nacional, ter o mesmo compromisso com a sociedade brasileira, com o Congresso Nacional.
16: O Tribunal de Contas da União é o órgão encarregado de fazer o controle externo dos gastos públicos. Ele auxilia o Congresso a fiscalizar o orçamento, analisa a regularidade das contas públicas e tem o poder de multar gestores, mandar devolver dinheiro e declarar inelegíveis os responsáveis por irregularidades. Da Rádio Câmara de Brasília, com informações de Antônio Vital, Ana Raquel Macedo.
14: Justiça. Chico Alencar, do PSOL do Rio de Janeiro, defende o fim do sigilo das investigações sobre o Banco Master. O deputado considera que a divulgação das informações é necessária para esclarecer possíveis relações do banco com integrantes do Judiciário, do Congresso Nacional e do Poder Executivo.
15: Chico Alencar elogia a atuação da Polícia Federal na apuração do caso. Na opinião do parlamentar, o acesso integral às informações pode evitar vazamentos parciais e permitir a identificação de eventuais responsabilidades.
14: Merlon Solano, do PT do Piauí, defende uma investigação ampla sobre as denúncias envolvendo o Banco Master. Ele pede que sejam esclarecidos os fatos relacionados às instituições financeiras e aos recursos públicos mencionados no caso.
15: Melong Solano diz que é preciso garantir transparência nas apurações, com a responsabilização dos envolvidos, independentemente do cargo que ocupem. Segundo ele, a investigação é importante para preservar a credibilidade do sistema financeiro e das instituições brasileiras.
14: Rodrigo Dazaeli, do PL de Mato Grosso, defende o impeachment do ministro do STF, Alexandre de Moraes, após novos relatórios da Polícia Federal. Para o deputado, os indícios de irregularidades e conflitos de interesse exigem o afastamento imediato do magistrado.
15: Rodrigo Dazaeli também acusa o governo federal de tentar abafar as denúncias para proteger membros do STF. O parlamentar considera que a abertura do processo de impeachment é fundamental para dar uma resposta de transparência à sociedade.
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14: Previdência. A Câmara aprovou um projeto que dobra o período de atividades civis que PMs e bombeiros militares podem usar para ter direito à aposentadoria. O repórter Antônio Vital acompanhou a votação.
24: A Câmara dos Deputados aprovou o projeto que amplia de 5 para 10 anos o tempo de serviço em atividades civis que policiais e bombeiros militares podem averbar para fins de aposentadoria. A proposta também altera as regras relativas ao pagamento de soldo integral para os militares depois de irem para a inatividade. Para receber o pagamento integral, os homens terão que ter 35 anos de contribuição com 25 anos de atividade militar. Já as mulheres terão que ter 32 anos de contribuição e 25 anos de atividade de natureza militar. Hoje, para receber salário integral, os militares têm que ter 35 anos de serviço, com a possibilidade de apenas 5 deles terem sido desempenhados em atividades civis. De acordo com o autor da proposta, deputado Capitão Augusto, do PL de São Paulo, reduzir de 30 para 25 anos o tempo de exercício de atividade de natureza militar e, ao mesmo tempo, permitir o aproveitamento de 10 anos de tempo civil equipara os militares aos policiais federais. O projeto também garante igualdade de acesso entre homens e mulheres e veda restrições ou reservas de vagas sem justificativa técnica. O texto final aprovado foi apresentado pelo relator, deputado Cabo Gilberto Silva, do PL da Paraíba.
25: São 35 anos hoje que o policial trabalha, igual a qualquer um. É doença mental, é a questão da saúde. Então é importante todos vocês entenderem a magnitude desse projeto. O Estado não vai perder nada, que estamos tentando resolver o básico para que possamos avançar, no combate ao crime organizado, nas facções criminosas.
24: O projeto também altera outras regras militares. As progressões de posto por merecimento, por exemplo, terão que ter critérios universais com prioridade para o mérito pessoal e para os militares mais antigos. O projeto que amplia de 5 para 10 anos o tempo de serviço em atividades civis que policiais e bombeiros militares podem averbar para fins de aposentadoria seguiu para análise do Senado. Da Rádio Câmara de Brasília, Antônio Vital.
14: Trabalho.
15: Benedita da Silva, do PT do Rio de Janeiro, defende o fim da escala 6x1 como forma de ampliar o tempo de descanso dos trabalhadores. Ela avalia que a mudança vai melhorar a saúde e a convivência familiar, com reflexos positivos também na produtividade.
14: Benedita da Silva pede que o Senado avance na análise das propostas sobre a redução da jornada de trabalho semanal. Segundo o parlamentar, a maior quantidade de tempo livre também beneficia quem precisa voltar mais cedo para casa ou conciliar o emprego com outras atividades.
15: Bom Gás, do PT do Rio Grande do Sul, pede o fim da escala 6x1 e a redução da jornada de trabalho de 44 para 40 horas semanais, sem redução de salário. De acordo com o deputado, a mudança vai garantir 2 dias de descanso aos trabalhadores.
14: O parlamentar alega que a redução da jornada vai permitir mais tempo para convivência com a família, estudos, lazer e outras atividades. Bom Gás também lembra que a Câmara já aprovou a redução para 40 horas e solicita a análise da proposta pelo Senado.
15: Glauber Braga, do PSOL do Rio de Janeiro, apoia o fim da escala de trabalho 6x1, que está prevista para ser analisada pelo Senado. O deputado diz que a mudança tem amplo apoio da população e pode melhorar as condições de trabalho.
14: Glauber Braga também defende a redução da jornada para 40 horas semanais, sem diminuição dos salários. Na visão do parlamentar, a medida garante mais tempo para descanso, convivência familiar e cuidados com a saúde.
15: De acordo com Orlando Silva, do PCdoB de São Paulo, o fim da escala 6x1 é uma conquista viabilizada pela mobilização popular e pelo engajamento do governo. O deputado argumenta que a redução da jornada gera novos postos de trabalho e garante mais qualidade de vida.
14: Segundo Orlando Silva, a medida contrapõe retrocessos trabalhistas vistos em governos liberais e reformas anteriores no Brasil. Para ele, o avanço dessa pauta fortalece a proteção da classe trabalhadora e sinaliza a necessidade de proteger os direitos e a justiça do trabalho.
2: Economia.
15: Adriana Ventura, do Novo de São Paulo, repercute críticas sobre a medida provisória que zera o imposto em compras internacionais de até $50. Ela afirma que a norma cria tratamento desigual porque o comércio brasileiro continua pagando tributos sobre mercadorias semelhantes.
14: Adriana Ventura ressalta que as entidades empresariais defendem a extensão do benefício a produtos equivalentes vendidos pelo comércio nacional, caso a isenção seja mantida. O documento alerta que a diferença de tributação prejudica principalmente os pequenos varejistas.
15: Para Luiz Carlos Raule, do Podemos do Paraná, os 18 anos de governos do PT representam um fracasso socioeconômico para o país. O deputado argumenta que os indicadores de habitação e educação pioraram no período.
14: Luiz Carlos Raule também destaca o aumento da população em situação de rua e a dependência de programas de transferência de renda. Na avaliação do parlamentar, a gestão atual falhou na criação de empregos e na autonomia dos trabalhadores.
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2: Educação.
15: A Câmara aprovou a inclusão de testes vocacionais no Enem e no Saeb. O repórter Antônio Vital acompanhou a votação.
24: Deputados e deputadas aprovaram um projeto que obriga o Instituto Nacional de Pesquisas Educacionais Anísio Teixeira, o INEP, a incluir testes vocacionais no Enem e no Saeb, o Sistema de Avaliação da Educação Básica. Os alunos que fizerem os dois exames não serão obrigados a responder as questões e o INEP terá que reservar um tempo extra para os candidatos que optarem por fazer os testes. O projeto foi apresentado pelo deputado Nicolas Ferreira, do PL de Minas Gerais, e recebeu parecer favorável do relator, deputado Mendonça Filho, do PL de Pernambuco. De acordo com a proposta, o teste será incluído nos cadernos da prova aplicada no terceiro ano do ensino médio. A justificativa é de que muitos jovens, especialmente os mais pobres, não dispõem de acesso a ferramentas de orientação vocacional, o que os deixa mais expostos a escolhas desinformadas. Entre as diretrizes previstas para a elaboração dos testes vocacionais estão a identificação das áreas de maior afinidade e das aptidões, além do mapeamento de possibilidades de empreendedorismo, de oportunidades profissionais, de cursos técnicos ou de cursos de graduação. Os resultados dos testes de aptidão deverão ser apresentados na forma de relatório e as regras deverão ser revistas no máximo a cada 2 anos, como maneira de atualizar o conteúdo e forma do teste. Para o relator Mendonça Filho, o projeto democratiza o acesso aos testes vocacionais. Já a deputada Soraya Santos, do PL do Rio de Janeiro, disse que é cada vez mais difícil para os jovens decidir que carreira vão seguir.
5: É um direito da criança você poder medir resultados. Então, quando a gente pega e propõe provas para medir o conhecimento, é absolutamente necessário. Segundo, a gente tem que pensar nos testes vocacionais, porque cada vez está mais difícil para os jovens, diante de tanta divisão através das formações, você saber exatamente o que você quer.
24: O projeto que obriga o INEP a incluir testes vocacionais no Enem e no Saeb seguiu para análise do Senado. Da Rádio Câmara de Brasília, Antônio Vital.
2: Agricultura.
14: Luiz Couto, do PT da Paraíba, defende o fortalecimento da agricultura familiar como parte da soberania alimentar do país. O congressista ressalta que o acesso à água como política de segurança hídrica permite que produtores do Nordeste mantenham a produção de alimentos.
15: Luiz Couto reivindica mais investimentos em pesquisa e assistência técnica para apoiar quem vive da terra. O parlamentar também considera necessárias políticas permanentes de convivência com o semiárido, com infraestrutura para facilitar o escoamento da produção.
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0: Câmara aprovou um projeto que prevê multa de até R$500 mil para hospitais privados mal avaliados. O repórter Marcelo Lascher explica a proposta.
1: O plenário da Câmara aprovou o projeto apresentado pelo ex-senador e hoje ministro do Supremo Tribunal Federal, Flávio Dino, que prevê mecanismos de avaliação de hospitais e serviços de saúde privados. A proposta cria o Programa de Avaliação dos Serviços de Saúde, com a previsão de multas que variam de R$5 mil até R$500 mil para instituições privadas que não seguirem determinados padrões de qualidade. De acordo com o projeto, esses padrões de qualidade devem ser definidos pela Agência Nacional de Vigilância Sanitária, a Anvisa. Para isso, serão levados em conta quesitos como a garantia de segurança do paciente, a oferta de atendimento de emergência e o cumprimento de normas da Agência Nacional de Saúde Suplementar, a ANS. Na Câmara, o relator, deputado Márcio Gerri, do PCdoB do Maranhão, deu parecer favorável à proposta já aprovada pelo Senado. Segundo ele, o projeto fortalece os sistemas de fiscalização e avaliação de unidades de saúde já existentes e contribui para o aumento da qualidade de assistência prestada à população. O projeto foi criticado pela deputada Adriana Ventura, do Novo de São Paulo, que apontou intromissão estatal na iniciativa privada.
2: Aqui intervenção direta, intervenção estatal sobre o sistema privado de saúde, privado. Tem multas altíssimas nesse projeto, que até R$500 mil. A gente está falando de rede de hospitais privados, laboratórios, consultórios, talvez médicos, clínicas privadas. E assim, simplesmente colocando multas, sanções.
1: O autor da proposta, Flávio Dino, perdeu um filho de 13 anos em 2012 após ser atendido em um hospital particular de Brasília. A justiça considerou que houve falhas e condenou o hospital a pagar uma indenização de R$1.200.000. O caso foi lembrado durante a votação. Para a deputada Maria do Rosário, do PT do Rio Grande do Sul, é dever do Estado fiscalizar os serviços de saúde, inclusive os privados.
3: Porque ainda que seja a iniciativa privada a prestar o serviço de saúde, a qualidade, a segurança na assistência à saúde, mediante o estabelecimento de padrões nacionais, avaliação de serviços, divulgação de resultados e ampliação da transparência e controle sobre a qualidade deste atendimento, tem que ser assegurada pelo Estado.
1: O projeto que prevê mecanismos de avaliação de hospitais e serviços de saúde privados seguiu para a sanção presidencial e já pode virar lei. Da Rádio Câmara de Brasília, com informações de Antônio Vital, Marcelo Lascher.
4: 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Direitos Humanos.
5: Soraya Santos, do PL do Rio de Janeiro, denuncia que a coleta de material para o exame toxicológico de motoristas tem gerado abusos e violência institucional contra as mulheres. A deputada relata casos em que trabalhadoras tiveram partes do cabelo raspadas para a realização do teste.
0: Soraya Santos reforça que a legislação exige apenas a retirada de poucos fios e que o descumprimento das normas fere a dignidade das motoristas. A parlamentar anuncia que a Procuradoria da Mulher vai acionar a justiça e pedir a punição dos órgãos responsáveis pelos excessos. Homenagem.
5: André Figueiredo, do PDT do Ceará, homenageia o ex-ministro do Trabalho, Manuel Dias, que morreu aos 88 anos no dia 22 de agosto. O deputado destaca a trajetória do advogado e político catarinense e sua atuação em defesa da educação em tempo integral e da democracia.
0: Termina agora o Jornal Câmara dos Deputados, produzido pela Rádio Câmara, com trabalhos técnicos de Everson Urani e apresentação de Márcio Aquiles Sardi e José Carlos Andrade. Uma ótima noite para você.
5: A Voz do Brasil volta amanhã. Boa noite.
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0: 10:39.
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2: 10h59.
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2: 11:19.
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0: 11:39.
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0: Obrigado.
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0: Olha só que música. 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

0: meia-noite e 59.
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0: 1:19.
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1: Essa canção fala de um exemplo de como se deve ser o amor entre duas pessoas, em que essas duas pessoas acabam sendo tudo uma pra outra. E o mundo precisa de relacionamentos assim. É preciso você se entregar completamente.

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0: 1:59.
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0: 2:57.
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0: 3:17.
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0: 3:38.
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1: O galo canta, a Copa Brasil começa. Muito bom dia pra você, meu amigo, muito bom dia pra você, minha amiga. Totalmente 4 horas da manhã desta quinta-feira, dia 3 de setembro de 2026. Canta, galinho! Pode cantar, pode cantar. Hoje é dia 3, é o dia do biólogo e é o dia do guarda civil também. Temperatura neste momento na casa dos 17 graus. Tá começando o Acorda Brasil. Seja bem-vindo, meu amigo, seja bem-vinda, minha amiga, ao nosso encontro desta manhã de quinta-feira. Ontem foi feriado aqui na cidade. Feriadinho no meio da semana. É tudo de bom, né? Só que hoje, hoje é dia de São Pega, é dia de batente, é dia de voltar pro trabalho, né? Então, para você que tá aí me acompanhando já no trabalho, muito bom dia. Você que vai começar o trabalho daqui a pouquinho, um forte abraço, um ótimo dia também. Vamos fazer um bom dia, né? Que seja uma quinta-feira espetacular para todo mundo. É o meu desejo, tá? Que você tenha uma quinta-feira com muitas realizações, com muitos sonhos realizados. Vamos correr atrás daquilo que a gente quer, né? Tá bom? Por aqui o Titio Wilson Progni chegando para ficar com você até às 6 no Acorda Brasil. Como é bom acordar, saber que você já está do outro lado do rádio. É bom demais estar aqui, sabendo que você está aí do outro lado em Blumenau e região, litoral norte catarinense. E também você que acompanha a nossa Rádio Menina através das plataformas digitais. Muito obrigado, viu, gente? Muito obrigado. A partir de agora você já sabe, né? Muita música boa aqui na programação Menina. Informação também, claro, né? Logo mais no bloco das 5 da manhã, a gente atualiza a previsão do tempo. É o resumão da previsão do tempo pro restinho dessa semana. E a sua participação a partir de agora, aqui no WhatsApp da Menina, 21026515, para você deixar o seu bom dia, para você deixar o seu recado. Fica à vontade para participar aqui no Acorda Brasil, que já está no ar nesta manhã de quinta. Agora são 4 horas 3 minutos. Cleiton e Cristiane abrem o nosso encontro. Essa moda é boa demais. Eu não sou o brinquedo seu. Bom dia. Boa quinta pra todo mundo.

0: Bruno e Marrone. Não vá aqui no Acorda Brasil. Você só ouve música boa de verdade, viu? É isso aí. Quem mais passou por aqui nesse primeiro bloco do Acorda Brasil? Divas Miguel, Loucuras de Amor, Henrique e Juliano Recaídas, Sandro e Gustavo Ima, César e César, tudo de novo e ainda a música de Cleiton e Cristiano no comecinho do programa Eu Não Sou o Brinquedo Seu. Daqui a pouquinho tem mais, tá? Bloco especial para você ouvir aqui no comecinho do Acorda Brasil desta manhã de quinta. Ontem foi feriado, hoje não é, né? Hoje é dia de patente, hoje é dia de voltar pro trabalho. Então vamos lá, né? Vamos lá. Você que já tá aí trabalhando, acompanhando o som da menina, o nosso muito obrigado, um abraço, uma ótima quinta-feira, tudo de bom, tá? A galera já tá participando por aqui, ó. Através do WhatsApp você pode mandar o seu recado também aqui na menina. Bom dia, Benedito.
1: Hoje é dia de branco, é? É, não é? Hoje é dia de patente.
0: É isso aí.
1: Então, vamos se interessar, porque senão...
0: É isso aí, né? Hoje é dia de batente. A minha amiga Marciana tá em Gaspar, ligada no som da menina, muito obrigado. Ô Marciana, um abração para você, pros amigos da nossa querida Gaspar, o coração do vale, todo mundo acompanhando o som do Acorda Brasil.
2: Bom dia, Titi Wilson, a música que eu pedi, Santa Maria do Brasil, é de César e Paulinho. Eu pesquisei pra achar, pra ouvir aí na rádio. Ofereço para Darlene, para todos os amigos do Baricancha Moretti, o Mário, e desejo a todas e a todos uma quinta-feira excelente, abençoada por Deus. Beijão, Titi Wilson. Escuta essa música que eu te passei, Titi Wilson, ela é muito linda.
0: Valeu, queridona, obrigado. Carmen, tudo de bom para você, tá? O WhatsApp da Rádio Menina para você participar e interagir por aqui também é o 2102-6515. Rapidinho, a gente vai pro intervalo comercial.
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2: Estamos de volta. 4:29.
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2: Deixa eu trazer informações para você. O IRTT é o Instituto Retail Think Tank. Instituto Retail Think Tank divulgou a lista das 300 empresas de varejo que mais cresceram em 2026 no Brasil. Na lista entre as 50 primeiras empresas, a Avan e o Grupo Pereira, detentor do Forte Atacadista e Comper Supermercados, aparecem em 14º e 16º lugar, respectivamente. O ranking usa como base o faturamento bruto anual divulgado em balanços públicos ou por declarações feitas diretas fornecidas pelas próprias empresas. Mais informações você acompanha a partir das 6 da manhã no Jornal da Menina, primeira edição. 4:30, bom dia. 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

0: Bosque Vinícius. Vem amar, acorda Brasil, pra ouvir música boa aqui na programação Menina. Até às 6 tem Acorda Brasil. 6 horas por aqui, o Jornal da Menina, primeira edição, informação cedinho no seu rádio, para você ficar por dentro de tudo o que acontece, de tudo o que aconteceu. É só acompanhar o Jornal da Menina, primeira edição, segunda edição também, tá? Segunda a sexta-feira. Primeira edição entre 6 e 8, segunda edição entre meio-dia e 1 da tarde. Tá bom? Então tá certo. Bom, o negócio é o seguinte, ó. A gente está convidando você para participar, para interagir, para deixar o seu bom dia aqui na programação Menina, e o seu recado vai pro ar a qualquer momento, tá? Então, fique à vontade para mandar o seu alô aqui no 2102-6515.
1: Bom dia, aqui é a Angélica de Vidal Ramos. Eu quero oferecer a música Mil Adjetivos, de Kleber Cauã, pro meu marido, Paulo Sérgio Bach. Desejar a ele uma ótima quinta-feira e dizer que eu amo ele demais.
0: Beleza, então, Angélica, obrigado pela participação também aqui no programa. Deixa eu mandar um abraço para as minhas amigas costureiras. Você que tá aí trabalhando, já começou cedinho, né? Tem gente que começou, tem costureira que começou a trabalhar 2:30, 3 horas da manhã, 4 horas da manhã. E já acompanhando a nossa Menina FM, vinha acompanhando Menina By Night, agora acompanha o Acorda Brasil. Segue acompanhando a nossa programação durante o dia também, né? Muito obrigado, viu? Você que é taxista, você que é motorista de aplicativo também na sintonia do nosso programa. Já nesta manhã de quinta, o nosso muito obrigado. Você que é vigilante, tá aí trabalhando, né? Olho no trabalho, ouvido no rádio do trabalho também, né? Valeu, muito obrigado também, tá bom? Por aqui o Titio Wilson Progni segue comandando o Acorda Brasil, e você continua participando. 2102-6515, no bloco das 5 da manhã, a gente atualiza a condição do tempo aqui dentro do Acorda Brasil.
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0: Seguimos por aqui com o Acorda Brasil. Bom dia para você, obrigado pela audiência. Agora faltam 13 minutinhos para as 5 da manhã. O professor que foi preso na manhã da última terça-feira, dia 1º, por armazenar mais de 10 mil arquivos de pornografia infantil aqui em Blumenau, ele foi solto no mesmo dia, após audiência de custódia, segundo a Polícia Federal. Mais informações você acompanha no Jornal da Menina, primeira edição, logo mais, a partir das 6 horas da manhã. Daniel e Michel Teló, Cuida de Mim. Bom dia, boa quinta.

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0: Acorda Brasil da menina. Cadê o galinho? Mas cadê esse galo? Esse galo tá velho, né? Esse galo tá velho, né? Tá parecendo alguém que eu conheço. Eita, galinho velho. Vamos lá. O que você ouviu por aqui? Basquete Mississippi, Guilherme Santiago com Zé Zé de Camargo e Luciano, Pra Não Lembrar de Mim, Bruno e Marrone, Henrique e Juliano, Deixa Ela em Paz, e Daniel e Michel Teló, Cuida de Mim. Já já tem mais músicas pra você ouvir aqui na programação 97.5. Daqui a pouquinho também a gente atualiza a condição do tempo, o resumão da previsão do tempo, já já, aqui dentro do Acorda Brasil. Vamos conferir a participação do nosso ouvinte. A nossa audiência está por aqui acompanhando o nosso programa. Eita, nós, mas vou te contar, viu? Coisa boa, né? Oi, Wilson, bom dia. Bora que hoje sextou. Só que não, né? Hoje é quinta-feira ainda, né? Hoje é quinta-feira, né? Estamos ansiosos pelo feriadão? Ah, então tá bom. Manda um alô aqui pra nós da empresa Iron Confecções. E toca aquela música. Aproveita que eu tô brigado no Zé Vaqueiro. Mas é só uma música, tá? Tá bom. Valeu. Valeu, Vandi, obrigado pela participação aqui no programa. E um beijo pra todo mundo aí na Iron Confecções, acompanhando o nosso programa. A minha amiga Kaki, bom dia. Meu querido amigo Wilson, bom dia. Minha querida amiga Kaki, Deus abençoe sempre você e os ouvintes. Bora ser feliz com força e fé, sempre. Valeu, Kaki. Um abraço, um beijo e uma ótima quinta-feira pra você também.
1: Bom dia.
0: Bom dia. Aqui
1: é Tânia Estuporanga, passando pra dar um bom dia pro meu marido Márcio Creus. Tô com muita saudade, não vejo a hora de te ver. Te amo muito.
0: Bora matar saudade então, né, Cleonice? Bora matar saudade, né? A Marília. A Marília tá mandando um abraço pro irmão Márcio. E diz que tá com saudades também, viu? Tá com saudades, tá bom? Tá certo. Tem mais participações por aqui. Meu amigo Miguel, do Eco Espaço Bem Caipira. Bom demais, né? É. Olha que família bonita, hein? Que família bonita. Família do Eco Espaço Bem Caipira. Miguel e Deise, né? E toda a família aí, né? Deus abençoe muito, viu? Deus abençoe muito. Um abraço pros amigos do Eco Espaço Bem Caipira, então. Domingão, aquele almoço gigante por lá, né? Comida gostosa, comida saborosa, preparada num fogão a lenha, não dá pra resistir, né? Eco Espaço Bem Caipira, fica no Alto Baú, Ilhota. Isso aí, né? Será que a gente vai ter sorteio amanhã no Acorda Brasil do Eco Espaço Bem Caipira? O que você me diz, hein, Miguel? Será que tem sorteio amanhã do Eco Espaço Bem Caipira no Acorda Brasil? Eu acho que dá pra gente pensar seriamente no assunto, né? Acho que sim, né? Acho que sim. Intervalo comercial chegando rapidinho, já já eu volto com a previsão do tempo.

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4: Ei, meu povo, estamos de volta com o Acorda Brasil aqui na Menina, o tempo todo com você. 5:10, temperatura na marca dos 17 graus. É hora de atualizar a condição do tempo para esta quinta-feira. Ontem nós tivemos um dia de sol, um dia bonito, né? Aniversário de Blumenau, teve desfile e tudo mais, né? Foi um dia realmente bacana, né? Bom, agora vamos saber.

Isoladas de chuva com trovoadas. Amanhã, mínimas entre 16 e 18 e as máximas entre 25 e 27. No sábado, a circulação marítima e outras perturbações na atmosfera mantém a condição de tempo instável, com céu variando entre nublado a encoberto e condição para chuva em geral de fraca intensidade a qualquer momento do dia, tá? Além disso, no sábado a temperatura permanece baixa e a máxima não passa dos 18 graus. Já no domingo, o dia começa com muita nebulosidade, mas aí o sol aparece ao longo do dia, né? Ainda assim, a temperatura segue baixa e a sensação é de frio no início da manhã. 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Mais informações do tempo no Jornal da Menina, primeira edição, também na segunda edição e no Vila Sertaneja. Agora são 5:12. Jaine, tá chegando. Música boa, música bonita. Conta comigo, bom dia.

0: Essa é a música do sul do Brasil. São Marino, a página virou. Você ouviu também o Natan? Natan Zé Vaqueiro, aproveita que eu tô obrigado. Aproveita que eu tô obrigado. Jaine conta comigo lá no comecinho do bloco. Daqui a pouquinho você vai ouvir muito mais aqui no Acorda Brasil, que vai até às 6 da manhã. Tudo bem. 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Tá bom? Então tá certo. Eu tô aqui tomando meu cafezinho e agora a gente dá mais um pulinho aqui no WhatsApp pra conferir a participação da nossa audiência, do melhor ouvinte do mundo. Alô, Rose, bom dia.
1: Bom dia, Wilson. Aqui é a Rose Rosa. Quero oferecer uma música para minha amiga Nancy e para a Lúcia, que estão trabalhando lá na Bahia Medeiros. E eu estou na Texcotton agora. Beleza?
0: Beleza, minha querida. Um abração para você aí na Texcotton. Para as meninas da embalagem Medeiros também, o nosso carinho especial. Quem mais está por aqui na sintonia do programa? Bom dia!
2: Bom dia, menina. Marcelo Lagoa Verde. Mandar um beijão pra minha espingarda que ficou em casa lá, dona Irma Bossi Costa. E pra mim, sextou, amigão, porque eu trabalhei ontem. Hoje é sexta-feira, meu amigo.
0: E amanhã é sábado.
2: Toca uma Maiara de Maraíza aí pra galega lá, que ela curte pra caramba. Ela tá com o radinho escutado lá. Um ouvido na cama e um ouvido no rádio. Belezinha?
0: Beleza,
2: um abraço, Marcelo. Tudo de bom aí. Que Deus proteja todo mundo e vamos pra frente.
0: Amém. Vamos que vamos, meu amigo. Vamos que vamos. Alô, alô, João. Bom dia.
3: Bom dia. Aqui é o João, aqui. Padaria Verde. Bom dia. Um abração aí pra toda a galera aqui. Tá com a música pra nós. Vamos já tá acordado, ganhando sabor. Acorda, bando. É isso aí. Vamos trabalhando.
0: Maravilha, né, João? Um abraço aos amigos das padarias, das confeitarias também, sintonizados aqui com a Rádio Menina FM, né? Estamos com o Festival da Cuca, né? O Blumenkuchen, 13ª edição do Blumenkuchen. Tá bacana demais, né? Tá bom demais, né? Por falar em coisa boa, gostosa, a minha amigazinha, bom dia, bom dia! Azinha, ela tá mandando um beijo pro maridão Frank, pro filho William. Mandou umas fotinhas aqui, ó, do morango cravejado, né? Oh, que delícia isso, hein? Eu não sou fã de morango, não, mas isso parece gostoso, hein? Parece muito gostoso, viu? Um abraço, valeu. Valeuzinha, tudo de bom. Alô, Capivara, aquele abraço, amigo. Obrigado pelo carinho, tudo de bom pra você. Quem mais? Andréia de Gaspar desejando uma ótima quinta para todo mundo. Show de bola. O Alcir deixando um abraço para os amigos da padaria Gran Sapori. Opa, quem mais? A Daiane tá por aqui. Diga lá, mulher. Bom dia.
4: Bom dia, Wilson. Daiane do bairro Progresso.
0: Bom dia.
4: Curtindo a mais gostosa de ouvir.
0: Boa, Daiane.
4: E toca pra mim aqui sempre, Guilherme Santiago e Guilherme Benuto, Jogado na Rua, beijão.
0: Valeu, queridona, obrigado pelo carinho, bom trabalho pra você também, tudo de bom, tá? É isso aí, ó, todo mundo participando, você também pode mandar o seu recado, o seu bom dia, o seu alô, pode marcar presença aqui no Acorda Brasil e o seu recado chega pra gente através do WhatsApp 2102-6515.
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0: Estamos de volta às 5:32. Bom dia! Uma ótima quinta-feira para todo mundo.
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0: Deixa Deixa eu trazer informação para você, porque dois mandados de busca e apreensão foram cumpridos em Blumenau, aqui no Vale do Itajaí e em Corupá, no norte de Santa Catarina, em uma operação que investiga crimes relacionados ao abuso infantil. Na manhã da última quarta-feira, dia 2, né? Ontem, portanto. Mais informações você acompanha no Jornal da Menina, primeira edição, daqui a pouquinho, a partir das 6 horas da manhã.

0: Jorge Henrique, Rodrigo Marília Mendonça. Vai lá em casa hoje, vai! O Rio Negro e Salimões, com Jorge Matheus, o Frio da Madrugada. Se ouviu Diego e Arnaldo, Desconhecido, com Lauana Prado. E Amado Batista, com Gustavo Lima, Alucinação. O Mila já tá por aqui. Ô, Mila, meu amigo Mila. Já foi tratar os passarinhos. Já tá sintonizado aqui com a Rádio Menina. Teve uma boa noite de sono, né, Mila? Ontem foi feriado, né? Ontem foi feriado. Descansou bastante. Hoje é dia de batente, né? Amanhã já é sexta-feira de novo. E aí, chega o fim de semana pra descansar, pra relaxar, né, parceiro? Então tá bom. Então tá bom. Meu amigo Miguel, do Eco Espaço Bem Caipira, tá preparando um cafezinho, né? Hoje, a patroa, a dona Deise, vai ganhar café na cama. É, tá pensando o quê? É isso aí, né? Quando o cara é romântico, quando o cara ama de verdade, né? Não tem limites para agradar aquela pessoa, né? Não existem limites para agradar aquela pessoa. Então tá certo. Vale tudo, né? Vale tudo, né, Miguel? É isso aí. Grande abraço, amigo. Tudo de bom aí, né? Bom café para toda a família aí. Deus abençoe sempre. Agora sim, né? Aquela paradinha, o último intervalo comercial aqui do Acorda Brasil. E na volta, você vai curtir as últimas modas do programa de hoje.
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2: Estamos de volta, fechando a conta e agradecendo a sua audiência também. Obrigado, gente, pelo carinho de sempre. Bom dia para todo mundo, uma ótima quinta-feira. Vamos que vamos, né? Ontem foi feriado, mas hoje a vida volta ao normal aqui na cidade, né? Então tá bom. Gente, vamos fazer um bom dia. Daqui a pouquinho vem aí o Jornal da Menina, primeira edição. Informação aqui no seu rádio, informação de qualidade, viu? Tá bom? Um abraço forte, um beijo no coração. Amanhã, sexta-feira, nós temos encontro às 4 da manhã.

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0: horas e 8 minutos, 6:08. Bom dia, bom dia, bom dia, bom dia. Vamos fazer aí uma ótima quinta-feira. Que beleza, né? Já estamos no dia 3 de setembro de 2026. Ontem foi feriado municipal. Muita gente descansou, mas muita gente também trabalhou, né? É isso aí, feriadinho no meio da semana, feriado municipal, nem todos conseguem, né? Nem todos conseguem tirar o pé do acelerador, mas na segunda-feira a tendência aí é maior, né? Feriadão já emendando aí com a própria, com o próprio domingo, né? Então, com certeza nós teremos aí um fluxo maior de pessoas pegando as estradas, um fluxo maior de pessoas aí de Blumenau tentando escapar aí do dia a dia, né? Aproveitar aí o feriadão de 7 de setembro, né? Muita gente também vai estar envolvido no desfile, né? Muita gente vai estar envolvido aqui na cidade de Blumenau, mas temos aí um feriadão muito bacana pela frente, tá certo? 6:09, 6:09. Bom dia pra você que já acordou, já tomou seu cafezinho, né? Coisa boa. Bom dia pra você que já está saindo de casa, circulando aí pelas principais ruas aqui do Vale do Itajaí, pra você que está nas rodovias também, aquele abraço, bom dia para você, onde quer que você esteja, em todo o Vale de Itajaí e litoral catarinense. Hoje tem aula, chacoalha as crianças e pra frente a gente. 6:10, 6:10, ao meu lado Jefferson Fagundes. Tudo bem, Jefferson? Bom dia.
1: Alô, Marcão, bom dia para você, bom dia para o nosso ouvinte da Rádio Menina. Vamos lá, né? Pós-feriado, mais um dia em direção ao fim de semana, dia 3 de setembro. Hoje a gente comemora o dia do biólogo, hoje também é o dia do guarda civil. Temperatura, Marcão, agora tá na casa dos 17 graus, nível do rio Itajaiaçu baixou bastante nas últimas 24 horas, né? Essa tendência, ela continua 3,80 metros. Hoje deve esquentar mais um pouquinho, né? Em direção ao fim de semana, a temperatura vai se elevando. Daqui a pouquinho a gente dá aquela prévia da previsão do tempo para essa quinta.

0: Brasil com 125 mil novos moradores. É bastante gente, viu? É bastante gente procurando Santa Catarina, inclusive por esse marketing, né? Que Santa Catarina não tem problema, Santa Catarina, né? É um estado pujante, realmente é, né? E com isso tem atraído aí muita gente e muitos trabalhadores também para somar com o estado. Então, Santa Catarina lidera o crescimento populacional no Brasil com 125 novos moradores e daqui a pouquinho nós vamos falar mais sobre este assunto, né? União Europeia suspende importação de carnes do Brasil nesta quinta-feira. É o que vai acontecer agora? O que poderá acontecer agora? A União Europeia não era o maior importador, né? Não era o maior importador aí de carne, né? Mas agora cortou a importação aí de proteína, de carne e isso deverá fazer com que o Brasil busque novos mercados e, consequentemente, esperamos que isso aconteça, né? Que baixe o preço da carne aqui no Brasil, né? Nós somos produtores e pagamos aí um preço absurdo de carne. Esperamos que com isso baixe um pouquinho o valor aí no mercado interno, que tá bem complicado, viu? Campanha Tempo de Ajudar da Rádio Menina do Bistec Supermercados fará hoje a entrega de donativos arrecadados durante o mês de agosto a uma entidade aqui na cidade de Blumenau. Daqui a pouquinho nós vamos trazer também essa informação. Busca por saúde muda hábitos do consumo brasileiro. Uma pesquisa aponta aí que o brasileiro já adota aí práticas mais saudáveis nesse sentido, e daqui a pouquinho nós vamos trazer mais detalhes sobre este tema. 6:13, 6:13, setor policial em destaque, meu caro Jefferson Fagundes.
1: Últimas 24 horas, o feriado em Blumenau acabou registrando alguns casos de violência, desentendimentos. Teve um homem que foi preso porque ele invadiu um imóvel para ameaçar a ex-companheira. Já todos os detalhes desse caso que foi registrado ali no bairro Salto do Norte. Teve também tentativa de homicídio, viu? Uma mulher de 29 anos foi presa suspeita de esfaquear o companheiro de 24. Isso ontem à noite ali na Itopavazinha. A polícia foi chamada, passava das 9 da noite. E teve também um homem que foi preso após uma mulher de 33 anos relatar que foi vítima de agressões ali na Itopava Central. Tivemos também, Marcão, durante o feriado, furto de uma motocicleta, levaram uma moto ali do bairro Victor Konder, a polícia foi mobilizada e, obviamente, né, o pessoal ainda tá buscando por essa moto, uma CG Titan que foi levada na manhã de ontem ali do bairro Victor Konder. Daqui a pouquinho a gente traz os detalhes, até mesmo, né, para quem sabe ajudar a localização com as características dessa motocicleta que foi levada. Passa. Todos os detalhes eu trago daqui a pouquinho, viu, Marcão?
0: Tá certo. As informações da nossa unidade de móvel, o repórter Gabriel Lângaro já está circulando pelas principais vias aqui da cidade de Blumenau. Seu destaque no trânsito. Bom dia, Gabriel.
2: Muito bem, Marcão, bom dia pra você, bom dia Jefferson, Adriano, ouvinte aqui da Rádio Menina nessa quinta-feira. Daqui a pouco as informações que eu trago do trânsito, né, em relação às ocorrências, mobilizações da GMT, teve ação da Polícia Militar também, que eu trago logo na sequência. Uma idosa de 74 anos, né, e um motociclista foram levados até o hospital porque teve um atropelamento, né, dessa idosa de 74 anos na rua Humberto de Campos, aqui em Blumenau. Teve um acidente também ontem, né, quinta-feira, central de polícia movimentada porque o condutor de um Peugeot 206 estava com sinais visíveis de embriaguez e bateu com um ônibus, em um ônibus do transporte coletivo. Daqui a pouco trago informações também dessa operação de trânsito, né? Feita pela Polícia Militar no bairro Velha Grande. Toda semana a Polícia Militar fazendo essas ações de operação no trânsito, e dessa vez 19 veículos foram abordados e autos de infração também. Daqui a pouco trago mais informações.
0: Tá certo, Gabriel. Daqui a pouquinho mais informações aí com o repórter Gabriel Lângaro. 6:15, 6:15. O destaque esportivo, meu caro Adriano Franco, bom dia.
3: Bom dia, Marcão. Bom dia, Jefferson Fagundes. Então, a gente vai falar sobre Copa do Brasil, porque Vasco e Palmeiras são semifinalistas da competição nacional. Ontem o Vasco teve uma vitória com V maiúsculo lá em Salvador. A gente vai trazer também detalhes tanto desta partida como também do Clássico Paulista, em que classificou o Palmeiras em mais uma semifinal de Copa do Brasil. E o jogo hoje abre a 26ª rodada da Série B do Campeonato Brasileiro. A gente vai trazer os detalhes, até porque é uma competição nacional em que temos representantes catarinenses. Marcão.
0: Tá certo. 6 horas e 16 minutos, 6 e 16. Estes são os destaques do Jornal.

0: da Menina, primeira edição.
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0: As primeiras informações da internet, o que está rodando na rede e nos principais portais pelo Brasil. União Europeia suspende hoje importações de carnes do Brasil, né? O bloco compra pouca carne brasileira, né? Mas a medida acaba preocupando aí a indústria brasileira de proteína, né? Churrasco poderá ficar mais barato aí após este veto, né? Vamos ver o que realmente vai acontecer, né? Nossa torcida é para que o mercado interno coloque aí mais carne com preços mais em conta aí para o brasileiro, tá certo? Deixa eu ver aqui, Mendonça versus Moraes, as reações do Supremo no caso Master, essa vergonha histórica que nós estamos vivendo aí, no Supremo, né? Os ministros não se entendem e a gente percebe aí que era uma festa na casa da mãe Joana, né? E na hora de canetear todo mundo, né? Os rigores da lei, né? Lamentavelmente. Olha, proposta de delação de Vorkaro cita atual governo e omite Dark Horse, que é o filme lá do ex-presidente Bolsonaro, né? Deixa eu ver o que mais que nós temos aqui. Tornado é confirmado em cidade que teve árvores arrancadas pela raiz, né? O tornado que foi as imagens que foram expostas aí na internet, né? O fenômeno foi registrado em Campo Herê, no oeste do estado de Santa Catarina, no último domingo, né? Além da queda das árvores, o tornado provocou aí destelhamentos em diversas residências e galpões no interior do município. Realmente imagens impressionantes que tomaram as redes sociais no último final de semana, né? Lamentável, né? Lamentável. Deixa eu ver o que nós temos aqui de destaques no portal Menina Blue. Homem é preso após tentar furtar fiação de obras em Blumenau. Acidentes e colisões deixam aí homens feridos aqui na cidade de Blumenau. Você já pode encontrar lá no portal Menina Blue, tá certo? Já entrou no portal Menina Blue? Entra lá, né? E faça parte também dos grupões, né, de WhatsApp, né? Tudo que acontece em todo o Vale de Itajaí sai primeiro no portal Menina Blue. Então você participa dos grupões de WhatsApp, né? Nós temos milhares de pessoas já participando, né? Quando acontece qualquer coisa, um acidente, você recebe no teu WhatsApp, olha, aconteceu um acidente, já chamando pro portal Menina, né? E você pode aí ter acesso aí às primeiras informações sempre que você estiver online, tá certo? 6:19, esses os destaques das principais informações pelos portais pelo Brasil. 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
1: Então tá, 6 horas e 25 minutos, 6h25. Hoje a temperatura vai ficar elevada aqui no Vale do Itajaí, não é, Jefferson?
2: Pois é, Marcão. Hoje deve, durante o período da tarde, dar aquela sensação de um calor um pouco mais elevado. O tempo permanece firme, né? O dia amanhece com essa condição para formação de nevoeiro entre a manhã e a tarde, sol em meio à presença e variação de nebulosidade. A gente registra hoje mínima ali na casa dos 16, 17. Inclusive neste momento 17 graus e a máxima pode chegar até 28 graus, né? Durante a tarde, hoje deve ser um dia, né, de temperatura um pouquinho mais elevada durante o período da tarde, mas o tempo firme, né? Não deve chover, deve ser um dia de tempo firme, o sol entre nuvens, mas não deve chover na nossa quinta-feira, dia 3 de setembro, né? O mesmo deve valer para o começo da sexta-feira, só que amanhã a gente já tem a possibilidade de uma virada no tempo. Daqui a pouquinho, a previsão do tempo vai atualizar todas essas informações pra gente aqui na Rádio Menina.
1: O nível do rio Itajaí Sul neste momento, 3,80 metros. Existe possibilidade de chuva forte aí nos próximos dias, ô Jefferson?
2: Na sexta-feira, que a meteorologia está apontando, ou seja, no dia de amanhã, que a gente pode ter, né, com o avanço de uma nova frente fria, a condição para pancadas isoladas de chuva com trovoadas. Por enquanto, nada, né, de chuva intensa, aquela coisa toda que a gente viveu nos últimos dias. Sim. Mas amanhã a chuva ela pode aparecer com pancadas isoladas, algumas trovoadas, mas nada ainda, né, que gere um alerta maior por parte da meteorologia. Mas a gente vai atualizando essas informações.
1: Mesmo porque hoje vai fazer calor, né?
2: É, vai esquentar bem.
1: 28 graus, né? Estamos aí, né, em setembro, 28 graus de temperatura, né? E uma amplitude térmica bem considerável e também um, né? 28 graus é calor, né?
2: Amanhece ali com 16, né? E pode chegar até 28 à tarde,
1: verdade,
2: né?
1: Tá certo.
2: Várias camadas de roupa durante o dia.
1: 6 horas e 26 minutos, 6h26. Santa Catarina está liderando o crescimento populacional no Brasil. Olha, nós tivemos aí 125 novos moradores registrados. É o tema em destaque agora com a repórter Carol Denardi.
3: Santa Catarina superou a marca de 8 milhões e 300 mil habitantes e registrou o maior aumento populacional do país em números absolutos. Entre 2025 e 2026, o estado ganhou mais de 125 mil novos moradores. Como detalha o superintendente do Instituto Brasileiro de Geografia e Estatística aqui no estado, Roberto Gomes.
4: Santa Catarina foi o estado que mais cresceu em números absolutos de 2025 para 2026. Santa Catarina, nesse período, cresceu 125.730 habitantes, chegando a mais de 8 milhões e 300 mil habitantes e tendo sido o estado que mais cresceu em números absolutos e o segundo que mais cresceu em números percentuais. Percentualmente, só ficou atrás do estado de Roraima.
3: Esse avanço catarinense pesa diretamente no cenário nacional.
4: Esse número é expressivo porque representa 16% do crescimento total do país. Santa Catarina cresceu 125.730 habitantes, enquanto que o país todo cresceu 790.914. O Brasil, com este crescimento, chegou a mais de 214 milhões de habitantes.
3: As estimativas populacionais do IBGE para 2026 apontam que o município de Barra Bonita, no extremo oeste, continua sendo menos populoso, com 1.628 moradores. Já a maior cidade catarinense segue sendo Joinville, mas Florianópolis liderou em novos moradores. O superintendente do IBGE analisa o movimento das maiores cidades e o destaque do litoral catarinense.
4: Joinville permanece sendo a maior cidade do estado e chegou a 673.980 habitantes, seguido de Florianópolis, que chegou a 598.370 habitantes. Florianópolis, todavia, foi a cidade que mais cresceu em números absolutos aqui no estado. Ela cresceu 10.884 habitantes de 2025 para 2026, enquanto que Joinville ganhou 9.439 habitantes no mesmo período. Quando a gente olha em termos percentuais, todavia, as cinco cidades que mais cresceram percentualmente foram Camboriú, Itapema, Palhoça, Itajaí e Navegantes. Das 20 cidades que mais cresceram em termos percentuais, a maior parte delas está localizada na faixa litorânea do estado.
3: No panorama municipal, destaque para São José e Itajaí, que ultrapassaram a marca dos 300 mil moradores, e Jaraguá do Sul, que agora passa dos 200 mil habitantes. Com isso, Santa Catarina mantém 14 cidades com população acima de 100 mil pessoas. De Florianópolis, da Rede de Notícias AKERT, Carol Denardi.
1: 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Então tá certo, 6:30, 6:30. 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
1: É o setor policial em destaque agora, meu caro Jefferson Fagundes.
2: Girando a informação aqui na Rádio Menina, Marcão, aquilo que foi destaque durante as últimas 24 horas, o feriado aqui em Blumenau. Eu começo falando a respeito de um caso que foi registrado na Itopava Central. Uma mulher de 33 anos relatou à Polícia Militar que foi agredida pelo companheiro dela, um homem de 39 anos. A polícia foi até o endereço informado por volta das 8:30 da noite. No local, os policiais conversaram com a vítima e fizeram a detenção deste homem. Na Itopavazinha, uma mulher de 29 anos foi presa. Ela é suspeita de esfaquear o companheiro dela, um homem de 24 anos, ontem à noite, ali na Itopavazinha. Esse caso aconteceu. A Polícia Militar registrou essa ocorrência também durante o período da noite. O homem relatou aos policiais que a vítima desferiu contra ele golpes de faca. A vítima apresentava lesão na mão, em uma das mãos, e também nas costas. O SAMU foi acionado e encaminhou o homem até o hospital. A mulher foi conduzida à central de plantão policial. Tivemos ainda um homem de 42 anos preso durante a madrugada da quarta-feira. Isso porque ele invadiu um imóvel, né? Um imóvel da ex-companheira e passou a ameaçá-la. Tudo se desenrolou ali no bairro Salto do Norte. A Polícia Militar foi chamada por volta das 4 horas da manhã para atender uma ocorrência a princípio de desentendimento no local. A mulher de 36 anos disse que o ex-companheiro havia entrado na residência e passou a ameaçá-la, palavras, né, de ameaça. O homem foi detido e levado até a central de plantão policial. Estivemos ainda durante o feriado, isso foi ontem pela manhã, uma motocicleta furtada ali do bairro Victor Conder, uma moto modelo Honda CG 150 Titan Mix EX de cor preta, ano de fabricação 2010. Ela foi furtada ontem pela manhã ali no bairro Victor Conder. Pelas informações que a Polícia Militar disponibilizou, né? Foi por volta das 6:30 da manhã, ou seja, logo cedo. Essa moto foi levada ali do Victor Conder, veículo com placa MFP final 7, MFP final 7. Inclusive, informações que possam auxiliar na localização da motocicleta, essas informações, elas podem ser repassadas à Polícia Militar através do telefone 190. Aliás, falando em placas, né? Teve um ouvinte aqui da Rádio Menina, o Fernando, ele trabalha fazendo entregas, né? Fazendo serviço de transporte por Blumenau, e durante as últimas chuvas, né? O Fernando acabou encontrando várias placas de veículos, né? Ele encontrou essas placas ali naquele acesso ao Shopping Parque Europeu, acredito que pela Via Expressa, ele localizou várias placas e tá querendo encontrar, né? Os proprietários, tá querendo devolver as placas, tem placa Mercosul, tem placa daquele padrão antigo, ele tá querendo devolver essas placas, né? Inclusive, ele no momento que foi recolher essas placas, ele tava procurando a própria placa que num alagamento acabou ficando ali pelo meio do caminho. Então, se você de repente perdeu a sua placa ali nas imediações do Shopping Parque Europeu, o Fernando disse que a gente pode até passar o telefone dele aqui, ele disse que tá querendo, né? Devolver as placas mediante, é claro, a apresentação do documento do veículo. O telefone do Fernando aqui é o 47 99948 9023, 47 99948 9023. Foram várias placas, né? Que ele encontrou, pelo menos umas 7, 8, ele conseguiu recolher e justamente por isso está querendo devolver ali para os seus proprietários. Aí a pessoa tem uma dor de cabeça menos, né? Não tem que fazer uma placa nova, para fazer placa tem uma série de burocracias a serem cumpridas. Telefone do Fernando, vou repetir aqui, 99948 9023. São as informações desse nosso giro aqui pela segurança pública no Jornal da Menina.
1: Tá certo, Jefferson Fagundes, 6:36, 6:36. 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

0: 6:37, vamos a um breve intervalo. Daqui a pouquinho a gente volta com muito mais informações no seu rádio.
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2: Então tá, 6:42, 6:42. Lembrando que hoje nós faremos aí a entrega dos donativos arrecadados durante o mês de agosto na campanha Tempo de Ajudar aqui da Rádio Menina, onde todo mês, né? A Associação dos Portadores de Amigos de Mielo Meningocele aqui da cidade de Blumenau estiveram aí fazendo ações no Bistec Supermercados e arrecadaram centenas e centenas de quilos de alimentos não perecíveis e produtos de higiene e limpeza. Então hoje a gente vai fazer a entrega oficial lá na PPM, vai estar lá eu, Jefferson Fagundes, a Ruth, enfim, toda a equipe 97.5 fazendo a entrega então desses alimentos, e a gente vai já hoje à tarde já ter aí nas redes sociais a entrega desses alimentos, e amanhã nós vamos trazer todos os detalhes aqui para você, tá certo? A partir deste mês, do mês de setembro, a arrecadação continua e vai ser aí, está sendo já para a associação da catedral, né? Associação dos voluntários ali da catedral. Então, seja generoso, né? Faça sua doação. Para fazer a doação é muito simples, basta chegar no Bistec Supermercados e fazer a doação de 1 quilo de alimento não perecível, né? Cesta básica também. E essa entidade, ação social ali da catedral, ela faz um trabalho muito bacana, né? Com distribuição de cestas básicas a comunidades carentes, né? Às vezes são pessoas que chegam aqui na cidade de Blumenau, às vezes são pessoas aí doentes, acamadas, que não tem ninguém por elas, às vezes precisam realmente de donativos, de cestas básicas, famílias que passam por dificuldades momentâneas, a ação social da catedral também faz esse trabalho. Então, seja generoso, faça a sua doação, basta chegar numa das lojas do Bistec Supermercados, portanto, fazer a sua doação, tá certo? 6:44, Jefferson Fagundes.
3: Marcão, uma informação aqui até da economia, tá começando nesta quinta-feira o embargo da União Europeia a produtos de origem animal do Brasil. Com a medida, o país fica impedido de exportar carne bovina, suína, frango, mel, pescados e ovos para 27 nações que fazem parte do bloco da União Europeia. Essa decisão, ela pode ser revertida a depender das negociações entre a União Europeia e governo brasileiro. Nesta semana, por exemplo, o bloco realiza no Brasil uma auditoria nas cadeias de produção de frango e mel, que deve ser concluída até sexta-feira. O resultado, porém, ainda será analisado pela União Europeia num processo que pode levar cerca de 2 meses. A União Europeia anunciou essa medida após excluir o Brasil da lista de países que cumprem as suas regras sobre o uso de antimicrobianos na pecuária. Essas substâncias, elas são usadas para tratar infecções em animais, mas o bloco proíbe o seu uso para estimular o crescimento. Também proíbe, né, o uso em animais de antimicrobianos reservados ao tratamento de seres humanos. Bom, essa medida, ela não foi motivada por irregularidades encontradas na carne brasileira, mas pela avaliação da União Europeia de que o controle feito no Brasil sobre o uso dessas substâncias é insuficiente. As carnes bovina e de frango são os produtos mais afetados, pois estão entre os itens de origem animal mais exportados pelo Brasil para a União Europeia. Ainda assim, representa uma parcela pequena, né, do valor exportado pelo país. Ou seja, a União Europeia não é o principal comprador do Brasil de carne de frango, bovina, enfim, suína. E o Brasil deve tentar reverter isso nos próximos meses, né? A União Europeia anunciou que está valendo a partir de hoje essa suspensão das importações de carne no Brasil. Fica aquela expectativa. Se não vai ter esse comprador, vai baratear aqui para o Brasil? Isso às vezes pode acontecer, e às vezes pode acontecer de uma maneira tão tímida que a gente nem percebe. E outra coisa, a União Europeia, ela não é um grande comprador, então o mercado interno não deve ter esse produto sobrando a ponto, né, de o brasileiro sentir no bolso alguma diferença na hora de comprar a sua carne do dia a dia, né?
2: Falta de interferência, não tem carne mais barata por falta de uma regra mais clara por parte dos governantes, né? Porque se nós tivéssemos aí um trabalho de proteção, né? Nós somos o maior produtor de proteína do mundo. Se nós tivéssemos uma proteção, nós estaríamos pagando esse absurdo que nós estamos pagando na carne, né? Então a gente percebe aí em outros países que existe uma proteção. Primeiro meu, aí depois se exporta e tal. Mas no Brasil, infelizmente, é tudo diferente, né? Então, o novo protocolo de controle sobre o uso antimicrobiano na pecuária da União Europeia que está fazendo tudo isso. Além das carnes, né, Jefferson Fagundes, entra também o mel, né?
3: Exatamente.
2: Nesse mix aí de produtos, né?
3: Exatamente, o Brasil é um grande exportador de mel também, a União Europeia compra parte, né, desse mel. Vamos esperar, né? Essas auditorias da União Europeia, elas devem seguir e até o fim do ano o Brasil busca essa liberação para de novo ter o mercado da União Europeia.
2: 6:47.
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2: Trânsito em destaque agora. Espaço aberto para você, meu caro Gabriel Lângaro.
4: Trânsito e seus destaques, quarta-feira de feriado bastante movimentada aqui em Blumenau. Rua Humberto de Campos, por volta do 12:20 de ontem, teve um atropelamento fora da faixa de pedestres. Envolveu uma moto Honda CG 160 de Blumenau, pilotada por um homem de 30 anos e a pedestre de 74. Os dois acabaram caindo no chão, né, e foram socorridos pelo Corpo de Bombeiros e depois encaminhados para o Hospital Santa Isabel para avaliação médica mais detalhada. Ontem, no finalzinho da tarde, comecinho da noite, por volta das 6:00 PM, teve também um acidente na Rua Amazonas, bairro Garcia, que envolveu um Volkswagen Virtus, conduzido por um jovem de 22 anos que saiu ileso, e uma moto Honda CG 125, Blumenau, placa, né, o condutor dessa moto de 18 anos, fugiu do local antes da chegada dos agentes de trânsito, deixou para trás a passageira, 17 anos, uma adolescente, que sofreu ferimentos e foi para o Hospital Santo Antônio também. Bairro Velha Central, Rua José Reuter, teve acidente com um ônibus Mercedes-Benz, Blumenau, dirigido por um motorista de 35 anos, não teve ferimentos. E do outro lado, um Peugeot 206. O condutor desse carro, que é um homem de 50 anos, não se feriu. Porém, apresentava visíveis sinais de embriaguez ao volante, segundo as informações da GMT. Foi conduzido à Central de Polícia Civil para os procedimentos legais e o veículo acabou sendo recolhido para o pátio municipal. Teve também uma ocorrência envolvendo autopropelido. O passageiro ficou ferido no centro da cidade, Rua Nereu Ramos. Colisão que envolveu um Chevrolet Agile, placas de Blumenau, conduzido por um jovem de 23 anos e um autopropelido que tinha na direção a mulher de 43 que não se feriu. Porém, o passageiro de 28 anos sofreu ferimentos e foi para o Hospital Santa Isabel. Trago agora as informações de uma operação de trânsito feita pela Polícia Militar nessas últimas horas. Foi no bairro Velha Grande, ação que resultou na abordagem de 11 pessoas e 19 veículos. Qual que é o resultado? 8 autos de infração de trânsito por irregularidades diversas, né? Segundo as informações que foram repassadas pela Polícia Militar. É rotina que a PM sempre faça essas ações envolvendo o trânsito aqui na cidade, né? Toda semana trazemos dados, né, dessas operações, e agora mais uma operação feita no bairro Velha Grande com 11 pessoas abordadas, 19 veículos, né, parados e 8 autos de infração feitos pela Polícia Militar. Daqui a pouco trago mais informações da nossa unidade móvel.
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2: Aqui é papo sério, 6:50. Obrigado, Gabriel Lângaro, pelas informações aí. Gabriel que está circulando com a nossa unidade móvel pelas ruas aqui da cidade de Blumenau. Lembrando que amanhã, meu caro Jefferson Fagundes, nós teremos aí agenda social, né? Então as pessoas aí, as entidades, né? Aquelas pessoas que estão fazendo eventos sociais neste final de semana, pode mandar hoje.
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0: Então tá, 7:28, 7:28, vamos direto ao Alerta Blue conversar com a meteorologista Tatiane Martins, que está de volta. Tatiane, depois de licença maternidade, coisa boa. Ô Tatiane, tudo bem? Bom dia.
2: Bom dia, Marcão, e todos os ouvintes da Rádio Menina. Vamos começando esta quinta-feira com céu encoberto aqui na região de Blumenau. Mas a tendência é que ao longo das próximas horas, aos poucos, essa nebulosidade vá diminuindo. E com isso, o sol aparece entre nuvens no decorrer da manhã e também durante a tarde desta quinta-feira. Com isso, a temperatura tende a se elevar ao longo das próximas horas, inclusive vai aquecer um pouco mais em relação aos últimos dias. Na tarde desta quinta-feira, a temperatura máxima vai oscilar em torno dos 26, 27 graus aqui em Blumenau. Para amanhã, sexta-feira, a tendência é de um dia que começa também com sol entre nuvens. A temperatura máxima na tarde da sexta-feira oscila em torno dos 25 graus. Mas a partir da tarde, o avanço de uma nova frente fria pelo Vale do Itajaí traz de volta uma condição de instabilidade. Então, entre tarde e noite da sexta-feira, podemos voltar a ter as pancadas isoladas de chuva com trovoadas aqui na nossa região. Com as informações do tempo, direto da Defesa Civil de Blumenau, meteorologista Tatiane Martins.
0: Tatiane Martins trazendo as informações do tempo e da temperatura para hoje e também para amanhã, 7:29. 7:29, Jefferson Fagundes.
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3: Às 7:30 da manhã, a gente fala ao vivo com o repórter Gabriel Lângaro, que trouxe recentemente, né, insatisfação da comunidade com relação às obras, ou melhor, ao atraso destas em diferentes pontos aqui de Blumenau. E o Gabriel vai atualizar algumas informações destas, inclusive algumas informações que, pelo que parecem, Gabriel, são positivas. O que que você traz de informação na nossa unidade móvel?
20: É verdade, Jefferson. Vamos lá. Muitas pessoas devem estar se perguntando, né, o porquê que a gente fala tanto aqui da rua Frederico Jensen, porquê que nós falamos tanto do avanço das obras ou do atraso das obras. A verdade é que quando um problema, né, começa a prejudicar toda uma comunidade, ele deixa de ser, né, uma questão individual e passa a ser uma responsabilidade coletiva, né? Isso é fato, né? Isso é o que preconiza o jornalismo, né? O bom jornalismo, a gente sempre dá voz e vez para a comunidade. E eu estou aqui neste momento para trazer uma informação positiva e que pode dar, né, uma esperança para os moradores aqui do bairro Itupavazinho, ou pelo menos para quem transita por aqui diariamente, como eu sei que é o caso de muitas pessoas. Recentemente, a prefeitura aqui de Blumenau anunciou que vai encerrar o contrato com a antiga empresa que estava executando os trabalhos, né, ou pelo menos estava até algum tempo atrás trabalhando aqui no avanço das obras da rua Frederico Jensen. A empresa, né, até para o ouvinte se localizar, é uma das investigadas ali naquele esquema do GAECO, por esquema de corrupção em obras públicas. E desde que esse caso, né, veio à tona, né, as obras praticamente pararam aqui na rua Frederico Jensen. Nós, com a nossa unidade móvel, já estivemos aqui em muitos momentos, inclusive ouvindo a própria comunidade. Só que o que acontece, né? Com o encerramento desse contrato, terá uma nova licitação, né, para definir uma nova empresa para dar continuidade aos trabalhos, mas enquanto isso, né, um outro contrato emergencial será feito para aplicar o asfalto aqui nos trechos mais críticos. Aqueles trechos críticos é aqueles que sempre que chove, né, enchem de buracos, né. Eu estou aqui neste momento, hoje, manhã de quinta-feira, tá um tempo ensolarado, então tá mais confortável pro ouvinte, né, e também pro motorista, para quem passa por aqui, trafegar aqui pela rua Frederico Jensen. Só que o problema agora tá ali na rua Ari Barroso, né? Ari Barroso também tá cheia de buracos e alguma medida deve ser tomada por ali. Quanto à rua Frederico Jensen, né? É uma obra aí de mais de 11,5 milhões de reais. O contrato foi assinado lá no finalzinho de 2025, tinha o prazo de execução final para 2027 apenas, mas agora, né, esse novo contrato emergencial será feito, uma medida, né, para que alguma coisa seja feita aqui na rua Frederico Jensen, para que solucione, pelo menos de forma temporária e emergencial, esse problema que nós já conhecemos, que é o tráfego complicado, muito complicado, aqui na rua Frederico Henriques. Inclusive, protestos já foram feitos, né? Protestos já foram feitos nas últimas semanas de moradores e principalmente comerciantes pedindo alguma medida por aqui, porque de fato a situação está bem complicada. Sigo por aqui com a nossa unidade móvel acompanhando toda a movimentação nessa manhã ensolarada de quinta-feira. Muitos ouvintes, tá, Marcão? Ouvintes, né, passando por aqui, buzinando, ouvindo a 97,5.
0: Tá certo, Gabriel. Obrigado pelas informações aí. Um abraço a todos, né? Nossa audiência é incrível, né? Apesar aí que nós temos aí o horário eleitoral gratuito, né? Mas as pessoas ávidas aí na busca de informação sempre com a gente, não é, Jefferson Fagundes?
3: Exatamente, né? O ouvinte hoje multiplataforma. No carro tá lá em 97.5, mas também tá pelo aplicativo Menina Play, pelas redes sociais. Muito bom, né? Sentir esse carinho, essa audiência e um ótimo dia de quinta-feira, um ótimo início de quinta-feira para todo mundo que tá aqui na Menina FM, Marcão.
0: Aproveitar e mandar um abraço pro pessoal lá da Beckendorf, né?
3: Exatamente. Isso, da capricharam mais uma vez, né?
0: Meu Deus do céu, nessa quinta-feira, já tá lá no...
3: Opa, olha que coisa bonita aqui.
0: Olha só, espetáculo, hein?
3: Lindo.
0: Um abraço aí a todos da Beckendorf que mandaram pra gente aí. O que que veio hoje? Veio o Schneck, né? O pão doce.
3: Pão,
0: né?
3: Doce, massinha.
0: Massinha, como é conhecido.
3: Com creme e a farofinha por cima,
0: que
3: né?
0: É absurdo, viu, gente? Muito gostoso mesmo. Olha, uma das melhores massinhas que eu já comi na minha vida. É da Beckendorf, né? Então, um abraço a todos lá. Mandaram sonhos também, né?
3: É um mix de sonhos.
0: Sonhos de uma noite de verão.
3: Pra começar a quinta-feira sonhando, né?
0: É verdade. E também mandaram umas bolachinhas ali de café maravilhosas também. Um abraço, pessoal da Beckendorf. 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
3: Bom, agora a gente segue com informações. Vamos falar a respeito de vida saudável, né? Muitas pessoas estão despertando para isso. Como? Buscando, né? Se alimentar melhor, se exercitar, ter hábitos saudáveis. E a gente vai, né, com atualizações dessas informações, inclusive, quem sabe, até um incentivo. A participação agora da repórter Carol Denardi falando de vida saudável, repórter da Caerte, participando com a gente aqui no jornalismo da Rádio Menina.
1: A busca por uma vida mais saudável já mudou os hábitos de consumo dos brasileiros. Segundo a empresa de inteligência de mercado, Nielsen IQ, 86% adotaram pelo menos um hábito mais saudável. E os medicamentos GLP-1, como os usados no chamado efeito Ozempic, reforçam essa mudança. O diretor de atendimento ao varejo da empresa, Domênico Filho, explica como essas medicações mudam a relação com a comida.
4: A primeira mudança é que elas mudam completamente, né? O tipo de alimentos que elas passam a consumir. Então, categorias muito calóricas, muito ricas em açúcar, elas deixam de ser consumidas ou são reduzidas de uma forma significativa o consumo para essas pessoas. Parte porque existe uma consciência que essa pessoa vai criando ao longo do tratamento, parte porque ela muda mesmo o hábito alimentar ao longo do tratamento gerado pela medicação. O que a gente nota também é que, atento a isso, não só o varejo, mas, né, muitos restaurantes já começam a oferecer para esse consumidor um cardápio diferenciado, um cardápio Monjaro com porções menores, ou até mesmo preços reduzidos com pratos menores em função do desperdício que vinha sendo gerado para essas pessoas que não tinham a mesma condição de alimentação que tinham antes de fazer o uso da medicação.
1: Na prática, produtos mais calóricos perdem espaço, enquanto alimentos ligados à proteína e à saudabilidade ganham força. O uso das canetas emagrecedoras ainda se concentra nas classes de maior renda, que representam cerca de 70% dos usuários. Mas, segundo Domênico, a mudança vai além da estética.
4: A tendência não é a medicação GLP-1, a tendência é a saudabilidade. A medicação acaba sendo um vetor, assim como essa parcela da população que faz uso da medicação também adota outros hábitos saudáveis, como mudar a sua própria alimentação, como praticar exercícios de uma forma mais regular. O que essas famílias, o que essas pessoas que fazem uso da medicação hoje buscam, sim, tem uma questão de perda de peso mais rápido, mas não é apenas a questão estética, é uma questão também de ser saudável né, de reduzir riscos a doenças que essa pessoa poderia desenvolver, diabetes, pressão alta, colesterol, ou seja, existe uma busca muito forte também por ser saudável e que vem sendo cada vez mais acentuada nesse nosso cenário brasileiro desde a pandemia.
1: A busca por saúde também aparece nas academias e nas corridas de rua. Mais do que uma tendência ligada às canetas, a saudabilidade ganha espaço e muda hábitos e escolhas de consumo. De Florianópolis, da Rede de Notícias AKRT, Carol Denardi.
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0: Obrigado a Carol Denardi, portanto, aí, essa reportagem falando de mudança de hábito, né, Jefferson Fagundes? Mudanças de hábitos aí que estão fazendo com que todo o planeta, né, tem, principalmente aí agora com o uso das canetas, né, as pessoas têm procurado ser mais saudáveis, a caneta tira o apetite, né, então as pessoas buscam outras formas de viver, né? E realmente a alimentação saudável é o caminho, né?
3: É a porta de entrada, né? Porque através da alimentação saudável você vai ter bem-estar e tendo bem-estar você vai ter condições de praticar uma atividade física, enfim, ótimas informações que a Carol Denardi trouxe aqui pra gente.
0: E passa também pela proteína, né? 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
0: Jornal da Menina, primeira edição, breve intervalo, daqui a pouquinho a gente volta com o esporte e as últimas aqui do Jornal da Menina.
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4: São 7:47, 7:47, já estamos de volta com o Jornal da Menina, primeira edição, 17 graus neste momento, sol aparecendo, né? Amanhã começando com o sol aparecendo em meio a algumas nuvens, 17 graus, agora é momento de chamar o Rogério lá da Lotérica, o Periquito de Ouro, trazendo nesta quinta-feira o recado da sorte. 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
8: Vamos lá, Marcão, falando sobre Copa do Brasil, porque ontem Vasco e Palmeiras avançaram à semifinal da Copa do Brasil, inclusive irão se enfrentar em uma das semifinais da competição nacional. O Vasco teve uma vitória com V maiúsculo ontem no Barradão. A gente sabe das dificuldades que é do adversário enfrentar o Vitória no Barradão, Vitória que fez como vítima nesta Copa do Brasil o Atlético Paranaense, que é o terceiro colocado do Brasileirão, o Flamengo, poderoso Flamengo, que é o segundo colocado do Campeonato Brasileiro. O Vitória havia eliminado essas duas equipes e, né, por conta até mesmo da fase do Vasco, né, jogando fora de casa, não está muito bem no Campeonato Brasileiro, tá certo que saiu do Z4, mas o torcedor baiano esperava que o time iria entregar um pouco mais dentro de campo. Não foi o que aconteceu. Eu acompanhei um pouco da primeira parte do jogo, do primeiro tempo, e o Vasco, hein, tá bem organizadinho, hein? Não sei por que o Vasco tá tão mal das pernas no Campeonato Brasileiro e venceu por 2-0. O Vasco eliminou ontem o Vitória e é um semifinalista da Copa do Brasil. O outro que será o adversário do Vasco é o Palmeiras, que empatou em 0-0 ontem na Vila Belmiro com o Santos. No primeiro jogo, no Nubank Park, o Verdão havia vencido por 3-0, então teremos em uma das semifinais da Copa do Brasil, Vasco e Palmeiras. O Atlético Mineiro, que eliminou na terça-feira o Cruzeiro, aguarda o seu adversário, que sai do duelo de hoje à noite, às 20 horas, em Porto Alegre, Grenal, na Arena do Grêmio. Quem vencer este jogo vai enfrentar o Atlético Mineiro na semifinal da Copa do Brasil. Olha, vai ter peleia no Rio Grande do Sul e depois, obviamente, a CBF vai estar divulgando datas e horários aí dos duelos de semifinal da competição nacional. Falando um pouquinho sobre Série B do Campeonato Brasileiro, uma partida isolada hoje abre a 26ª rodada sem representante catarinense. Náutico e Botafogo se enfrentam em Pernambuco. O Criciúma amanhã no Heriberto Wilson vai receber o Cuiabá. A gente vai dar mais destaque na sexta-feira. O Criciúma, que neste momento ocupa a terceira colocação com 44 pontos, já foi líder da Série B. Hoje a liderança é do Juventude de Caxias do Sul, que tem 46 pontos. E amanhã, dentro do Jornal da Menina, a gente vai estar fazendo sorteio aí de ingressos para a partida do Metropolitano no SESI, segunda-feira, dia 7, onde o Metrô vai enfrentar o Marcílio Dias pela segunda rodada da Copa Santa Catarina. Então fica ligado que amanhã a gente vai trazer detalhes. Obviamente, por conta da tecnologia, os ingressos são virtuais, mais fácil de você poder, no caso, acessar o estádio e poder torcer pelo Metropolitano, Marcão.
7: Tá certo, 7:52. Obrigado pelas informações. Você volta durante todo o dia aí com esportes, né, Adriano?
8: Quatro oportunidades, vezes. A gente atualiza o esporte também, a gente vai estar com os meninos meio-dia no Jornal da Menina.
7: É isso aí, Adriano Franco, com todas as informações esportivas, meu caro Jefferson Fagundes.
4: Marcão, ontem nós tivemos, né, o aniversário de Blumenau, feriado, uma programação muito legal sendo cumprida durante o dia, só que a programação do aniversário de Blumenau não terminou não, viu? Ela segue. Tivemos alguns eventos que foram adiados, que eram para ter acontecido no último final de semana, não ocorreram em virtude das condições climáticas, mas no sábado tem programação, no domingo e também na segunda-feira. A gente lembra que no sábado, ali no Parque das Itopavas, estão previstas atividades esportivas das 3 da tarde até as 5:30, tá bom? Das 3 às 5:30 da tarde no Parque das Itopavas, aquelas atividades esportivas que foram adiadas por conta das condições climáticas. No domingo, dia 6, que é também véspera de feriado, às 9:30 e também às 3 da tarde, vai ter um City Tour histórico com a professora Sueli Petri, tá bom? Saída ali da Secretaria de Cultura às 9:30 e também às 3 da tarde, isso no domingo, dia 6. Vai ter programação também no Parque Ramiro Ridger, né? Vai ter ali o Cine Parque, que é o cinema a céu aberto. Na segunda-feira, que já é feriado também, dia 7 de setembro, né? A gente comemora o Dia da Independência, tem desfile de 7 de setembro às 9 horas da manhã na Rua 15 de novembro. Às 3 tem o tradicional desfile da Vila Itopava e às 4 da tarde tem o corte da Cuca Gigante, que neste ano tem 202 metros. 202 metros a Cuca Gigante, que vai ser cortada às 4 horas da tarde, essa cuca super tradicional ali da Vila Itopava. Portanto, segue essa programação do aniversário de Blumenau, que já emenda também nas comemorações da independência. A gente lembra que ontem foi um dia de grande movimentação, começando ali no mausoléu Doutor Blumenau, apresentamos, né, a segunda metade do Jornal da Menina, primeira edição, contando e relembrando histórias do município de Blumenau, falando também, né, de Blumenau, que daqui a pouco vai completar 200 anos, de 176 para 200, é um pulinho, né? Sim. E ontem a gente esteve ali trazendo o pontapé inicial das comemorações, um belíssimo cerimonial, como sempre, depois todo mundo já se concentrou ali na Rua 15 de Novembro para o desfile. Inclusive, a prefeitura divulgou, né, que o desfile foi um sucesso de público, aquela expectativa de 4.000 participantes acabou se cumprindo, né? Cerca de 4.000 pessoas participando do desfile, que levou outras centenas de pessoas às ruas, né, para acompanhar essa programação. Teve música, manifestação cultural e, é claro, né, a valorização da história. Abrindo desfiles, foi bastante simbólico e até mesmo emocionante, as figuras ali representando o Dr. Blumenau e também Fritz Miller e os 17 primeiros imigrantes, relembrando as origens do município. E várias instituições também desfilaram ao longo do percurso, né? A gente teve ali, por exemplo, a Cruz Azul, o Serene, a Casa São Simeão, a Rede Feminina e outras instituições que fazem um trabalho simplesmente fundamental junto à comunidade. Então foi um belo 2 de setembro e essa programação vai seguir, Marcão.
7: É que ontem na programação teve aí a nossa transmissão ali de frente ao mausoléu, acompanhando toda a movimentação, a movimentação também de autoridades, não é? E ontem, e até eu quero fazer aqui um agradecimento especial ao pessoal da AMP Blumenau, né, o pessoal aí da Fotorama, né, o nosso Cris, um abraço para você, Cris, pessoal aí da Fotorama, Nensor Automecânica e Melo Schmitz Advocacia, que viabilizaram aí toda essa transmissão, né, patrocinaram aí a transmissão de ontem e realmente foi um sucesso, né? Nós tivemos aí a transmissão feita eu e o Jefferson Fagundes, acompanhado da nossa Cris querida Ruth, né? E deu tudo certo, né, Jefferson?
4: Tudo certo. O Adriano Franco aqui na retaguarda técnica, nos dando sempre esse brilhante suporte. E foi muito bom, né, Marcão? Contar a história, porque a história ela vai se fazendo dia após dia. E um evento como esse, ele já entra para a história também.
7: E bacana também que nós contamos a história de fato, né? Através aí da própria historiadora Sueli Petri e também através do secretário de cultura, que é também um estudioso, né, de Blumenau e trouxe aí meandros aí e detalhes aí da história da chegada dos primeiros 17 imigrantes aqui nas águas do Rio Itajaí-Açu.
4: É, e até relembrando, a gente conversou também, né, com o prefeito Egídio Ferrari, né, falando a respeito dos desafios que Blumenau enfrenta também. E uma coisa interessante é que quando a gente conversou com o comandante, né, do 10º Batalhão de Polícia Militar, Tenente Coronel Heit Hert, ele que é um blumenauense, né, nascido aqui e hoje comanda a segurança pública. Verdade. Aqui no município de Blumenau e também na região. Então são várias histórias que vão se juntando para fazer essa história coletiva de Blumenau.
7: Cumprimento dos ouvintes que passavam ali, estavam no próprio esquenta ali, né, na concentração para o desfile, passavam ali pelo mausoléu, iam lá nos cumprimentar, falar que acompanham muito a gente, né? Então não vou nominar aqui, mas muita gente passou por lá para deixar um abraço.
4: É um carinho muito grande. Muito obrigado.
7: Bacana. Até a falar em carinho, a Bianca, lá da Itopava Central, mandou um áudio pra gente aí, tava acompanhando de fato ali o trabalho do Gabriel Lângaro lá na Itopava Central, já bateu uma foto, já mandou pra gente aí, vamos ouvir a Bianca.
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9: Bom dia, Marcão e ouvintes da Rádio Menina. Bianca aqui da Itopavazinha. Coitado do Gabriel Lângaro. Um dia ele vai fazer aniversário, a gente vai vir comemorar aqui com ele. Quando eles passarem o asfalto aqui, fizerem arrumarem a nossa pia aqui da Frederico Enzi, nós vamos levar um bolo pro Gabriel pra vir fazer a comemoração junto com ele. Ele já tá cansado de vir aqui pros nossos bairros, mas é isso aí, ó. Vamos agitar esse negócio pra sair, porque essa buraqueira não pode ficar assim, não.
7: É isso aí, a gente insiste, né, Bianca? A gente insiste, cobra, né? Acompanha, e realmente, olha, entra mês e sai mês e nada de sair essa obra aí, né? Um abraço pra Bianca Leitenberger, né? Que mandou o áudio pra gente aqui, acompanhando ali e in loco o trabalho do Gabriel Lângaro, né?
4: Exatamente, o Gabriel, se soltar a unidade móvel, já tem uns lugares que ela vai sozinha,
7: né? Verdade, né? Então tá certo, 7:59, 7:59.
4: Fechamos por aqui. Fechamos. Marcão, lembrando que a informação está o tempo todo aqui na programação da Rádio Menina, de hora em hora tem a central de notícias, ao longo do dia muitas atualizações, é claro, sempre a movimentação lá no portal Menina Blue e hoje, quinta-feira, segunda edição, né, do Jornal da Menina, começa imediatamente após a propaganda eleitoral, às 12:25.
7: Mandar um abraço especial ao Gilson Martins, que passou ontem por uma cirurgia, tá tudo bem, falei com ele, tá tudo bem e a gente tá aqui em oração, pedindo aí a sua pronta recuperação, que vai acontecer em breve, ele estará conosco de volta aqui no, né? Aqui juntamente com os colegas na Rádio Menina FM. Então, um abraço, Gilson, estamos torcendo muito por você aí, mas a cirurgia que ele fez foi realmente um sucesso, isso é que importa, né? Fez ali no Hospital Santa Catarina, tá tudo bem com o nosso querido Gilson Martins. Um abraço para você, meu caro Adriano Franco. Amanhã, um abraço, meu. Um abraço, querido.
4: Um abraço.
7: O Adriano Franco estará conosco aí no esporte, inclusive amanhã, né? Aqui no Jornal da Menina. E dizer que o Alan tá chegando aí com o showzaço da manhã, juntamente com toda a equipe 97.5 de jornalismo, com a Dai, né? Também com, enfim, com todo mundo, né? Com a Aline, com a Dai e muito mais, né? Com o Jefferson Fagundes.
4: Estaremos juntos.
7: Com o Cristiano
4: juntos
7: também, né? Então tá certo. Um abraço, gente. Tchau, tchau.
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0: incrível, hein? 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
4: Queridos ouvintes da Rádio Menina, a pior prisão de um ser humano é ter um coração fechado. É ter um coração prepotente, orgulhoso, ambicioso e egoísta. E como a gente constrói isto no dia a dia da nossa vida e não faz uma reflexão que esses sentimentos, que estas paixões são a prisão do meu próprio coração. Então, às vezes, a gente busca liberdade, mas está preso interiormente. Então, não fique fechado. Abre o seu coração, a sua alma, abre a sua mente e todo o seu ser para viver a dimensão do amor e do respeito mútuo. Um grande abraço e fique com Deus.

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1: Ah, que maravilha. Salve, salve, galera. Bom dia, bom dia, bom dia, bom dia. Uma excelente quinta-feira. Tá começando o nosso Show da Manhã. Muito bom dia, Dai.
2: Opa, chegou finalmente a nossa quinta-feira, né? Depois de um feriadinho aí tão gostoso ontem, foi bom demais. Bom dia, Alan, bom dia, ouvintes. Sejam todos muito bem-vindos. Feliz quinta-feira e tá no ar mais uma edição do Show da Manhã.
1: Bora? A gente vai brincar, a gente vai se divertir, vai dar risada, vai tocar música boa. Você vai ficar à vontade para brincar com a gente. Tem o WhatsApp, tem as redes sociais, tem um monte de promoção bacana rolando. E hoje sai o sorteio dos 12 Day Use pro Hotel Fazenda Casarão do Vale.
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0: 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Você já viu que a minha cadeira tá caindo aqui?
1: Eu ia dizer, se você todo santo dia pega a mesma cadeira que vai descendo.
0: Eu peguei a cadeira errada de novo.
1: Vai só ali na câmera lenta.
0: Devagarinho, devagarinho. Ó, é quinta-feira é dia de TBT.
1: É mesmo, bora relembrar?
0: Vamos começar bem demais o show
1: da
0: manhã.
1: Eu conheço essa, hein?
0: É? Essa é da tua época,
1: essa
0: não?
1: É.
0: É mesmo? É. Tá bom, então.
1: Põe no 12, bora.

0: moça pra casar, dona Dai.
1: É mesmo, viu? É mesmo. Eu sou uma moça pra casar.
0: Você é uma moça pra casar?
1: Eu sou uma moça pra casar. Sempre fui, graças a Deus.
0: Já tem a data marcada aí? Eu quero saber da festa.
1: Já começou, não, ainda.
0: É.
1: Não,
0: como é que você chama, irmãozão?
1: É o Momô.
0: O Momô. O Momô. Quando o Momô passar por aqui, eu vou perguntar pra ele: enrolar a menina há quanto tempo aí? Eu quero data. Temos a data.
1: Quero datas
0: já
1: e horários.
0: É. De preferência, um feriadão pra fazer uma festa bem grande.
1: Né? Convidar todo mundo, fazer uma resenha bem louca.
0: Esse seria o final de semana. Podia casar sábado, tem feriado segunda.
1: Nossa, é verdade, né?
0: Sábado, domingo, segunda de festa.
1: Pensasse, já pensasse?
0: Eu tô pensando.
1: Sim,
0: o Momô. O Momô que tem que pensar agora.
1: Aí tá nas mãos dele.
0: Ora,
1: mas sem forçação, fica tranquilo, tá?
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1: 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Só de ouvir você falar assim, eu já imagino, mas já só vai longe. Ia ser lindo.
0: É, ia ser.
1: Ô,
0: Momô, te coça, Momô. Te coça, Momô.
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0: Santana 37, Bruno e Barreto aqui no nosso show da manhã. É quinta-feira, já é véspera de sexta-feira. Já dá pra sentir o cheirinho da sexta.
1: Já dá pra sentir. A Texana é minha, tá? 37, é? Pezinho de princesa. Já dá pra sentir o cheirinho do final de semana. Tivemos aí uma breve prévia, né? Do final de semana, já no meio da semana com o feriadinho. O que você fez de bom ontem, Alan?
0: Dormi.
1: Dormi
0: bastante.
1: Eu acordei às 7 da manhã, saí às 7 da manhã, cheguei às 7 da noite. Era pra descansar, mas não descansei. Trabalhei.
0: Ah, você é jovem.
1: Mas eu trabalhei, não fui aproveitar, não. Tava trabalhando.
0: Ah, tava trabalhando? Ah, tá bom. Mas na madrugada? Trabalhando?
1: Não, eu saí de casa 7 da manhã e voltei 7 da noite.
0: Mas um passarinho me contou que você ficou até de madrugada por aí.
1: Não, ontem não. Ontem esse passarinho aí tá.
0: Foi a noite passada.
1: Foi a noite passada.
0: Ah, tá bom então. Tá bom.
1: Ontem não.
0: Vamos dar presente pra galera aí que tá curtindo a programação.
1: O que você tem de bom pra gente?
0: 3 ingressos pro Zoo Pomerode pra passear com a família e camiseta da menina.
1: Opa.
0: Pra concorrer, tem que mandar mensagem no nosso zap.
1: Tem que mandar no mensagem no WhatsApp, manda lá um bom dia, manda um alô, fica à vontade, você participando, já está concorrendo 21026515. Está aqui, ó, em minhas mãos. É só você participar e boa sorte, meu bem.
0: 3 ingressos pro Zoo Pomerode e camiseta lindona da menina. Segura aí, a gente vai pro intervalo e volta rapidão.
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0: 8:40.
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0: O que tá rolando na internet, Dai?
1: Opa, tá rolando, sabe com quem? Com a Luana Piovani, eu falei. É, foi só o Pedro Scooby separar que ela já começou a invocar com o homem de novo, né? Que aquela ali não sossega, né? Ela não sossega. Sabe qual é a da vez?
0: Ah.
1: As crianças não, a menina especificamente, chegou em casa com piolho.
0: Mas
1: ela
0: de novo?
1: Surtou.
0: De novo.
1: Surtou, tá? Ela aí, ó, tacou o pau no Pedro Scooby, voltou a criticar ele publicamente. A atriz mostrou nas redes sociais que encontrou piolhos no cabelo da filha Liz, de 10 anos. Além de feridinhas provocadas aí por picada de inseto. Sabe quando é alérgico? Daí fica aquelas feridinhas? Nas pernas do Ben, que é irmão gêmeo da menina. E aproveitou os registros pra questionar os cuidados do ex-marido com os filhos. Uma das publicações, ela exibiu, ela postou até foto, você acredita, do piolho?
0: É mesmo.
1: Ela postou foto.
0: Mas não é a primeira vez que isso acontece com ela, né?
1: E o Scooby não ficou calado não, tá? Após a ex-mulher aí colocar em questionamento seus cuidados com os filhos, ele foi lá também e falou, o surfista gravou um vídeo pra afirmar que a herdeira Liz, de 10 anos, veio pro Brasil já com piolho de Portugal. Mas que chique, né? Piolho de Portugal.
0: Piolho europeu.
1: É, o país ali onde vive com a mãe, Luana Piovani. Mas, gente, piolho é uma coisa normal. Aí é culpa do pai que a criança pegou piolho, pegou na escola com os amiguinhos, né?
0: Antigamente pegava piolho, a gente tinha vergonha. E cara, hoje em dia, gente, criança tá com piolho, eles gravam, eles batem foto e postam na internet.
1: Expondo a criança. Ai, gente, não.
0: Ai, vamos tomar um café?
1: Bora, depois dessa.
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0: Cara de Sorte, TV de Brito e Samuel, Natanzinho Lima. E daqui a pouquinho tem mais daí.
1: Musiquinha boa, né?
0: Boa, tem uma demais. Vibe bacana,
1: tem,
0: né?
1: Tem uma vibezinha gostosinha, assim, pra uma quinta-feira.
0: Tem aquela vibe, eu já ouvi essa música.
1: É, tipo, ah, é verdade. Eu tava comentando contigo esses dias aqui ainda, né? Que eu conheço essa música e de outros carnavais.
0: em outra língua, exatamente. Até meio-dia rola o nosso show da manhã. Fica à vontade pra brincar com a gente pelo WhatsApp, o 21026515. Já tem um monte de mensagem bacana da galera. Tem mensagem de texto, tem mensagem de áudio, todo mundo querendo se dar bem,
1: claro,
0: né, Dai?
1: Que tem, né? Tem prêmio na programação, tem prêmio por aqui, então, ó, pessoal, aí, ó, tá participando, mandando mensagem, tá concorrendo, todo mundo concorrendo.
0: 3 ingressos pro Zou Pomerode e camiseta lindona da menina. Vamos ouvir mensagem de áudio da galera.
1: Bora.
2: Bom dia, Ala, bom dia, Aline, é o Adilson de Souza aqui do Jordão, vascaíno. Manda esses ingressos aí pra mim, meus queridos. Abraço. Tudo Eita. De bom. Boa semana.
1: Sofredor igual tu, Alan.
0: E ó, esqueceu de dar bom dia pra Dai.
1: Sofredor igual tu, Alan.
0: Eu não vou falar nada, porque ontem à noite, ganhamos mais uma.
1: Mais uma?
0: Como dizia o Eurico Miranda, o respeito voltou.
1: Ó, ganhou 3, pode pedir música já.
0: Podemos pedir então, tamo bem.
1: Já ganhou 3,
3: dia,
1: pode pedir.
3: Alan. Bom dia, Dai.
1: Bom
3: Roger
1: dia.
3: Do Garcia. Ó, gostaria muito de ganhar esses ingressos aí pro Zubotanco. A mulher tem saudade da mãe dela, é muito longe, Freiburgo. E no Zubotanco também tem cobra, né? Então, já matava dois coelhos.
1: Meu cara, Deus
0: trocou,
1: do céu.
0: O cara trocou tudo. É pro Zou Pomerode, amigão. Você vai ver os bichinhos lá no Zou Pomerode. Mais uma mensagem.
1: Bora.
0: Vai. É legal a gente ouvir diretaço.
1: É,
0: lá,
1: sei.
0: Porque
1: é, daí
0: é uma surpresa até pra gente.
1: Tu é corajoso.
4: Bom dia, Ala. Bom dia, Dai.
1: Bom
4: Quero
1: estar
4: tá participando desse sorteio pra curtir o feriadão. Próximo aí, dia 7, com as criançadas, é a Fernanda do Nova Esperança.
0: Valeu, Fernanda.
1: Olha, ela fala braba, né? Tá parece braba. Tá intimando a gente.
0: É, ficou com medo?
1: Fiquei com medo.
0: Mais uma, bem rapidinho, vai.
5: Bom dia, Ala. Bom dia, Dai. Bom dia, Aline. Tudo certo? Manda os ingressos aí. Edna da Vila Itopava. Manda um abração pra nós aí. Bora trabalhar que o bicho pega, né?
1: Eita.
5: Quintou.
1: Se correr, o bicho pega. Se cabe, o bicho come.
0: Tá concorrendo a todas as mensagens, concorre. Mensagem de texto, mensagens de áudio. No finalzinho do programa, 3 ingressos pro Zou Pomerode.
1: Zou Pomerode, não é o Zou Botânico, não.
0: E camiseta lindona da menina.

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3: Oi, Alan, muito bom dia pra você, bom dia, ouvinte menina. A temperatura de 20 graus neste momento, aqui em Blumenau. Quinta-feira amanheceu com céu encoberto, nebulosidade diminui ao longo do dia e o sol vai aparecendo como está, entre nuvens. Temperatura fica em elevação à tarde, máximas variando entre 26 e 27 graus. Trânsito intenso na BR-470 e um pouco mais complicado próximo ao trevo de acesso a Itaupavazinha. Informações da Segurança Pública, uma mulher de 29 anos foi presa após ser acusada de esfaquear o companheiro de 24 na noite de ontem no bairro Itaupavazinha. Segundo a Polícia Militar, a ocorrência foi registrada por volta das 9 horas da noite. O homem relatou que a companheira desferiu golpes de faca contra ele. A vítima apresentava lesões na mão e também nas costas. Ele foi atendido pelo SAMU e encaminhado depois para o hospital. A mulher foi presa e foi conduzida para a central de plantão policial. Para mais informações, acesse portalmeninablu.com.br. Gabriel Lângaro para o jornalismo da Rádio Menina.
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19: Ai, ai, ai, ela apareceu.
20: Bom dia. Cara, oi, Dai, oi, ela. Oi, gente.
19: Ela é tão pilantra. Todas as quintas a gente recebe aquele cafezão da turma lá do Beckendorf.
20: Lá vem.
19: E hoje mandaram bem pra caramba mais uma vez, né?
20: Nossa, que
19: sonho,
20: é
19: massinha, docinho.
20: Ai, bolachinha.
19: Bolachinha.
20: Que bolachinha aquela.
19: Tudo uma delícia. Obrigado aí pra toda a turma do Beckendorf.
20: Verdade.
19: E a Aline, ela chega nas quintas. Cara, ela passa reta.
20: Nem
19: ela
20: um
19: vai,
20: bom dia, né?
19: Nem bom dia. Ela vai direto pra
20: prioridades,
19: cozinha.
20: Prioridades, gente.
19: Olha, tava comer os 5 sonhos.
0: Mas olha, prioridade. Não, delícia, não jogo, né? Tá? Uma não delícia.
20: Jogo. Nossa,
0: prioridade.
20: Senhora.
0: Primeiro café, né? Se alimentar e depois falar. Bom,
19: eu juro, 9:12 da manhã, agora que ela entrou no estúdio, ela tava até agora comendo.
20: É que antes do café.

0: Atenção, Áries, ó, seu talento de comunicação brilha, abrindo portas para novas oportunidades e conexões importantes. A vida social fica animada e cheia de surpresas, com possibilidades de encontros e boas conversas. Já no amor, um papo divertido pode transformar qualquer oportunidade em um momento especial. Cor Lilás, números 11, 52 e 43.
1: Deixa eu só fazer uma fofoca. Eu não gosto disso.
0: Eu não gosto de fofoca.
1: Fifi. Mas o Momô foi intimado no ar hoje. Marcar data.
0: Ah, é?
1: Eu perdi. O Momô foi intimado a marcar data.
2: Eu tava falando pro Alan, eu não disse nada porque ele falou pra mim que já tem data pro pedido e pro casamento.
0: Nossa,
2: só que eu não sei. Então, né? Então,
0: Nossa, fica no ar, gente, que chique. Parabéns aí pra você e pro Momô.
2: Ai, obrigada.
0: Touro, ótimo dia para revisar seus objetivos e identificar novas oportunidades profissionais. A influência da Lua em Gêmeos aumenta seu faro para decisões vantajosas. Já no amor, a energia leve melhora a comunicação e traz tranquilidade. Cor azul claro, números 4, 40 e 42. Gêmeos, sua criatividade e confiança ficam em alta, abrindo portas para novas ideias e oportunidades também. Aproveite seu charme e facilidade de comunicação para fortalecer relações. Uma conversa descontraída pode marcar seu dia. Esteja aberto às conexões, o universo conspira a seu favor. Cor bege, número 60, 51 e 14.
1: Begezinho. Deixa eu mandar um beijo pra Mary, pro Fabão, galerinha lá no Rancho Vonilson.
0: Ah, hoje tem, né?
1: Semana passada a Mary mandou recado, agora que eu vi aqui, ó. Aqui, bom dia. Manda feliz aniversário pro meu sogro, meu Deus, seu Lauro.
2: Semana passada, Alan?
1: Eu acho que foi. Ô, seu Lauro, me perdoa. A Mary mandou recado agora que eu vi o recado da semana passada. Beijo,
0: parabéns,
1: Mary.
0: Parabéns pra ele.
1: Abraço, Fabão, e um abraço aí pro seu Lauro, parabéns. Sogrão da Mary, que tava de aniversário.
2: Olha, já tá quase fazendo aniversário de novo e agora com
0: ela. Parabéns,
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1: 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Tamo de volta. 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Agora tem Henrique e Juliano.

0: máscara. É bom demais o menos é mais, né?
1: É bom demais o pagodinho.
0: Cara,
1: bom.
0: É uma paulada atrás da outra, é as músicas do menos é mais.
1: É melhor ainda.
0: Tem música de trabalho, mas, porra, tem duas, três, quatro que a gente tem que tocar junto aí.
1: Sim, muito bom. Muito
0: menos
1: bom.
0: É mais aqui no nosso show da manhã. E hoje tem presente pra galera, ingressos pro Zoo Pomerode Zoológico. A gente sempre dá aquele aviso, né? Quando a gente faz comercial de cerveja, a gente tem que falar.
1: Lá
0: o bebê
1: vem,
0: não dirige.
1: Lá vem.
0: Quando a gente tá sorteando ingressos pro Zoo Pomerode, a gente fala. Se levar a sogra, tem que trazer de volta.
1: Não, não adianta arrumar desculpa.
0: Por favor.
1: Tem que trazer de volta.
0: Valendo três ingressos pro Zoo Pomerode e camiseta lindona da menina Dai.
1: Pra você que participar, tá concorrendo aí, ó. Finalzinho do show da manhã, a gente vai saber quem foi que ganhou três ingressos mais a camiseta. Tem gente participando, viu? Tá todo mundo aqui ligadinho, todo mundo mandando mensagem, todo mundo querendo. Nazário tá por aqui participando com a gente. Ele tá aí na boleia do caminhão, tá trabalhando e curtindo a gente. Ó, hoje eu só quero saber se essa turma que ficou secando o Vasco dormiu bem. Ele perguntou. Fica no ar aí. Manda aquele abraço pra nossa turma da Vila Têxtil. Todos os dias a tropa tá ligada na menina. Um abraço aí, ó. Manda uma lista aqui. Lorimar, Jean, Marlon, Victor, Johnny, Danilo, William, Chalinho, Gominho, Eloy e o rei da passada das Itopavas, o nosso amigo Caderudo. Ah, esse aí é o do teu...
0: Will, abraço, Will.
1: Ah, tu conhece então, já tá sabendo. Toda um abraço aí pra galera. Obrigado pela companhia.
0: Ontem à tarde eu passei ali na Santos Auto Center e conversando com os meus amigos ali, fiquei preocupado com algumas situações aí de coração. Eu não vou falar de quem, mas um amigo nosso que tava ali na roda de conversa. Tinha muita gente.
1: Tava ali no meio.
0: Tinha muita gente. Aí junta três, quatro, começa a conversar, a falar, e tem um amigo nosso aí que tá com um coração batendo de um jeito diferente.
1: Olha.
0: É. Ele falava, ele falava e o olhinho brilhava.
1: Olha.
0: E aí, eu não posso falar no ar, a minha vontade é de
1: falar
0: no ar.
1: Pois é, eu ia dizer, tu traz a fofoca pela metade? Como assim?
0: Mas ó, o coração do menino tava batendo de um jeito diferente.
1: Que bonitinho. Que coisa boa.
0: Abraço pra toda
1: a turma. O amor está no ar.
0: Ali na Santos Auto Center, sempre com o radinho ligado aqui na menina.
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0: 9:26, bom dia.
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4: Vasco e Palmeiras ontem se garantiram na semifinal da Copa do Brasil. O Vasco, em Salvador, no Barradão, venceu Vitória pelo placar de 2-0 e no agregado superou o time baiano por 3-0 e está na semifinal da competição. O Palmeiras, na Vila Belmiro, ficou no 0-0 com o Santos e no jogo de ida, em que venceu por 3-0, garantiu a sua vaga também à semifinal. Já temos uma partida de semifinal definida. Será Vasco e Palmeiras. O Atlético Mineiro aguarda o seu adversário que sai do duelo de hoje à noite, às 20 horas, Grenal na Arena do Grêmio, entre Grêmio e Inter. Primeira partida no Beira-Rio, casa do Internacional, 0-0 neste duelo de hoje à noite. Quem vencer avança à semifinal da Copa do Brasil. Para o Esporte Total, Adriano Franco.
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6: Vamos lá, Câncer, Leão e Virgem. Câncer, dia de refletir sobre trabalho e finanças, tá? Com oportunidades escondidas para você conquistar os seus objetivos. Cuide do seu bem-estar, descansando e se conectando com suas emoções. No amor, Câncer, o clima fica mais intenso à tarde, despertando desejos e aproximando você de quem gosta. Cor preto, números 32, 49 e 59. Leão, hoje é excelente para trocar ideias, fazer network e fortalecer parcerias no trabalho com o apoio inesperado de colegas. Sua vida social será movimentada, com possibilidades de encontros agradáveis e surpresas. No amor, seu lado sociável está em alta, facilitando flertes, amizades coloridas ou...
5: Peraí.
6: Amizades, falou em amizades coloridas,
5: amizades
6: até para.
5: Amizades coloridas.
6: Uhum.
5: O que seria isso, Aline Doce?
6: É uma amizade que tem uma relação mais profunda, mas é uma amizade.
7: Resumindo, vocês são amigos, mas vocês se pegam.
6: É. É isso.
7: Amizade colorida. É isso.
5: Caramba, isso existe?
6: Existe.
5: Ah, para.
6: E é bem legal, inclusive.
7: Ou
6: o fortalecimento.
7: Eita, nós! Emoções, amanhã cedo!
6: Ou o fortalecimento da relação. Aproveite o dia, tá bom, Leonino, Leonina? Cor branco, números 15, 35 e 59.
5: Cara, desgraçada, não fica nem vermelha.
7: Tu viu?
6: Virgem!
5: Ela não fica nem vermelha.
6: Virgem, hoje a lua na casa 10 traz destaque e decisões rápidas no trabalho, além de boas oportunidades para resolver pendências. Revisar hábitos e mudanças na rotina podem aliviar o estresse. No amor, deixe as coisas fluírem e prepare-se aí para possíveis novidades na relação. Cor azul, números 45, 27 e 39.
5: Cara, eu não vou falar mais nada, não.
7: Eu vou me abster de comentários também.
6: Tchau, até daqui a pouquinho.
5: Quer falar mais alguma coisa, Lene?
6: Não.
5: Tem certeza?
6: Absoluto.
5: É. Quer falar mais alguma coisa, Dai?
7: Também não.
5: Não.
7: Vou tomar um café.
5: Tem certeza?

0: Show da Manhã, Leilão, essa tocou demais, hein?
1: Essa aí é do fundo do baú, né? Essa é TBT mesmo.
0: Essa é, ela quando o sertanejo passou pra aquele negócio de faculdade.
1: É bom demais.
0: Sertanejo universitário.
1: Adoro.
0: É coisa de 10, 15, um pouquinho mais.
1: Um pouquinho mais.
0: Não vou falar a idade, eu vou entregar a minha idade, deixa assim que tá bom. Ó, valendo 3 ingressos pro Zou Pomerode, pra brincar com a gente, é só mandar mensagem no nosso zap, né, Dai?
1: Isso mesmo, participe, manda sua mensagem, seu alô, seu bom dia, quer mandar áudio, manda também, manda mensagem de texto, que você já estará concorrendo a 3 ingressos pra curtir o Zou Pomerode, ver a bicharada e mais uma camisa lindíssima da menina. 2102-6515.
0: Vou mandar mensagem de áudio aqui, ó, da audiência pro ar.
1: Solta pra nós.
0: Compartilhar os áudios
1: Solta.
0: Aqui.
2: Sim, eu sou a Giane, do bairro Progresso, gostaria muito desses ingressos pro Zou Pomerode. Eu já trabalhei lá muitos anos atrás e agora eu gostaria de levar a minha filha para conhecer junto com meu marido. A gente está precisando de uma folga aí, de um respiro. E já que temos um feriado aí pela frente, seria muito bem-vindo. Muito obrigada.
1: Olha o Ala apressando os ouvintes.
3: Bom dia, Dai. É Clóvis da Fortaleza. Manda esses ingressos pra mim, manda. Valeu, um abraço a todos aí.
1: Tá concorrendo, meu querido. Um abraço.
0: Velocidade
1: doida. Vocês estão com pressa, gente? Estão falando correndo? Não tô entendendo.
0: A nossa programação, ela tá atrasada.
1: É, bom dia, Ala.
4: Aline e Dai, tudo bem? Eu gostaria de participar do sorteio do Zou Pomerode hoje. Falei pra minha neta. E eu sou a Ivolete da Escola Bico. Um beijo pra vocês.
1: Eu Oi, falando mano. Lá no fundo, você escutou? Berrando lá no fundo.
0: O que importa é participar, que eu não importa a mensagem de texto, de áudio, todas as mensagens concorrem, tá
1: Isso
0: bom?
1: Isso mesmo.
0: Deixa eu mandar um beijo pra Cris, aqui beijo. Do Jardim Blumenau, tá ligadinha com a gente. Cara, tem muita gente aí no zap, aí, com o radinho ligado.
1: Tem bastante gente participando, mandando mensagem.
0: Intervalo e a gente volta
1: Bora.
0: Já, porque a gente tá atrasado.
1: Vamos.
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4: Vamos lá, Libra, Escorpião e Sagitário. Libra, ótimo dia para ampliar seus horizontes e fortalecer parcerias com a energia da Lua em Gêmeos. Aproveite para confiar na sua criatividade e reavaliar aí suas estratégias. Já no amor, a leveza e a curiosidade abrem espaços aí para surpresas agradáveis. Cor azul esverdeado, números 4, 49 e 32. Escorpião, hoje requer atenção para evitar confusões e esquecimentos, tá? No amor, sua sinceridade e charme podem levar a momentos intensos e reviravoltas surpreendentes. Aproveite o dia com bom humor. Cor rosa, números 18, 27 e 36. E Sagitário, o universo favorece parcerias, criatividade e boas negociações no trabalho. Surpresas inesperadas podem surgir no final do dia, trazendo novidades. Com o amor, seja direto e prove seu entusiasmo, garantindo conversas animadas e momentos especiais. Novas pessoas podem chegar para agregar ainda mais. Cor amarelo, número 5, 60 e 41.
3: Mais arrasou. Tranquilo agora, né?
5: Né? Tá, mas eu queria saber muito que cor, que caramba de cor é azul esverdeado.
3: É um azul esverdeado.
5: Azul esverdeado.
4: É um azul puxado por, mas, gente, por verde.
5: Que cor é essa?
4: Mas, Google.
3: Tem coisa pior. Tem a tal da magenta.
5: A magenta também, né? A rabugenta.
4: Tem a lavanda, né? Lavanda. Nunca lavanda. Mais apareceu a lavanda.
3: Lavanda, quando você fala em lavanda, não tem cheiro de banheiro?
4: Tem, verdade. Mas ela nunca mais apareceu, coitada.
1: Quente.
3: O tempo todo com você. Tamo de volta. Agora tem Raça Negra. Dá volume no rádio, vai.

0: Simone Mendes. Direitos iguais aqui no Show da Manhã da Menina. Eita, fechando mais uma horinha.
1: Vamos que vamos. Só música boa. Tá de parabéns, viu? Quem fez aí as músicas, a programação das músicas.
0: Quem fez, agradece.
1: manda os parabéns aí.
0: Ora, manda parabéns também. Tem um ouvinte nosso aqui, ó. Opa. De parabéns. É, manda os parabéns pra mim. É meu aniversário hoje.
1: Oi.
0: A Juliane Lourenço. Ô, Juliane.
1: Parabéns, Ju.
0: Parabéns.
1: Feliz aniversário.
0: Muita saúde, tudo de bom aí pra Juliane.
1: Deus abençoe. Sucesso e muito din-din no bolso.
0: Nosso ouvinte que tá sempre com a gente aí. Beijo, parabéns. Muita saúde. Benedito tá com a gente aqui. O Benedito tá sempre ligadão com a gente. O Vili tá ligadaço com a gente. Quem mais aí, dona Dai?
1: A Michele também tá aqui ligadinha com a gente, querendo os ingressos do Soul. Lá do Salto do Norte tá participando. Um beijo pra você, viu, Mi? Obrigado pela participação e boa sorte, já está concorrendo. A Ana Carolina também tá participando com a gente do bairro Velha. Um beijo pra você, minha linda, também quer os ingressos, né? Eu sei que vocês estão querendo os ingressos e a camisetinha aí da menina. Fique em paz, tá todo mundo concorrendo. No final do programa a gente vai saber quem foi que ganhou.

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1: Ao vivo aqui nos estúdios, Gabriel Lângaro.
3: Pois é, Alan, temperatura de 21,8 graus neste momento aqui na região central de Blumenau, né? Temperatura segue em elevação, podendo atingir, claro, a máxima de 26 graus. Na tarde dessa quinta-feira, tempo permanece ensolarado aqui na região do centro. Trago informações agora do trânsito, porque a Polícia Rodoviária Federal acabou de comunicar um bloqueio temporário na BR-470, no quilômetro 58, aqui na região de Blumenau, em uma das pistas por conta de um acidente de trânsito. Foi na manhã de hoje, quinta-feira, o bloqueio atinge o fluxo de veículos no sentido ao litoral. De acordo com a PRF, o tráfego segue em direção, né, à costa, foi desviado para a via marginal, que gera lentidão, retenção e formação de filas no acesso e no longo do trecho, ali no quilômetro 58. Então, equipes de socorro e policiais rodoviários federais estão no local prestando atendimento, sinalizando a pista e orientando o trânsito. A PRF recomenda, né, aos motoristas que reduzam a velocidade com antecedência. Ao se aproximar ali, fiquem atentos às mudanças para via marginal e respeitem também a orientação dos agentes no local. Ainda não há informações sobre a dinâmica do acidente, né, envolve dois caminhões, um bateu na traseira do outro caminhão, né, e também não há informações sobre possíveis feridos até o momento. Havendo atualizações aqui na Central de Notícias ou no portal meninablue.com.br. Gabriel Lângaro para o jornalismo da Rádio Menina.
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6: Eu acho que eu nem preciso falar nada agora, né?
7: Sobre o quê? Sobre a bolinha?
6: Qual bolinha?
7: Você mandou, faz a bolinha. Você soltou essa ali. Só fazer a bolinha, tá tudo certo. Tá.
6: A Dai não pegou, né?
7: A Dai não tava.
6: Depois fora do ar explica.
7: Não tô entendendo nada. É só fazer a bolinha que tá tudo certo.
6: Depois explica pra ela.
7: Tá bom. Capricórnio, Aquário e Peixes pra fechar o horóscopo de hoje. Capricórnio, o dia pede ação e criatividade para transformar ideias em sucesso financeiro, especialmente à tarde.
6: Aí, ó.
7: A lua em gêmeos aumenta aí a sua energia e ajuda a cuidar melhor da saúde.
6: Ah.
7: No amor, o coração dispara na rotina e quem está livre pode aproveitar uma paixão no trabalho.
6: Ah.
7: Aproveite o dia, cor verde claro, números 16, 38 e 52.
8: Ainda bem que esse não é aquário.
6: Verde claro.
7: Tá chegando, é
6: verde
7: agora.
6: Claro.
7: Aquário, você fica com a mente afiada e criatividade em alta, pronto aí para brilhar em reuniões, entrevistas ou apresentações. A sorte fica ao seu favor, trazendo boas surpresas. No amor, a energia favorece a paquera e romances inesperados. Mas mantenha o equilíbrio, tá? E aproveite o dia.
8: Ah não, Aline, aí tu me quebra.
7: Pink, número 31, 23 e 40.
8: Conversa melhor com teus
7: astros. São os
8: astros. Pink. Não, conversa melhor com eles.
6: Pink é legal.
7: Pink é bonito.
6: Ah.
7: Peixes, pra finalizar, cuide do seu dinheiro com cautela hoje, evitando golpes, mas à tarde promete boas oportunidades, incluindo um financiamento importante.
8: Eita.
7: No amor, o dia é de mais espontaneidade e contato com alguém do passado, podendo fortalecer ou trazer novas emoções ao relacionamento.
8: Ixi.
7: Cor azul turquesa, números 31, 13 e 32, e o horóscopo fica por aqui.
8: Esse é o nosso horóscopo de hoje.
6: Eu não vou nem falar nada, eu acho que eu vou tocar música, vou fazer um bloco aí, um bloco diferente, pode ser?
8: Por favor.
7: Vai lá.
8: Porque é meio abalada com esse horóscopo.
7: Tchau, gente, beijo.
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0: falar alguma coisa?
1: Nossa senhora, depois dessa, não quero falar nada. Quero te agradecer.
0: Aqui no estúdio, a gente tem uma prateleira de cerveja.
1: Ai, eu nem vou olhar pro lado. Dá até uma tremedeira.
0: Deve ter umas 40 garrafas de cerveja.
1: Mais ou menos.
0: A sorte é que tá quente.
1: É mesmo.
0: Uma sequência dessas, Pontoeira de cerveja aí.
1: Abre sozinha. Eu já tomei dessa aí, é muito boa, tá, inclusive. Nossa senhora.
0: Eu preciso compartilhar um vídeo. Cara, tem coisas que só acontecem aqui na Rádio Menina.
1: Cê
0: a gente vai
1: isso?
0: Compartilhar um vídeo pelas ondas do rádio. Aqui no estúdio a gente consegue ver a imagem. Porém, a galera que tá do outro lado do rádio só vai ouvir a narração.
1: A narração. E imagine a cena.
0: Eu não posso dar nomes aos bois.
1: É, isso é
0: mas
1: verdade.
0: O vídeo eu posso soltar.
1: Dá uma descriçãozinha do vídeo.
0: Ele tava ouvindo a sequência.
1: Tava do lado da caixa de som, olhando pro nada e pensando em tudo.
2: Vai chorar, tá?
1: Oh.
2: Olha lá. Olha lá, olha lá.
1: Ai, meu Deus. Acabamos com o dia de trabalho do menino.
0: A pergunta que não quer calar, será que ele chorou?
1: Gente, ele tava, eu olhei ali, eu falei, nossa, que dó. Tava olhando pro nada, pensando em tudo, a mente tava longe, mas também com uma música dessa, daí tu judia, né, Alan?
0: Eu
1: aí
0: sei no que,
1: dó, né?
0: Eu sei no que ele tava pensando.
1: Ai, meu Deus do céu.
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1: Voa, beija-flor. Vem pra cá, vem com a gente. Participa, manda sua mensagem. 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Manda mensagem aí no nosso WhatsApp. 21026515. 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Então manda sua mensagem que já concorre.
0: Um passarinho me contou que os caras estão voltando. Ano que vem eles voltam.
1: Ai, que coisa.
0: Tiraram um ano sabático. É. Mas vamos parar, vamos descansar, gastar um pouco do dinheiro. É. Aí eu acho que gastar dinheiro demais.
1: Demais, agora estão voltando.
0: E agora tem que voltar a trabalhar.
1: Que bom, nunca fui no show dele, sempre quis ir. Agora eu vou ter oportunidade.
0: Cara, eu acho que eu já fui em uns 10 shows da dupla Jorge e Matheus. E um show melhor do que o outro, os caras.
1: Ah, imagino.
0: É, tanto no palco quanto no camarim, são muito gente boa. E é uma paulada em cima da outra, né?
1: Ah, com certeza.
0: 2027, os caras estão de volta. Um passarinho me contou.
1: Amém.
0: Um passarinho
1: amém, me contou. Amém, que assim seja.
0: Vamos ouvir mensagem da galera.
1: Bora,
0: tem
1: manda.
0: Um monte de mensagem de áudio da audiência, todo mundo aqui. Tem uns empolgados com aquela sequência que a gente fez.
1: Ainda?
0: No último bloco, né? Cara, eu não
1: galera
0: sei
1: gosta,
0: o poder
1: né?
0: que essas canções. Aí um vestido de seda.
1: Eu também não sei o poder que tem, mas que tem, tem.
0: Toca boate azul. Calma, tem, galera. Tem. Vamos deixar boate azul pra amanhã, sexta-feira.
1: Amanhã é dia de boate azul.
0: Vamos pegar o recadinho da turma aqui, ó. Vamos
1: Bora,
0: lá.
1: Bota
2: Bom
1: aí.
2: Dia, Alan. Bom dia, Dai.
1: Bom dia.
2: Por isso que eu amo essa rádio. Vocês são top demais. Oh, é a Simone beleza. De Gaspar.
1: Beijo.
2: Beijo. Boa quinta pra vocês e a todos.
1: Beijo, lindona. Obrigada.
0: Ô, Simone, obrigado pelo carinho. E aqui, eu repito, do jeito que vem, vai.
1: Do jeito que vem, vai.
0: A Dai tá de prova.
1: Se fosse xingamento, ia boa
0: vai também.
1: Também.
0: Aí a gente tem a réplica, a gente tem a tréplica, igual o negócio aí dos...

0: naquele lugar. É verdade.
1: Aí assim acaba, pronto. Bora. Encerramos.
0: Vamos pro intervalo e daqui a pouquinho Bora. Tem mais.
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0: Em Blumenau, tempo bom, temperatura 22 graus. 10h44, bom dia.
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0: O que tá rolando na internet, Dai?
1: Opa, tamo aqui nas fofoquinhas. O Fiuk informou aí aos seus seguidores que o seu Uno Mille Azul foi anunciado aí recentemente para venda, já encontrou um comprador. O Fiuk tá aí vendendo as suas coisas, vendendo seus carros, tudo, que tá passando por um momento complicado financeiramente. Quem somos nós, né? Se o Fiuk tá passando por um momento difícil, quem somos nós na fila do pão? O cantor contou que pretende fazer pessoalmente a entrega do veículo nos próximos dias. O automóvel havia sido colocado à venda. Escutá-la. Havia sido colocado à venda, sabe por quanto? 54 mil ou 18 parcelas de 3.611 no cartão.
0: Peraí.
1: Uno Mille azul claro ainda, azul calcinha.
0: Uno.
1: Aham.
0: Do Fiuk. 50 pau.
1: Agora escuta essa. Uno é o terceiro veículo.
0: Teve gente que comprou?
1: Teve gente que comprou. Para. É o terceiro veículo já anunciado pelo artista nas últimas semanas e vendido. O Fiuk também colocou, agora, olha só isso. Colocou à venda uma Mercedes-Benz C280. Sabe por quanto? 51 mil. Menos que o Uno. Tem base um negócio desse? Ele ainda botou também uma Silverado V8 por 250 mil. Essa, por enquanto, ainda não foi vendida, mas a Mercedes e Uno já foi.
0: É mais um que vai montar um grupo de repasse.
1: Aí tu compra uma Mercedes por 51 e Uno por 54?
0: Ele foi pedir emprego no Tecar assim? Esses dias.
1: O Fiuk?
0: É, ele tava lá no cara lá, o Tecar que
1: viralizou. A coisa não tá boa pra ele não, tá?
0: É.
1: A maré tá ruim pro Fiuk.
0: Que fase,
1: que
0: né?
1: Que fase. Quem somos nós, né, Alan? A gente tá vivendo bem até. Se o Fiuk tá assim...
4: Viu?
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0: mexi nas minhas gavetas, Danilo e Davi aqui no Show da Manhã.
1: Eita, não mexe nas minhas gavetas, sai fora.
0: Tem
1: aí
0: promoção.
1: Você vai ver aí você vai ver o negócio.
0: Vou ver o quê?
1: Aí você vai ver o negócio estourar.
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1: Eu vi que você veio de lá bem animadinho.
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1: Massa demais, topzera.
0: Muito bem. A gente vai pro intervalo comercial, dona Dai. Volta aqui no microfone, não foge não! Não pode, não!
1: Ai, meu Deus, vai pro intervalo, vamos.
0: Vamos conversar mais um pouquinho.

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1: 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Fala a hora aí agora. Vai, fala a hora aí agora.
2: Agora são 11 horas e 4 minutos.
1: Ah, muito bom.
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1: Agora falando sério e muito sério, Cristiano Silva.
3: Vamos lá, Alan, bom dia, Dai, bom dia você ouvinte da Rádio Menina. Trago agora os destaques do Jornal da Menina, segunda edição, que vai começar daqui a pouco a partir do meio-dia. No setor policial, mulher é presa após esfaquear o companheiro no bairro Topavazinha. Operação investiga grupo suspeito de comércio ilegal de animais silvestres e exóticos. 9 mandados de busca e apreensão foram cumpridos em Blumenau, Indaial, Barra Velha e Criciúma. Ainda também, Praça do Empreendedor oferece atendimento especial para MEIs e pequenos empresários aqui em Blumenau. A programação acontece entre os dias 8 e 30 de dezembro, ou de setembro, perdão. Tem ainda também, é claro, a previsão do tempo, esporte. Tá feliz hoje, né?
1: O respeito voltou.
3: É.
1: Já dizia Eurico Miranda.
3: É.
1: Ganhamos dos caras lá.
3: Lá. Sim.
1: Eu vi o jogo.
3: Os caras que tiraram vocês.
1: Eu vi o jogo.
3: Oh, quer dizer agora que o Vasco é melhor que o Flamengo.
1: Mas tem alguma dúvida?
3: Claro que tem. Um abraço.
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4: 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Agora tem Zezé de Camargo.

0: duvido, Dai.
1: Eu duvido também.
2: É, não eu duvida. Também duvido. Não duvida.
1: Tô dessa palavra, né, Alan?
2: Olha, não duvida. Seguinte.
1: Diga.
2: Quem participou, quem mandou mensagem, mandou. Quem não mandou, não adianta mais mandar.
1: Só amanhã agora.
2: A gente vai congelar o WhatsApp agora. A Dai vai fazer o sorteio. Então, bora. Se você não ganhar, não me xingue. Xingue a Dai.
1: Não, eu também não.
2: Porque
1: xingo o computador.
2: É ela que vai fazer o sorteio.
1: Não, senhorito, computador, sistema. Eu
2: a
1: mesmo
2: responsabilidade
1: não.
2: É dela.
1: Eu aperto só um botão pra bolinha girar. Tenho nada a ver com essa história. Não vem pra cima de mim, não.
2: Então, no próximo bloco a gente divulga e vamos mandar meia dúzia de abraços aí pra galera que participou.
1: Bora, tem bastante gente participando aqui com a gente. A Bruna, Bruninha, um beijo pra você, viu, minha linda? Ela é lá do Progresso, tá ligadinha com a gente, querendo ganhar os ingressos, tá todo mundo querendo, né? Bom dia, Alan, manda pra mim esses ingressos pra levar meus filhos, o Elvis do Garcia, olha o Elvis Presley. A Michelle também tá participando com a gente lá da Velha, também querendo os ingressos. Um beijo pra você e obrigado pela companhia, viu? Feliz quinta-feira, lindona. Então, encerradas as participações, WhatsApp congelado, vou girar o Globo e daqui a pouco a gente volta com o resultado.
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2: Em Blumenau, tempo bom, temperatura 23 graus. 11:23.
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5: A 777 Carioca LLC chegou a um acordo com o Vasco no procedimento arbitral que discutia questões entre partes e declarou à justiça que não se opõe ao processo de venda de 90% da nova SAF do clube. A manifestação foi apresentada conjuntamente pelo Clube de Regatas Vasco da Gama, pelo Vasco SAF e também pela 777 Carioca no processo de recuperação judicial. Segundo o documento, as partes chegaram a uma composição no âmbito da Câmara FGV de mediação e arbitragem. As controvérsias existem entre elas. De acordo com a manifestação, foram solucionadas de forma consensual. Para o Esporte Total, Adriano Franco.
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2: Ah, que legal, tamo de volta pra mais uma sequência aqui na 97,5 Rádio Menina de Blumenau. Agora tem Maiara.

0: Fernandes aqui no Show da Manhã da Menina com Dilcinho. Cara, essa tocou demais também.
1: Essa tocou demais, ó. Após o sinal, deixa seu recado porque as participações foram encerradas. E agora a gente vai ter que saber quem foi que ganhou, né, Alan? Bora.
0: Bora, onde é que estão os tamborzinhos? Os tamborzinhos estão aqui,
1: aí, ó.
0: Os tamborzinhos estão aqui.
1: Então que rufem os tambores.
0: Vamos agradecer. Foram muitas mensagens no nosso WhatsApp. Todo mundo querendo se dar bem. Todo mundo querendo botar a mão nos ingressos pro Zou Pomerode. E quem ganhou foi?
1: Mas quem ganhou foi você, Evelise, do bairro Velha. Parabéns, lindona. Vai curtir um passeio incrível lá no Zou Pomerode, viu? Com a camiseta lindíssima da menina. Arrasou.
0: Você já avisou ela?
1: Vou avisar agora.
0: Ah, então tá bom. Avisa lá no WhatsApp pra ela passar aqui na Rádio Menina em horário comercial pra retirar um presentão aí, os três ingressos pro Zou Pomerode. Quem não ganhou, não adianta me xingar. Xingue a Dai, porque
1: também
0: foi ela
1: não adianta xingar eu não. Participa amanhã.
0: Foi ela que fez o sorteio, tá bom? 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
12: Tá terminando o nosso show da manhã.
13: Passou voando a nossa quinta-feira. Tá mais perto ainda da sexta. Ô, coisa boa.
12: Tem uma notícia boa. Amanhã é sexta-feira.
13: Ô, coisa boa. Delícia demais.
12: Show da manhã tá de volta amanhã, a partir das 8, sempre com a força de Altenburg, Posto Márcio, Blue Ideia, Suprema Pizza e Cooper Atacarejo Dai.
13: Gente, beijo. Fiquem com Deus até amanhã, se Deus quiser e assim permitir. Obrigado pelo carinho, pela participação. Fomos!
12: Deixa eu mandar o último abraço aqui, ó. Fiquei devendo um abraço pro pessoal da TR Pereira. Galera que tá sempre pra lá e pra cá ouvindo a gente.
13: Deve, não nega, paga quando puder, né, Alan?
12: Paguei, paguei.
13: Tá pago.
12: Abraço pra toda a turminha aí da TR Pereira, pra você que acompanhou, que curtiu o nosso show da manhã. Amanhã tem mais, Dai.
13: Amanhã tem mais. Tchau, gente. Beijo.

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0: O empreendedor oferece atendimento especial para MEIs e pequenas empresas aqui em Blumenau.
1: Programação ocorre de 8 a 30 de setembro e inclui regularização junto à Receita Federal e acesso a opções de crédito.
0: Santa Catarina lidera crescimento populacional no Brasil com 125 mil novos moradores.
1: Estado ultrapassou 8 milhões e 300 mil habitantes com forte crescimento na região litorânea, segundo o IBGE.
0: Campanha alerta para riscos do tabagismo e destaca benefícios da atividade física.
1: Tema deste ano reforça que exercícios ajudam na saúde e podem auxiliar quem deseja parar de fumar.
0: Agora no setor policial no trânsito, Gabriel Lângaro chega com os destaques, Gabriel.
2: Mulher é presa após esfaquear companheiro no bairro Itopavazinha, fato que aconteceu aqui em Blumenau. Operação investiga grupo suspeito de comércio ilegal de animais silvestres e exóticos. Trânsito, acidente na BR-470 interdita parcialmente a rodovia e provoca congestionamentos. Daqui a pouco tem as informações.
1: Muito bem, obrigado, Gabriel. Agora a gente chama o Adriano Franco para trazer o seu destaque do esporte. Boa tarde, Adriano.
3: Boa tarde, Jefferson Fagundes, Cristiano Silva, Gabriel Lângaro, Palmeiras e Vasco avançam à semifinal da Copa do Brasil. E falaremos também sobre Série B do Campeonato Brasileiro. Uma partida hoje abre a 26ª rodada da competição. Eu trago os detalhes nesta edição do Jornal da Menina, segunda edição.
0: Muito obrigado, Adriano. Até daqui a pouco. Tem ainda também a previsão do tempo, entrevista e muito mais no Jornal da Menina, segunda edição, que está começando.
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0: Olá, muito boa tarde. Estamos começando mais uma edição do Jornal da Menina. Hoje é quinta-feira, dia 3 de setembro de 2026. Muito obrigado a você que está conosco aqui no 97,5 e também nos acompanha nas plataformas digitais da Rádio Menina, seja no portal meninablu.com.br, também através do aplicativo Menina Play, no Facebook, no Instagram, no YouTube, de qualquer uma dessas plataformas ou em qualquer uma delas, você fica bem informado e acompanha a nossa programação. A gente vai até uma hora da tarde, sempre com a sua companhia, agora no horário um pouquinho mais tarde, né? 12:25, depois do horário eleitoral gratuito. Uma boa tarde para você, Gabriel Lângaro, uma boa tarde para você, Jefferson Fagundes.
2: Boa tarde para você, Cristiano, uma excelente tarde pro ouvinte aqui da Rádio Menina, 97,5. Boa tarde, Jefferson.
1: Tudo bem, Gabriel? Cristiano, boa tarde para vocês, boa tarde também pro ouvinte Menina, que tá pelo rádio, tá pelo aplicativo, rede social, enfim, são várias as plataformas para você acompanhar o jornalismo da Rádio Menina. Esquentou, né? 24,5 graus, o início da tarde com a presença do sol, algumas nuvens no céu, mas o sol prevalece e a temperatura segue em elevação. A gente pode atingir 27 graus durante a tarde desta quinta-feira. É o pós-feriado, né? A quarta-feira com o aniversário de Blumenau, uma programação muito ampla ocorreu no dia de ontem e hoje, quinta-feira, segue a semana. Hoje, dia 3 de setembro, comemoramos o dia do biólogo e também o dia do guarda civil.
0: Jornal da Menina tem produção e apresentação de Cristiano Silva, Jefferson Fagundes e Gabriel Lângaro. A coordenação de jornalismo é de Marcos Alberto Jana. E você pode fazer contato conosco através do nosso WhatsApp. Mande sua mensagem para cá no 21026519. 21026519 é o canal de comunicação com o jornalismo da Rádio Menina. 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A gente abre o Jornal da Menina, segunda edição.
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0: 12:31. Vamos agora com os destaques dos principais portais da internet. Procuradoria-Geral da República envia ao STF, ao Supremo Tribunal Federal, proposta de delação de empresário que fez repasses ao filme Dark Horse. Ainda também ao Columbre manda recado para Flávio em tom de ameaça. Fachin terá que definir caminho de relatório sobre Moraes e Vorcaro. Operação Mira Núcleo ligada ao PCC, suspeito de lavar R$1 bilhão em São Paulo. Aqui em Santa Catarina, os destaques. Corintiano hostilizado ao ganhar camisa de Neymar é aqui do estado. Líder comunitária morre após choque elétrico com lavadora em Sinoeste. Tornado é confirmado em cidade que teve árvores arrancadas pela raiz, isso lá em Campo Herê. No portal meninablu.com.br, programa orienta estudantes sobre segurança no trânsito aqui em Blumenau. Blitz da Polícia Militar resulta em 8 autos de infração no bairro Velha. Ainda também informações do setor policial, trânsito. Isso, inclusive, o Gabriel Langer vai falar mais até sobre a Operação Independência, né, que reforça a fiscalização nas rodovias de Santa Catarina. Agora, 12:32.
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0: A gente conversa agora com o diretor da Praça do Empreendedor de Blumenau, Anderson Veiga, para falar sobre um atendimento especial que acontecerá agora no mês de setembro, justamente para auxiliar os microempreendedores e também empresas aí, pequenas empresas aqui da cidade, para fazerem regularização. Muito boa tarde, Anderson, seja bem-vindo aqui ao Jornal da Menina, segunda edição. Quais serão os atendimentos que serão oferecidos aí aos MEIs e também aos pequenos empreendedores? Já já a gente vai refazer o contato com o Anderson, caiu o nosso sinal, mas já já a gente vai falar sobre isso, que é uma programação que começa na próxima terça-feira, né? Porque segunda é feriado. Agora sim voltamos com o contato aí com o Anderson Veiga. Muito boa tarde, seja bem-vindo aqui ao Jornal da Menina, segunda edição. Como é que vai funcionar esse atendimento, bom, Anderson?
6: Então, nós aproveitando esse mês aqui, que é o último do Regulariza, desenrola MEI, e entendendo a necessidade de oferecer crédito, onde eles possam conversar, fazer também uma consultoria em relação a créditos, né? Nós pensamos em trazer, né, nesse mês agora de setembro, esse atendimento para dentro da Praça do Empreendedor. Então ele vai estar ali junto com o nosso horário normal, né, de atendimento, das 8 às 17. E vai ter um setor ali, um local específico, onde nós vamos ter ali a instituição financeira para estar conversando com os empreendedores, né? E também vai ter um consultor do Sebrae específico para linhas de crédito e linhas financeiras também, para poder fazer esse atendimento.
0: O mês de setembro agora é o prazo final para que se faça esse tipo de regularização.
6: A regularização, ele agora, no mês passado, os MEIs, eles já receberam as notificações, né? Na questão ali do desenquadramento deles. E esse desenquadramento já vem, inclusive, o comunicado dizendo o que é o desenquadramento. Se é por débito, se é por cadastro, ou se é por o faturamento, né? Então, é o momento que paralela tudo isso que a gente vai estar fazendo ali em setembro. A gente vai estar verificando realmente o que foi o motivo desse desenquadramento e já...
0: A gente perdeu...
6: A gente sabe que é muito... muito... Oi?
0: Pode continuar, Anderson. Tá. Tinha saído de sinal um pouquinho, mas pode continuar.
6: A gente sabe que a grande maioria é por conta de débitos, né? Então, a gente vai estar ali verificando, regularizando e daí também pegando o apoio ali das instituições financeiras que vão estar conosco, para, se possível, ou se ele precisar, aí também buscar esses valores, enfim, né, para poder regularizar e também para poder fomentar o negócio dele.
0: O microempreendedor individual, a partir do momento que ele tem o CNPJ cancelado ou caia fora do sistema, ele perde alguns benefícios nesse regime tributário.
6: Sim. Então, o que que acontece? Ele não vai perder agora já de imediato, né? Então, ele recebeu o comunicado, ele tem 90 dias para poder fazer essa regularização e na virada do ano ali, que é 1º de janeiro, ele vai estar desenquadrado da situação do MEI. Nessa hora, ele não vai mais poder tirar nota fiscal, ele também não vai poder mais ter os benefícios do INSS, e vai estar dentro de um outro sistema, um outro porte de natureza jurídica, onde ele vai ter que procurar uma contabilidade e já muda tudo o panorama dele, né? Aquele sistema simplificado que ele tem, que hoje como MEI, ele acaba perdendo. Então já, os custos já são outros, né? As soluções são outras, onde ele vai ter que procurar.
0: Então, esse atendimento inicia lá no dia 8 de setembro, das 9 às 17, de segunda a sexta-feira, principalmente aí para as informações sobre possíveis créditos. Já os demais serviços da praça, eles seguem então das 8 da manhã às 5 da tarde. É isso mesmo, né?
6: Isso, não fechamos para o almoço, né? E de segunda a sexta, tanto ali na Praça do Empreendedor, que fica ali no shopping, as mais.
0: A gente teve uma pequena interrupção no sinal, mas o Anderson estava complementando aí as informações a respeito do horário de atendimento. Então, na Praça do Empreendedor, que fica no Shopping Parque Europeu, atendimento das 8 da manhã até as 5 da tarde, sem fechar para o almoço. Agradeço muito pela sua atenção aqui com a Rádio Menina, diretor da Praça do Empreendedor, Anderson Veiga. Uma boa tarde para você.
6: Obrigado, boa tarde para vocês também.
0: Então tá aí, pessoal, você que é microempreendedor individual, não deixe essa oportunidade passar, vá lá, tire as suas dúvidas, faça a sua regularização, até para você não cair fora do regime, ficar sem o CNPJ e não poder mais prestar seu serviço, desenvolver seu trabalho de forma legal. Agora, 12:38.
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0: 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A gente vai para um rápido intervalo comercial. Na volta tem a previsão do tempo e o Gabriel Lângaro também chega com informações do setor policial e do trânsito. Voltamos já.
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10: Meio-dia e 43 minutos, voltamos com o Jornal da Menina, segunda edição. Daqui a pouco a gente vai falar mais sobre o crescimento populacional em Santa Catarina. O estado liderou no Brasil o número de novos moradores, foram mais de 125 mil, daqui a pouco os detalhes. Agora vamos com a previsão do tempo.
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10: A temperatura neste momento aqui na cidade de Blumenau é de 21,5 graus, é o que registra nesse momento a estação meteorológica que fica no Parque Ramiro Ridger. E quem vai trazer todos os detalhes da previsão do tempo para a gente é a meteorologista Tatiane Martins. Boa tarde, Tati.
13: Boa tarde, Cristiano, Jefferson e todos os ouvintes do Jornal da Menina. A tarde desta quinta-feira vai ser de sol entre nuvens aqui na região de Blumenau. A tarde hoje é inclusive mais aquecida em relação aos últimos dias. E a máxima hoje oscila em torno dos 26, 27 graus em Blumenau. Ao final do dia, a nebulosidade aumenta um pouquinho, mas a tendência é que vamos ter uma quinta-feira em geral de tempo seco. Agora, para amanhã, sexta-feira, a previsão indica nova mudança no tempo. A sexta-feira ela vai ter sol entre nuvens entre manhã e início da tarde. A temperatura se eleva na sexta-feira, a máxima oscila em torno dos 25 graus. Mas a partir da tarde da sexta-feira, uma frente fria avança por Santa Catarina e traz de volta aquela condição para pancadas de chuva com trovoadas entre tarde e noite da sexta-feira. E essa instabilidade ainda se estende durante boa parte do próximo final de semana. Da Defesa Civil de Blumenau, meteorologista Tatiane Martins.
10: Muito obrigado pelas informações, Tatiane, trazendo todos os detalhes da previsão do tempo. Só fazendo uma correção, a temperatura neste momento é de 25,4 graus, 25,4. Agora meio-dia e 45 minutos.
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14: 15 minutos, faltando para uma hora da tarde. Gabriel Lângaro chegando com as informações do setor da segurança pública, movimentação da Polícia Militar, Polícia Civil. Teve GAECO também, né, nas últimas horas, crime ambiental. O que que você destaca logo de cara, Gabriel Lângaro?
15: Vamos lá, Jefferson Fagundes. Destaco, né, uma das movimentações dessas últimas horas da Polícia Militar, né? Uma mulher de 29 anos foi presa, né, ela foi acusada de esfaquear o companheiro de 24 na noite de ontem no bairro Itupavazinha. Segundo a Polícia Militar, a ocorrência foi por volta das 9:30. O homem relatou que a companheira desferiu golpes de faca contra ele. A vítima apresentava lesões na mão e também nas costas. Ele foi atendido pelo SAMU, foi encaminhado para o hospital. A mulher foi presa e depois foi encaminhada, né, para a central de plantão policial. Ainda não há muitas informações sobre essa situação, sobre o estado de saúde deste homem, né? Então, que foi esfaqueado pela companheira, por essa mulher de 29 anos, foi no bairro Rito Pavazinha. Também não há informações sobre a motivação desse ataque.
10: Ainda no setor policial, uma operação investiga grupo suspeito de comércio ilegal de animais silvestres e exóticos, mandados que foram cumpridos aqui na região, Gabriel.
15: Operação Gaiola de Ouro, né? Tá investigando esse grupo suspeito de atuação no comércio ilegal de animais silvestres e exóticos. Foi o GAECO, né? Do Ministério Público, que deflagrou essa operação na manhã de hoje. Ao todo, foram cumpridos 9 mandados de busca e apreensão nas cidades de Blumenau, Indaial, Barra Velha e Criciúma. A ação ocorre com apoio da Promotoria de Justiça de Indaial. Segundo as investigações, os suspeitos teriam utilizado empresas formalmente constituídas para dar aparência de legalidade às atividades, né? Empresas laranjas. O grupo é investigado por possíveis crimes contra a fauna, maus-tratos animais, comércio interestadual de animais, uso de documentos ideologicamente falsos, lavagem de dinheiro e ocultação de patrimônio. As apurações apontam ainda o uso de plataformas digitais, redes sociais, grupos de mensagens e estrutura logística própria para aquisição, transporte e comercialização dos animais. Durante a operação, foram apreendidos documentos, dispositivos eletrônicos, registros financeiros e outros materiais que podem auxiliar na investigação e na identificação de outros possíveis envolvidos. A operação contou com o apoio da PM, do Instituto do Meio Ambiente de Santa Catarina, Receita Estadual e também da Polícia Militar Ambiental. O processo está tramitando em sigilo e novas informações poderão ser divulgadas, né, após a publicação de todos esses autos.
10: Agora 12:48.
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14: No trânsito, a gente destaca um acidente na BR-470, aqui no perímetro, né, de Blumenau, que acabou interditando a pista e até congestionamento acabou se formando por conta desse acidente, Gabriel.
15: O acidente foi antes mesmo das 9 horas da manhã, quilômetro 58, né? O acidente envolveu um caminhão e uma carreta, né? Foi uma colisão traseira, né? O fluxo de veículos no sentido litoral foi totalmente desviado para a via marginal. E o acidente, né? 8:45 da manhã. Teve uma vítima leve, né? O passageiro do caminhão, segundo a Polícia Rodoviária Federal, que passou essas informações, né? As equipes da própria PRF foram até o local, fizeram atendimento da ocorrência, sinalizando o trecho e também, claro, orientando os motoristas. No momento, fluxo de veículos segue então pela faixa da esquerda, pela via marginal. Então, muita atenção para o motorista, né, que está ouvindo a Rádio Menina, vai pegar esse trecho, né? Pode ter então pontos de mais lentidão ainda ali no quilômetro 58 da BR-470. Isso porque a Polícia Rodoviária Federal ainda não emitiu uma nova nota, né, informando a liberação pelo menos desse trecho até o momento. Deve normalizar o trânsito com o passar das horas dessa quinta-feira.
10: Ainda falando de rodovias, a PRF inicia 0 hora desta sexta-feira a Operação Independência.
15: Operação, então, Independência 2026, fiscalização reforçada até segunda-feira. Aqui em Santa Catarina, a expectativa é desse movimento intenso nas principais rodovias, com atenção especial às infrações que podem provocar acidentes graves. O Adriano Fiamoncini, que é o assessor de comunicação da PRF aqui em Santa Catarina, traz mais detalhes sobre essa operação.
9: A mobilização termina na segunda-feira, dia 7 de setembro. Considerando que dia 8, terça, é feriado em Curitiba, espera-se grande fluxo de veículos paranaenses nas rodovias do norte de Santa Catarina, BR-101 e 280, principalmente nos acessos às praias. Outros trechos com grande índice de acidentalidade nessa época ficam nas BR-101 e 282, região da Grande Florianópolis, e na BR-470, de Navegantes a Blumenau. O efetivo ordinário será reforçado com policiais da área administrativa, de grupos especiais, como o Núcleo de Operações Especiais, o NOI, e o Grupo de Motociclismo Regional, o GMR, e também com policiais convocados para trabalhar no período de folga. A prioridade da fiscalização serão aquelas condutas que podem levar a acidentes graves e aumentar as lesões nas vítimas, como ultrapassagem em local proibido, excesso de velocidade, celular ao volante, embriaguez e o não uso do cinto de segurança ou cadeirinha pelas crianças. Para aumentar a fluidez do trânsito e diminuir o risco de acidentes, haverá restrição de tráfego para veículos de cargas excedentes, ou seja, que ultrapassam as dimensões máximas permitidas e que precisam da AET, Autorização Especial de Trânsito. Isso vale apenas para pistas simples nos seguintes dias e horários: sexta-feira, dia 4, das 4 da tarde às 10 da noite; sábado, dia 5, das 6 da manhã ao meio-dia; segunda-feira, dia 7, das 4 da tarde às 10 da noite.
15: Ok, obrigado Adriano Fiamoncini, assessor de comunicação da PRF, né? A PRF lembra ainda que em caso de acidente sem vítimas, somente com danos materiais e que o veículo ainda possa rodar com segurança, o envolvido tem a obrigação de liberar a via. Ele também pode optar por fazer o registro da ocorrência em casa pela internet, preenchendo depois a comunicação de sinistro de trânsito, que é a chamada CST. O documento tem valor legal, é reconhecido por outros órgãos e seguradoras, inclusive, né? E o endereço é comunicante.prf.gov.br. Vou repetir, comunicante.prf.gov.br. Lembrando que é para caso de acidentes sem vítimas e que o envolvido tem a obrigação de liberar a via, né? Caso seja um acidente mais grave ou com vítimas, aí, claro, a PRF precisa ser acionada.
10: Muito obrigado pelas informações, Gabriel, trazendo todos os detalhes do setor policial do trânsito. Agora, 12:53, a gente vai para um rápido intervalo comercial. Na volta, vamos falar sobre o crescimento populacional de Santa Catarina, foi o maior do Brasil. Ainda tem informações do esporte com Adriano Franco. Voltamos já.
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7: 5 minutos faltando para 1 hora da tarde. Estamos de volta com o Jornal da Menina, segunda edição. Muito obrigado a você que nos acompanha pelo FM 97.5. É a frequência da Menina FM de Blumenau para toda a região. Muito obrigado a você que está no trânsito, em casa, no trabalho e também, né, o pessoal das redes sociais, da internet. É possível acompanhar o jornalismo da Menina em tempo real pelo Facebook, pelo YouTube, pelo portal Menina Blue e também pelo nosso aplicativo. 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Temperatura atualizando aqui, 26 graus neste momento, 26 graus de acordo com a estação da Defesa Civil ali do bairro Água Verde, por uma sensação térmica que já caminha para os 27 graus. Um início de tarde ensolarado, algumas nuvens no céu, mas o sol predominando neste momento. São 12 horas e 56 minutos. Mais informações estão chegando para você aqui no jornalismo da Rádio Menina.
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8: Falar sobre o crescimento de população aqui em Santa Catarina. O estado liderou o crescimento populacional no Brasil com 125 mil novos moradores.
7: O estado ultrapassou 8 milhões e 300 mil habitantes, com forte crescimento na região litorânea, segundo os apontamentos do IBGE.
8: Quem traz mais informações pra gente é a repórter Carol Denardi.
9: Santa Catarina superou a marca de 8 milhões e 300 mil habitantes e registrou o maior aumento populacional do país em números absolutos. Entre 2025 e 2026, o estado ganhou mais de 125 mil novos moradores. Como detalha o superintendente do Instituto Brasileiro de Geografia e Estatística aqui no estado, Roberto Gomes.
10: Santa Catarina foi o estado que mais cresceu em números absolutos de 2025 para 2026. Santa Catarina, nesse período, cresceu 125.730 habitantes, chegando a mais de 8 milhões e 300 mil habitantes e tendo sido o estado que mais cresceu em números absolutos e o segundo que mais cresceu em números percentuais. Percentualmente, só ficou atrás do estado de Roraima.
9: Esse avanço catarinense pesa diretamente no cenário nacional.
10: Esse número é expressivo porque representa 16% do crescimento total do país. Santa Catarina cresceu 125.730 habitantes, enquanto que o país todo cresceu 790.914. O Brasil, com este crescimento, chegou a mais de 214 milhões de habitantes.
9: As estimativas populacionais do IBGE para 2026 apontam que o município de Barra Bonita, no extremo oeste, continua sendo menos populoso, com 1.628 moradores. Já a maior cidade catarinense segue sendo Joinville, mas Florianópolis liderou em novos moradores. O superintendente do IBGE analisa o movimento das maiores cidades e o destaque do litoral catarinense.
10: Joinville permanece sendo a maior cidade do estado e chegou a 673.980 habitantes, seguido de Florianópolis, que chegou a 598.370 habitantes. Florianópolis, todavia, foi a cidade que mais cresceu em números absolutos aqui no estado. Ela cresceu 10.884 habitantes de 2025 para 2026, enquanto que Joinville ganhou 9.439 habitantes no mesmo período. Quando a gente olha em termos percentuais, todavia, as 5 cidades que mais cresceram percentualmente foram Camboriú, Itapema, Palhoça, Itajaí e Navegantes. Das 20 cidades que mais cresceram em termos percentuais, a maior parte delas está localizada na faixa litorânea do estado.
9: No panorama programa municipal, destaque para São José e Itajaí, que ultrapassaram a marca dos 300 mil moradores, e Jaraguá do Sul, que agora passa dos 200 mil habitantes. Com isso, Santa Catarina mantém 14 cidades com população acima de 100 mil pessoas. De Florianópolis, da Rede de Notícias Acaerte, Carol Denardi.
8: Muito obrigado pelas informações, Carol, trazendo aí todos os detalhes do crescimento populacional em Santa Catarina. 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
8: Uma hora em ponto, a gente vai para um rápido intervalo comercial. Na volta tem as informações do esporte com Adriano Franco.
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8: Hora e 5 minutos, voltamos com o Jornal da Menina, segunda edição. Temperatura neste momento em Blumenau 24,2 graus, agora vamos com as informações do esporte. Quem vai trazer todos os detalhes pra gente é Adriano Franco.
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4: Vasco e Palmeiras ontem se garantiram na semifinal da Copa do Brasil. O Vasco, em Salvador, no Barradão, venceu Vitória pelo placar de 2-0 e no agregado superou o time baiano por 3-0 e está na semifinal da competição. O Palmeiras, na Vila Belmiro, ficou no 0-0 com o Santos e no jogo de ida, em que venceu por 3-0, garantiu a sua vaga também à semifinal. Já temos uma partida de semifinal definida. Será Vasco e Palmeiras. O Atlético Mineiro aguarda o seu adversário que sai do duelo de hoje à noite, às 20 horas, Grenal na Arena do Grêmio, entre Grêmio e Inter. Primeira partida no Beira-Rio, casa do Internacional, 0-0 neste duelo de hoje à noite. Quem vencer avança à semifinal da Copa do Brasil. Um jogo hoje abre a 26ª rodada da Série B do Campeonato Brasileiro. Náutico e Botafogo se enfrentam em Pernambuco. Amanhã tem time catarinense entrando em campo. O Criciúma do Heriberto Wilson recebe o Cuiabá. O Criciúma, que em várias rodadas liderou a Série B do Campeonato Brasileiro. Hoje, o Tigre é apenas o terceiro colocado com 44 pontos, 2 pontos a menos que o líder Juventude. Neste ano, a Série B do Campeonato Brasileiro está com um novo regulamento. O campeão e o vice avançam de forma direta para a elite do futebol nacional em 2027. Do terceiro ao sexto colocado, haverá um play-off em que de 4 times, 2 irão também subir para a Série A no ano de 2027. Foram essas informações do esporte, amigos. Grande abraço e amanhã a gente está de volta aqui com vocês na segunda edição do Jornal da Menina.
8: Muito obrigado, Adriano. E só complementando aqui as informações do esporte, ontem o Flamengo jogou com o Mirassol no Maracanã, uma partida atrasada lá da 4ª rodada da competição, venceu por 2-0. Com isso, agora Flamengo é o segundo colocado, mas apenas 1 ponto atrás do Palmeiras. Todos os times agora estão com 25. Não todos, não, perdão. Nem todos estão com os 25 jogos disputados. Tem alguns que estão com 24 partidas por conta da participação justamente na Copa do Brasil. Ainda tem alguns clubes lá da parte de baixo da tabela que ainda não estão com 25 partidas disputadas. E hoje, então, tem esse confronto, como o Adriano falou, entre Grêmio e Inter, o Grenal, para definir qual será a última vaga nas semifinais da Copa do Brasil.
7: Reta final legal de Campeonato Brasileiro, né? O Palmeiras, ano após ano, sendo favorito, mas neste ano sendo acompanhado de perto. Qualquer tropeço é muito bem-vindo, né, para o torcedor rubro-negro a partir de agora.
8: É, estamos lá na torcida.
7: E o terceiro tá bem longe, né? Que é o Atlético Paranaense, tá com 45. Então, a briga deve se concentrar, pelo menos nas próximas rodadas, já que a gente tá entrando na 26ª, entre Palmeiras e Flamengo mesmo, né? A diferença é mínima.
8: É possível. E com o esporte, então, a gente encerra o Jornal da Menina, segunda edição desta quinta-feira, hoje dia 3 de setembro de 2026.
7: Para mais informações, acesse o portal meninablu.com.br, acompanhe as edições da Central de Notícias e amanhã, sexta-feira, a partir das 6 horas da manhã, tem Jornal da Menina primeira edição. A segunda edição volta imediatamente depois da propaganda eleitoral, às 12h25. Boa tarde, Cristiano, até amanhã.
8: Uma boa tarde para você também, Jefferson. Na sequência, você fica com a Aline Dosso no comando do Manda Zap. Um forte abraço, pessoal. Tchau, tchau.
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edição aqui junto comigo, Aline Doce, arroba Real Doce, até as 2 horas da tarde, no oferecimento Norte Shopping, quer diversão, siga para o Norte, e Rancho do Soneca. Amanhã, sexta-feira, tem Grupo Bagagem, Grupo Evidências e Talagaço. No sabadão tem Música ao São Francisco e Grupo Evidências. Acerta o reloginho aí, 1h16, uma linda, uma ótima tarde de quinta-feira, meus queridos. Já tá liberadaço, 21026515. Eu quero saber qual é a boa pra hoje. Me

0: tarde, Aline, tudo bem? A Fernanda do Nova Esperança. Queria estar escutando a música Peão Todo Tatuado. Oferecer especialmente para meus filhos Enzo e Érica, que amam essa música. Para minha mãe, tá ligada na Rádio Menina. Para todos os ouvintes. Beijo.
1: Beijo.
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1: Eita, o chicote. Intervalo chegando e já tem mais Manda Zap aqui na Menina. E aí, qual vai ser a boa desta quinta-feira, hein? Me conta, vai.
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1: 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Lojão Progresso informa a hora. 1:20.

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28 minutinhos, bora com mais Wanda Zap, você pedindo a sua música, o seu sucesso, comandando a playlist aqui da Rádio Menina, viu? 21026515. Boa tarde, Aline, toca Supera, é a Fran do Texto Salto, beijo, Fran.

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1: Oiê. Oi, Aline. Boa tarde. Aqui é Manu de Gaspar. Eu queria mandar um beijo para as meninas da facção da Giovana e pedir a música Sonho, Atitude 67.

0251. Eu quero saber qual é a boa, o que você tá afim de curtir nesta tarde lindona, ensolarada de quinta-feira, meus queridos. Bora lá? Com mais uma? Oi, Aline, tudo bem? Eu, Edgar, aqui do centro de Blumenau. Estou trabalhando na 15 e gostaria de curtir uma música do Luan Santana. Beijos, beijos pra você, meu querido.

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1: Valeu, Alex. 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Fica a dica, hein? 3 golinhos de água, tá?
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7: 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Estamos de volta, certo, o reloginho aí.

0: Esse é o jacarezinho, né, minha amiga Ruth? É o jacarezinho dançando pra lá, dançando pra cá. É, faz parte. E você se empolga, né? Você já quer fazer vídeo. Ai, ela já quer fazer vídeo. Essa menina do marketing, vou te contar, viu? Mas eu gostei da ideia. Eu acho que ia ficar legal. Acho que a galera ia gostar. Fica a dica pra amanhã fazer esse vídeo aí do jacarezinho, beleza? 21026515, eu quero saber qual é a boa, o que você tá afim de curtir na menina. Oiê, boa tarde.
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2: Boa tarde, Aline. Daiane aqui do bairro Progresso.
0: Oi, Daiane.
2: Estou trabalhando e curtindo a mais gostosa de ouvir.
0: Boa.
2: Eu gostaria que você tocasse pra mim aquela música do Guilherme Benuto e Guilherme Santiago, Jogado na Rua.
0: Deixa comigo.
2: Beijo.
0: Beijo, lindona.

0: passar.
1: Bora lá com mais participações. Oi, Aline, boa tarde, tudo bem? Tudo certinho, viu? Gostaria que tocasse a música Eu Não Sou Terapia, Danilo e Davi. Beijo, a Tainara.

bem na sintonia aqui, ó. Galera, amanhã tem mais, viu? A partir da uma hora, aqui na Menina tem um Manda Zap, você pedindo a sua música, o seu sucesso, fazendo essa baguncinha gostosa junto comigo, a Aline Doce, tá bom? 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

sempre a sua audiência, mas ó, não sai daí não, sabe por quê? Vou contar um segredo pra vocês. Eu vou, mas eu volto, tá? O intervalo é rapidão. Na sequência, eu tô na área, tô chegando com o nosso show da tarde. E ó, já aviso, tem presentaço pra quem participar hoje.

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3: E agora na Central de Notícias, informações do trânsito. A Polícia Militar realizou uma operação de fiscalização no bairro Velha Grande, aqui em Blumenau. Essa ação, na noite de ontem, foi conduzida pelo 10º Batalhão de Polícia Militar para reforçar a segurança e a regularidade do tráfego na região. Durante a blitz, de acordo com a PM, os policiais abordaram 19 veículos e realizaram a checagem de 11 pessoas. Ao todo, a guarnição aplicou 8 autos de infração de trânsito devido a irregularidades constatadas no local. Nenhum veículo precisou ser removido ao pátio. Para mais detalhes e outras informações, acesse portal meninablu.com.br. Jefferson Fagundes para o jornalismo da Rádio Menina.
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14: Ah, muito bem, senhoras e senhores, meninos e meninas, minas.

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Daqui a pouquinho a gente vai falar sobre isso também aqui no Show da Tarde. Já tá liberadaço pra você pedir a sua música, né? Mandar o seu recadinho, trocar aquela ideia bacana comigo também, tá valendo, fica à vontade. O WhatsApp da menina é o 2102-6515, 2102-6515. Muita música bacana passando por aqui, tem o Menino Online, tem informação com o time de jornalismo da Rádio Menina, ó, bem bacana, bem legal pra gente passar essa tarde de quinta-feira juntinhos, nessa vibe boa que só a Rádio Menina FM tem, hein? Falando nisso em vibe boa, tem presente pra nossa audiência. Atenção, atenção, valendo. A partir de agora, mensagem de áudio, mensagem de texto. Não esquece nome, bairro, cidade, tudo certinho, bonitinho ali na hora de mandar mensagem, tá bom? Valendo. Um óculos solar, um óculos de sol, tanto pra ele quanto pra ela, da Look Óptica. E ó, você vai poder ir lá escolher o óculos do jeito que você quer, tá? Ai, que maravilha. Então, ó, valendo óculos de sol da Look Óptica, mas tem sempre o mais, né? Kit cerveja da Rádio Menina. Lembrando que a brincadeira hoje é para maiores de 18 anos. Se beber, não dirija. Tá afim? Óculos de sol da Look Óptica. Mais kit cerveja da Rádio Menina? Então, bora participar. 2102-6515. Tô esperando a sua mensagem. Menina, boa tarde. Tamo junto. Coisa boa, hein? Aumenta o som do radinho aí, vai.

0: primeiro bloquinho aí do nosso show da tarde com Diego Vitor Hugo, Moça Pra Casar, rolou ainda sucesso de Sorriso Maroto, Ferrugem, Grupo Benzadeus, João Bosque, Vinícius e Gustavo Lima, e começamos com João Neto e Frederico. Galerinha participando, 21026515, daqui a pouquinho, né, finalzinho do programa, a gente revela quem vai estar benzaço e vai faturar um óculos de sol da Look Óptica, tanto pra ele quanto pra ela. Você vai escolher, né, o óculos, se você for ganhador ou a ganhadora, mais kit cerveja. Lembrando que a brincadeira hoje é para maiores de 18 anos. Se beber, não dirija. Que foi, moço? Que foi? Intervalo? Ah, então bora lá. Intervalo chegando, já já eu tô de volta.
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5: O jogo hoje abre a 26ª rodada da Série B do Campeonato Brasileiro. Náutico e Botafogo se enfrentam em Pernambuco. Amanhã tem time catarinense entrando em campo. O Criciúma do Heriberto Wilson recebe o Cuiabá. O Criciúma, que em várias rodadas liderou a Série B do Campeonato Brasileiro. Hoje, o Tigre é apenas o terceiro colocado com 44 pontos, 2 pontos a menos que o líder Juventude. Neste ano, a Série B do Campeonato Brasileiro está com um novo regulamento. O campeão e o vice avançam de forma direta para a elite do futebol nacional em 2027. Do terceiro ao sexto colocado, haverá um play-off em que de 4 times, 2 irão também subir para a Série A no ano de 2027. Para o Esporte Total, Adriano Franco.
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10: Estamos de volta, bora com músicas aqui na Menina. 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Chegando a boiadeira.

0: Boa tarde, Aline. Aqui é o Felipe da Escola Agrícola. Gostaria de estar participando do sorteio do óculos e do kit de cerveja. Para mim vai ser muito bom o trabalho de motorista de aplicativo. Num dia de sol lindo que nem esse, um óculos de sol ia cair muito bem, não é?
1: Com certeza.
0: Um abração, tudo de bom.
1: Abração, meu queridão. Boa sorte, obrigada aí pela carona.
2: Boa tarde, Aline. Tudo bem? Gilmar, tudo. Do bairro Água Verde. Eu gostaria de concorrer a esse lindo óculos da Look Óptica e esse kit de cerveja. Presentear a minha esposa com esse óculos e a cerveja para mim, com certeza.
1: Boa.
2: Um abraço, uma ótima quinta-feira e espero ganhar esse prêmio. Beijão. Um
1: abraço, meu querido. Boa sorte.
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4: Opa, por aqui sou eu, Odai, e esse é o Menino Online trazendo fofoquinhas pro seu show da tarde. O relacionamento de Giovanni, da dupla Jean Giovanni, com Flávia Correia passou a despertar a curiosidade dos internautas após o cantor tornar pública a nova relação ainda durante o processo de separação de Ana Carolina Moraes. A ex-mulher do sertanejo chegou a acusá-lo de traição diante aí da repercussão deste caso. Olha, que foi rápido, ninguém pode negar, né? Se foi traição ou não, também já não sei, mas uma coisa eu posso afirmar, só quem está ali no dia a dia entre quatro paredes sabe o que acontece, então se teve separação, teve motivo, que no fim a gente especula, mas só quem sabe realmente são eles, então que sejam felizes todos, gente feliz não perturba o juízo dos outros, continue ligado porque se o famoso apronta, o Menino Online conta.
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A Taylor Swift aí, ó, marcando presença na programação da menina. Com a sua maravilhosa voz. Muito bem. Galerinha participando ali no 21026515. Deixa eu ler uns recadinhos agora, vamos lá? Boa tarde, Aline. Manda pra mim esse óculos de sol e essa cerveja. Tá calor. É a Denilson Kraus, Velha Central. Aline, boa tarde, lindona. É a Lourdes Maria da Itoupava Norte. Manda esse óculos de sol da Look Óptica pra mim. Amanhã é nível do maridão Denis. Será um ótimo presente pra ele. Ah, com certeza. Eu não tenho dúvidas, viu? Então, boa sorte aí pro casal. Boa tarde. Quero participar do show da tarde do óculos da Look Óptica. Sueli Vicentini. Bairro Água Verde. Ô Sueli, lindona, tá participando. 21026515. A Clarice Bachmann, bairro Fidelis, também tá por aqui, ó. Tá participando, boa sorte. Mais um recadinho pra gente chamar o intervalo. Pode ser? Vamos ver aqui, ó. Muito boa tarde, quero participar do sorteio. Ah, já li esse recado aqui, o... ali, coloca outra ali. A Dayana. Boa tarde, Aline, aqui é a Dayana da Itoupava Central, quero concorrer a esse óculos, estou precisando de um. Muito bem, é isso aí, tem que participar. 21026515. Já já eu tô de volta.

0: agora 2h59.
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2: Uma mulher de 29 anos foi presa por suspeita de esfaquear o companheiro, um homem de 24 anos, aqui em Blumenau, no bairro Itopavazinha. Segundo a Polícia Militar, a ocorrência foi registrada por volta das 9h30 da noite de quarta-feira. O homem relatou que a companheira desferiu golpes de faca contra ele. No momento da chegada da polícia, ele apresentava lesões nas mãos e nas costas. Ele foi atendido pelo SAMU e depois encaminhado para o hospital. A mulher presa foi levada central de plantão policial. Para mais detalhes e outras informações, acesse portal meninablu.com.br. Jefferson Fagundes para o jornalismo da Rádio Menina.
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0: 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Lojão Progresso informa a hora. 3:20.
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12: Estamos de volta com mais músicas pra gente curtir aqui na Menina FM de Blumenau o tempo todo com você. 3 horas e 26 minutinhos, aumenta o som do radinho porque vem chegando mais sucessos. 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Chegando eles, Zé Neto e Cristiano.

0: Tudo pode acontecer numa quinta-feira, vocês sabem disso. Aí, ó, o baile, né? Rolê mais 18. Jaine Martins e Luke Matheus aqui na programação da Menina FM o tempo todo com você. Passou por aqui nesse bloquinho também sucesso com Matheus e Cauã, Lauana Prado, Admita, Jeito Moleque Sutilmente e Zenete Cristiano quase todo dia. Galerinha participando? Vamos ali no WhatsApp 21026515 porque tem óculos de sol da Luke Óptica, tanto pra ele quanto pra ela e kit cerveja da Rádio Menina.
1: Boa tarde, Aline. Edilson Garcia.
0: Oi.
1: Eu escutei o nome cerveja. Eu quero.
0: Palavra
1: esse
0: mágica.
1: Suco da confusão aí. E o óculos de sol. Valeu, abraço.
0: Valeu, abraço. A palavrinha mágica, né, meu amigo?
2: Boa tarde, Aline. Aqui é o Jaison Bilhota. Manda esse óculos da Luquioca Óptica pra mim.
0: Tá participando. Boa sorte.
3: Boa tarde, Aline. Tudo certo?
0: Tudo.
3: Adailton Gomes de Blumenau.
0: Oi.
3: Eu quero aproveitar e dar os parabéns pra mim e pra minha esposa. 15 anos de casados
0: hoje.
3: Ai, que hoje.
0: Chique.
3: 15 anos de muita luta.
0: Legal.
3: De muito amor.
0: Felicidades,
3: de
0: parabéns.
3: De muita superação. Graziella Hort, te amo. E quero participar do sorteio aí, tá bom?
0: Tá bom.
3: Beijo.
0: Beijo, tá participando. Boa sorte.
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6: Opa, por aqui sou eu, Adai, e esse é o Menino Online trazendo fofoquinhas pro seu show da tarde. Beatriz Reis, a Bia do Brás, está nos planos da Globo para a próxima novela das 7. Atriz e apresentadora é cotada para um papel de destaque em Elas que Brilham, trama escrita aí por Daniel Ortiz. A personagem trabalha justamente no Brás, região de São Paulo que tornou a ex-BBB conhecida nacionalmente antes mesmo de sua participação no reality. A escalação também representaria um reencontro de Bia com Daniel Ortiz. A ex-BBB fez uma participação em Família é Tudo, última novela do autor na Globo. E seu desempenho foi aí muito bem avaliado internamente. Agora, ela pode ganhar um espaço bem maior em uma história de Ortiz. Bia, brilha, meu amor, você merece muito, viu? Continue ligado, porque se o famoso apronta, o Menino Online conta.
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6: 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Hora de música da menina, 3:47, boa tarde.

tempo todo com você. Esse aí é o sucesso de Bruno Rosa com Murilo Huff, atriz demais. Segura aí. Já tem mais. Ótima quinta-feira.

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2: O GAECO deflagrou hoje uma operação que investiga um grupo suspeito de atuar no comércio ilegal de animais silvestres e exóticos. Foram cumpridos 9 mandados de busca e apreensão em Blumenau, Indaial, Barra Velha e Criciúma. A ação contou com o apoio da Polícia Militar Ambiental, do Instituto do Meio Ambiente e da Receita Estadual. Segundo as investigações, suspeitos teriam usado empresas regularmente constituídas para dar aparência de legalidade às atividades investigadas. O grupo é suspeito de venda interestadual de animais, uso de documentos ideologicamente falsos, lavagem de dinheiro, ocultação de patrimônio e maus tratos. Mais informações você confere no portal meninablu.com.br do Departamento de Jornalismo Cristiano Silva.
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10: Ai, ai, ai, estamos de volta. Esse climinha é pós-feriado, né? Todo mundo aceleradinho aqui.

meio da semana? Eu acho que deveria ter toda semana um feriado no meio da semana. Eu sou a favor disso, sabia? Vocês também? Tá a turminha aqui no estúdio da menina. Eles estão opinando aqui também. Estão opinando. Vocês também preferem? Imagina que não, né? Imagina que não!

5 horas, tamo juntinhos. 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

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Chegando ele, Gustavo Lima, 4 e 9.

0: tarde, Aline, tudo certo? É o José Pazete aqui do Texto Salto. Manda esse óculos pra mim e esse suco de cevada ali.
1: Opa!
0: Tamo junto, 100% menina.
1: Aí sim.
0: Um abraço.
1: Abraço.
0: Se possível, toca Raul pra nós aí.
1: Abraço, meu queridão, boa sorte, viu?
2: Boa tarde, Aline. Aqui é Cristiane do Bairro Jardim Blumenau. Eu gostaria muito de ganhar esse óculos da Luquiótica pra ficar no estilo, uma cervejinha pra passar o feriadão de boas. Ouvindo a Rádio Menina, que é gostosa de ouvir.
1: Beijo, Cris, boa sorte.
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1: 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Ah, 4h20.
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4: Vasco e Palmeiras ontem se garantiram na semifinal da Copa do Brasil. O Vasco, em Salvador, no Barradão, venceu Vitória pelo placar de 2-0 e no agregado superou o time baiano por 3-0 e está na semifinal da competição. O Palmeiras, na Vila Belmiro, ficou no 0-0 com o Santos e no jogo de ida, em que venceu por 3-0, garantiu a sua vaga também à semifinal. Já temos uma partida de semifinal definida. Será Vasco e Palmeiras. O Atlético Mineiro aguarda o seu adversário que sai do duelo de hoje à noite, às 20h, Grenal na Arena do Grêmio, entre Grêmio e Inter. Primeira partida no Beira-Rio, casa do Internacional, 0-0 neste duelo de hoje à noite. Quem vencer avança à semifinal da Copa do Brasil. Para o Esporte Total, Adriano Franco.
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5: Opa, estamos de volta. Daqui a pouquinho chegando mais sucesso, mas antes deixa eu ouvir a galera aqui, que a galera tá todo mundo querendo o óculos da Look Óptica e também kit cerveja da Rádio Menina. Bora lá? 21 02 65 15, que é os últimos minutinhos pra você participar.
6: Oi, boa tarde, Aline. Aqui boa é tarde. Cíntia do Bairro da Velha. Gostei de participar do sorteio de hoje pra ganhar esse óculos aí.
5: Ô,
6: valeu.
5: Cíntia lindona tá participando, boa sorte, viu? Quem mais tá por aqui?
7: Bom dia, Aline. Boa tarde,
5: Aline. Bom dia.
7: Aline. Quem fala aqui é o Lodemar Schmidt da Água Branca.
5: Tá valendo também.
7: Põe eu no sorteio ali também, tá?
5: Tá participando.
8: Boa tarde, Aline.
5: Boa tarde.
8: Marlene da Rua Água Branca. Gostaria muito de participar dos prêmios ali, do kit de cerveja e do óculos ali.
5: Uhum.
8: Quero muito ganhar, tá bom?
5: Tá bom.
8: Boa tarde pra vocês.
5: Pra você também.
9: Boa tarde, Aline. Boa tarde, aqui é Rosa do Bairro Garcia. Gostaria muito de ganhar esses óculos da Look de Óptica aí e também essa geladinha aí, né? Valeu, um abraço, uma ótima tarde.
5: Obrigado. Valeu, um abração, boa sorte.

0: chega, Arnaldo, com o Rio Verde Solimões, caminhonete inteiro. Ó, encerradas as participações. Quem brincou, brincou, não brinca. Quem não brincou, não brinca mais. Porque vai sair o resultado agora, né? E vamos ver, vamos conhecer, saber quem vai ser o sortudo ou a sortuda desta tarde faturar um óculos de sol, tanto pra ele quanto pra ela. Você vai lá escolher lá na Look Óptica, tá? Aproveitar e mandar um beijão pra toda a turma aí da Look Óptica. Beijo pra o James, toda a turminha lá. Meus óculos é lá da Look Óptica. O atendimento lá é nota 1000, viu? Adoro. Beijo pra vocês, suas lindas e lindos. Eu tô enrolando aqui porque tá sendo resultado. Cara, a nossa audiência é sensacional. Eu quero palmas porque foram centenas e centenas. Não deu tempo de colocar todo mundo pra falar. Não deu tempo de ler os recadinhos, né? Porque são muitas as mensagens. Mas lembrando que mandou mensagem automaticamente, você já tá cadastrado e entra na brincadeira, tá bom? Vamos lá? Saiu? Ó, lembrando que lá no arroba Menina FM Blue, no Instagram da Menina, tá rolando sorteio, promoção. Vai lá participar, não confere. Agora sim. Final do telefone 6293. Final do telefone 6293. Foi mensagem de áudio, vamos ouvir então.
1: Boa tarde, Aline. Aqui é o Felipe da Escola Agrícola. Gostaria de estar participando do sorteio do óculos e do Felipe. Kit cerveja. Pra mim vai ser muito bom o trabalho de motorista de aplicativo. Num dia de sol lindo que nem esse, um óculos de sol ia cair muito bem, não é?
0: Boa!
1: Um abração, tudo de bom.
0: Felipe! Final do telefone 6293, parabéns.
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3: Opa, por aqui sou eu, a Dai, e esse é o Menino Online trazendo fofoquinhas pro seu show da tarde. Luxo, Maia Massafera compra brinco de R$700 mil e brinca aí sobre ter um marido para bancá-la. A Maia Massafera mostrou que está de olho nas tendências da moda internacional e buscou inspiração nas irmãs Kardashian para uma nova aquisição de luxo. A influenciadora comprou brincos da Chanel com detalhes em rosa, avaliado em cerca de R$700 mil. Ô, gente, que futilidade, hein? R$700 mil mudava minha vida. Antes de fechar a compra, ela ainda brincou que em momento como esse, gostaria de ter um marido aí para bancá-la. Olha, nesse caso aqui, eu vou me abster de comentários, tá? Beijo, fui! E ó, continue ligado, porque se o famoso apronta, o Menino Online conta.
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8: Voltamos de com ela, hein? A mentirosa.

0: Luizão. Que honra demais poder estar aqui, viu?
1: Você tá doido.
0: Obrigado, gente. Obrigado.
2: Saudade da rua de terra.
3: Ai, ai, ai, saudades, viu? Ó, vocês gostam, né? Finalizando o nosso show da tarde, agradecendo sempre a sua audiência, a sua participação também. Amanhã tem mais, viu, gente? 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Tô indo nessa. Tá? Se quiser vir junto comigo, venha. Meu Instagram, @realdoço. Beijo, fui. Vem chegando o Alex.

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3: A Praça do Empreendedor de Blumenau terá atendimento especial para microempreendedores individuais e pequenos empresários que precisam regularizar a situação da empresa, planejar os próximos passos e buscar crédito. A programação ocorrerá entre os dias 8 e 30 de setembro e inclui atendimento para quem precisa regularizar a situação junto à Receita Federal e busca crédito com condições diferenciadas. Os atendimentos da ação Crédito que Impulsiona serão feitos de segunda a sexta-feira, das 9 da manhã e 5 da tarde. Já os demais serviços da Praça do Empreendedor seguem das 8 da manhã e 5 da tarde no Shopping Parque Europeu. Mais informações você confere no portal meninablu.com.br do Departamento de Jornalismo Cristiano Silva.
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7: Opa, simbora, estamos chegando! Um excelente final de tarde pra você que se liga aqui na 97,5 Menina FM, o tempo todo com você, no Frequência 97,5, a mais gostosa de ouvir. A partir de agora tá no ar mais uma edição do nosso Vila Sertaneja. Hoje, quinta-feira, dia 3 de setembro de 2026. Mês novo começando. Seja bem-vindo, mês de setembro, que seja um mês aí de muitas conquistas, muita diversão e muita música. Pra você que tá sempre ligado no rádio, aqui com a gente, na Menina FM. Eu, Alex, tô chegando na sua companhia e tô junto com você nesse final de tarde. Tempo bom, hein? Tempo ensolarado aqui na cidade de Blumenau. Temperatura de 24 graus. Daqui a pouquinho a gente vai trazer todas as informações da previsão do tempo pra você que tá ligado aqui com a gente no com o Alerta Blue. Sempre trazendo aí, atualizando você com a previsão do tempo aos finais de tarde, no dia seguinte também. Tem também o Central de Notícias com Cristiano Silva. E aí, como é que você tá aí do outro lado? Tudo certo? Tranquilo? Curtiu bem o feriado? Não desanima não. Eu sei que tá parecendo segunda-feira, mas hoje é quinta-feira, é véspera de sexta-feira. Então estamos no clima aí, né? Pra compensar, já estamos no clima do sextou. E ó, pra gente começar bem demais o nosso Vila Sertaneja hoje, pra você que participar no nosso WhatsApp, mandar o seu recado aqui pra gente, no 21026515, tá valendo, a gente vai estar sorteando aí dois almoços com aquele rodízio de carne caprichado no Ferrari Boi na Brasa. Tem que estar afim de almoçar lá no restaurante Ferrari Boi na Brasa, valendo dois almoços, mais um kit cerveja da Cervejaria Blumenau. Então, o que você precisa fazer para concorrer? Manda mensagem pra gente, 2102-6515, o nosso WhatsApp. Não esquece, nome completo, bairro e cidade, ou cidade de onde você tá curtindo a menina nesse exato momento. Vamos dar play? Deixa eu aproveitar e já mandar um abraço aqui pra Dai. A Dai chegou recentemente aqui na Rádio Menina e já faz parte aí da nossa equipe. Tamo junto, viu, Dai? Obrigado pela carona. Começando com o Jorge Matheus.

aqui tá TBT. É dia de matar a saudade aí com os grandes sucessos do sertanejo. Você também curtiu nessa primeira sequência, teve Eliseu Chin, teve Edson e Hudson com Hugo Pena e Gabriel, Hugo e Guilherme, Jorge e Matheus, e daqui a pouquinho tem mais sucessos pra gente curtir finalzinho de tarde. Tempo ensolarado aqui na cidade de Blumenau. Obrigado pelo seu carinho, pela sua audiência. Você que tá voltando pra casa, acabou de sair do trabalho, acabou de pegar a criançada no colégio, obrigado pela carona, viu? Tamo junto até às 19 horas com Vila Sertaneja no seu rádio, no seu aplicativo. 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Aproveita aí, tecnologia à sua disposição. E hoje no Vila Sertaneja tá valendo aí dois almoços com aquele rodízio de carne caprichado do restaurante Ferrari Boi na Brasa, mais um kit cerveja na Cervejaria Blumenau. Pra você concorrer, manda mensagem pra gente. O nosso WhatsApp é o 2102-6515. Fala comigo.

0: tarde.
1: Boa tarde, Alex. Tudo bem?
0: Tudo bem.
1: Eu quero esses vale almoço. Quero levar meu esposo pra almoçar fora.
0: Boa.
1: Tá bom?
0: Tá.
1: É a Cleide, Aparecida Franz de Araújo, do bairro Boa Vista.
0: Valeu, Cleide. Beijo, querida. Tá concorrendo.
2: Boa tarde, Alex.
0: Oi, Soraya.
2: Estamos levando a menina de carona.
0: Boa.
2: Na esperança de ser sorteada por aí no Ferrari Boi na Brasa. Manda pra mim sair da cozinha. Me ajuda aí, Alex.
0: Querendo escapar do fogão, né?
2: Soraya Truppel. Vai, progresso.
0: Tá certo, Soraya. Beijo pra você também, tá? Obrigado pela carona. Tá concorrendo. 2102-6515. Manda seu recado. Daqui a pouquinho tamo de volta.
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0: Menina, agora 5h24.
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0: tempo todo com você. Tamo de volta. É quinta TBT, é dia de matar a saudade. Vou correr. Ótimo final de tarde pra você. Agora tem Sammy Rico e Zezé de Camargo.
1: Pode ser? Pode ser.

0: só depois da meia-noite. Ah, depois da meia-noite o bicho pega. Menina, o tempo todo com você, César e Paulinho, depois da meia-noite. Fechando mais uma sequência aqui do nosso Vila Sertaneja. Vamos atender mais participações da galera aqui no WhatsApp, no 2102-6515, valendo dois almoços. Com aquele rodízio caprichado do restaurante Ferrari Boi na Brasa. Mais um kit cerveja da Cervejaria Blumenau. Manda mensagem pra gente, 2102-6515.
1: Boa tarde, Alex. É a Aniele do Barrito Pavazinha. Eu quero muito esse prêmio. Quintou.
0: Quintou. Valeu, querida. Obrigado pela participação, tá? Boa sorte.
2: Boa tarde, Alex. Aqui é o Adenilson da Velha Central. Queria participar do sorteio dos almoços e do kit cerveja.
0: Tá concorrendo, parceiro. Boa sorte pra você também. O David Jerônimo mandou um áudio de quase um minuto. Não dá, daí não dá, no máximo 20 segundos, parceiro. Mas tá concorrendo, tá certo? E é da Água Verde, ele fala com a gente. Ó, a Andréia mandou com máximo 20.
3: Oi, Alex, boa tarde. Alex, eu quero participar desse sorteio. Coloca meu nome aí, Alex, eu tô o dia inteiro ligada na menina.
0: Boa.
3: Eu já começo ouvindo o Acorda Brasil e vou até tarde. Trabalhando e sempre ligada na menina. Valeu, Alex, abraço, sou a Andréia de Gaspar.
0: Valeu, Andréia, o dia todo ligado com a gente. Beijo, querida. Obrigado aí pelo carinho de todos os dias. Beijo pra você, toda a galera aí de Gaspar, cidade vizinha aqui de Blumenau. Manda seu recado aqui pra gente, 2102-6515. Valendo dois almoços, com rodízio de carne, mais do Ferrari Boi na Brasa e mais aquele kit de cerveja da Cervejaria Blumenau.
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0: Em Blumenau, final de tarde com um tempo bom, tempo ensolarado, temperatura de 23 graus. Agora 5h42.
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5: O tempo todo com você, tamo de volta. Agora tem Matheus e Cauã.
6: Que é o Cauã.

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tempo todo com você, finalizando a primeira hora do nosso Vila Sertaneja. Eu sou de Gustavo Mioto e Mari Fernandes. Eu gosto assim. Ó, continua ligado aqui na Rádio Menina. Intervalo é bem rápido. Daqui a pouquinho tamo de volta. A gente se...

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1: 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Virando o ponteiro, agora 6 horas em ponto.
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3: A Polícia Rodoviária Federal inicia a 0 hora desta sexta-feira a Operação Independência 2026. A ação segue até meia-noite da segunda, dia 7. Em Santa Catarina, a expectativa é de aumento no fluxo de veículos nas BRs 101, 280, 282 e 470, principalmente no sentido litoral. A fiscalização terá foco em infrações que podem provocar acidentes graves, como excesso de velocidade, ultrapassagens proibidas, embriaguez, uso de celular ao volante e falta do cinto de segurança ou da cadeirinha para crianças. Em acidentes sem vítimas e apenas com danos materiais, a PRF orienta que os envolvidos liberem a via caso o veículo possa ser retirado com segurança. Registro pode ser feito posteriormente pela internet no site da PRF. Mais informações você confere no portal meninablue.com.br do Departamento de Jornalismo Cristiano Silva.
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Nesse final de tarde, comecinho de noite de quinta-feira, grande abraço para você que já chegou em casa, bom descanso para você que ainda tá trancado e tá parado no trânsito, obrigado pela carona, calma, calma, muita calma nessa hora, daqui a pouquinho você já chega no seu destino, você que tá indo para casa, já pensando na sexta-feira, tá todo mundo naquela muvuca, naquela ansiedade, pós-feriado, e segunda-feira já tem feriado de novo. E tá uma loucura esse comecinho de mês de setembro, né? Eu entendo, eu sei como é que é. E tamo junto até as 19 horas com o Vila Sertaneja. Temos mais uma hora de muita música ainda pra gente curtir. Só lembrando que tá valendo aí dois almoços com aquele rodízio de carne caprichado do restaurante Ferrari Boi na Brasa. Mais um kit cerveja da Cervejaria Blumenau. Galera tá participando, daqui a pouquinho a gente vai atender mais participações, tá? Então, manda o seu recado aqui pra gente, 2102-6515. Vamos de música. Luan Santana, abrindo a segunda hora do Vila Sertaneja.

Você sucesso de Henrique e Juliano. Com João Neto e Federico, não tô valendo nada. Pelo Vila Sertaneja da menina. Bom comecinho de noite pra você que tá ligado aqui com a gente, curtindo Vila Sertanejo. Obrigado pelo carinho, pela audiência. E vamos atender mais participações da galera aqui no WhatsApp, no 21026515. Hoje valendo dois almoços, com aquele rodízio de carne caprichado do Ferrari Boi na Brasa. Mais um kit de cerveja da Cervejaria Blumenau. Oi, Alex, pode me dar os parabéns? Hoje é o meu aniversário. A Juliane, nossa ouvinte, tá ficando mais velhinha. Meus parabéns, viu, Juliane? Parabéns, muitas felicidades. Obrigado pelo carinho de todos os dias. E aí, quantos anos está fazendo? Conta pra gente. 3.2, 3.3. Tem que revelar a idade, 3.9, é. Bom, parabéns, viu? Tamo junto, tá concorrendo também aos prêmios de hoje. Quem mais tá participando também? Oi, Alex, tô sempre ligada na menina, não esquece de mim, a Simone. Simone da Velha, valeu, Simone, tá concorrendo também, querida. Quem mais? O Cristiano da Itopava Central também tá querendo participar, tá concorrendo, parceiro. Boa noite, Alex.

0: Na Brás, Guito Cerveja, a Vanessa da Itopava Central, valeu Vanessa, tá concorrendo também, boa sorte. Tem mensagem de áudio, fala comigo.
1: Boa tarde, aqui é o Gregory, do bairro da Vale Central. Gostaria muito de ganhar esses almoços aí pra ir com a minha esposa. Faz tempo que a gente não vai mais, foi almoçar mais fora. É isso aí, eu tô sempre ligadinho na rádio minha.
0: Tá certo, valeu parceiro, grande abraço, tá concorrendo também. Intervalo, gente, daqui a pouquinho tamo de volta, segura aí.
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0: 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Anota aí agora 6:25.

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1: Muito bem, agora é hora de trazer as informações da previsão do tempo. Como é que vai ficar a noite desta quinta para amanhã, sexta-feira? A Tatiane Martins, direto do Alerta Blue, vai contar tudo pra gente. Tatiane, boa noite.
2: Boa noite, Alex, e todos os ouvintes da Rádio Menina. A noite desta quinta-feira é de tempo seco, apenas com aumento da nebulosidade aqui sobre a região de Blumenau, devido à umidade que vem do mar. Já para amanhã, sexta-feira, a previsão indica um dia que começa com tempo firme. Vamos ter o sol predominando entre manhã e início da tarde da sexta-feira. No amanhecer, a temperatura mínima varia em torno dos 17 graus e a máxima na tarde da sexta-feira fica em torno dos 25 graus aqui em Blumenau. A partir da tarde da sexta, tem mudança na condição do tempo. Uma frente fria avança pelo vale do Itajaí e traz de volta a condição para pancadas de chuva com trovoadas, condição que se mantém então durante a tarde e também noite da sexta-feira. Além disso, a tendência é que durante o sábado essa condição de instabilidade ainda permaneça por aqui com chuva a qualquer momento do sábado. Da Defesa Civil de Blumenau, meteorologista Tatiane Martins.
1: Valeu, Tatiane, obrigado pelas suas informações, um grande abraço para você e até amanhã. Uma ótima noite, essa é o nosso Vila Sertaneja. O tempo todo com você, tamo de volta com mais uma sequência de sucessos para você curtir. Ó, daqui a pouquinho vai sair o ganhador, hein? Última chance para você participar. Vamos 17 Camargo.

0: Castela, olha onde eu tô! Fechando mais uma sequência aí do nosso Vila Sertaneja, comecinho de noite, de quinta-feira, você ligado com a gente! Obrigado pelo carinho de sempre, viu? Bora revelar quem tá se dando bem? É, já temos o ganhador, é ganhadora! Ó, quem tá se dando bem tá faturando 2 almoços! Com aquele rodízio de carne, caprichado delicioso, do restaurante Ferrari Banabrasa. Mais um kit de cerveja da Cervejaria Blumenau. Vamos falar com calma. Vamos colocar atenção na galera. É final do telefone. Vai curtindo a trilha junto comigo aí, ó. Vai. Final do telefone 69 69 69 12. Alô, alô, Juliane! Ela mandou mensagem aqui pra gente. Alex, é meu aniversário. Eu acho que hoje eu mereço esses almoços. Parabéns, Juliane. Final do telefone 6912. Tá de aniversário e se deu bem. Faturou 2 almoços. Com aquele rodízio de carne no Ferrari Boi na Brasa. Mais um kit de cerveja aí pra aproveitar. Pode passar aqui na rádio a partir de amanhã, viu? É horário comercial para você retirar seus prêmios. E você que não ganhou, não fica triste. Não desanima, não. Continua sempre ligado, participando de todos os programas aqui da rádio. E também de olho lá no nosso Instagram. Então lá também a gente sorteia prêmios para vocês, tá bom? Arroba Menina FM Blue. Intervalo. Já já voltamos.
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0: Em Blumenau, comecinho de noite com tempo bom. Temperatura de 21 graus. Agora 6h42. 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
9: Menina! 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Vamos chamar o Cris, ele tá chegando com os destaques do Jornal da Menina, primeira edição desta sexta. Cris, boa noite.
10: Olá, boa noite, Alex, boa noite a você, ouvinte da Rádio Menina. Amanhã no Jornal da Menina, primeira edição, a gente vai trazer mais detalhes a respeito da segurança das eleições aqui em Blumenau. Justiça Eleitoral realizou hoje uma reunião para definir o esquema de segurança. Enquanto teve participação de representantes da Justiça Eleitoral, do Ministério Público Eleitoral, Polícia Militar, Civil, Guarda de Trânsito, OAB, Defesa Civil e também Secretaria de Mobilidade Urbana. Amanhã no Jornal da Menina, primeira edição, a gente vai trazer todos os detalhes. Também vamos falar sobre a Operação Independência nas rodovias federais de todo o país. Começa hoje, à meia-noite ou às 00h desta sexta-feira. Principal objetivo é, claro, fiscalizar condutas que podem provocar acidentes graves, como ultrapassar o local proibido, dirigir em excesso de velocidade, usar celular ou dirigir, não utilizar equipamentos de segurança, como cinto de segurança e também cadeirinha para as crianças. Então amanhã tem muitos detalhes dessa operação e também as recomendações da Polícia Rodoviária Federal. Amanhã também teremos a agenda social com o Marcão, no Jornal da Menina, primeira edição. Então tudo isso a partir das 6 da manhã, com o Marcão, Jefferson Fagundes, Gabriel Langro e Adriano Franco.
9: E ô Cris, agora falando de esporte, o Brasileirão, a briga pela liderança tá cada vez melhor, né? O Flamengo tá um ponto do Palmeiras agora, né, Cris?
10: Só um ponto atrás, todos os times ali da parte de cima da tabela, todos eles já disputaram 25 partidas, até o sétimo colocado. Aí o Atlético Mineiro, que é o oitavo, que disputou uma menos. Tem alguns times ainda, né, que disputaram as 25 rodadas, mas ali o pessoal de cima da tabela, como Palmeiras, Flamengo, Atlético Paranaense, Fluminense, Bahia e Cruzeiro, e também o Coritiba, todos eles já disputaram 25 jogos e com isso agora Palmeiras permanece em primeiro com 52, mas o Flamengo apareceu, encheu o retrovisor do Palmeiras, agora tem 51 pontos. O Atlético Paranaense, ele deu uma... ficou um pouquinho atrás agora desses dois, tem 45, o quarto é o Fluminense com 42 e o Bahia aparece na quinta posição com 40 pontos. Aos poucos, os dois primeiros colocados estão se desgarrando um pouco do restante das equipes.
9: Vai ficar entre Palmeiras e Flamengo, né, Cris? Acho que essa é a realidade, né?
10: É, faltam muitos pontos para serem disputados, são 13 rodadas.
9: E numa dessa alguém pode beliscar se os dois vacilarem, Cris?
10: Pode, são 39 pontos em disputa.
9: É, muita coisa ainda.
10: Então tudo é possível acontecer. É um indicativo de que esses dois vão se distanciar, mas por enquanto acho que é muito cedo pra gente falar em título entre algum desses dois.
9: Ô Cris, e falando de Palmeiras, passou pra semifinal, né?
10: Passou, tava com uma vantagem muito grande, né? Passou pra semifinal da Copa do Brasil, tinha uma vantagem considerável lá da primeira partida, 3-0. Ontem ficou no empate em 0-0 lá na Vila Belmiro. Neymar saiu reclamando das condições do gramado da Vila Belmiro. Diz ele que não teve... No período que ele jogou lá, nunca pegou um gramado tão ruim na Vila Belmiro. A Vila Belmiro que sempre costumou ter um gramado muito bom. Mas acho que não foi isso que prejudicou o Santos.
7: Pode ajudar, mas
10: claro. Não
7: é o principal fator, né, Cris?
10: Mas foi ruim para os dois times, tanto para o Palmeiras quanto para o Santos. E ele não joga no sintético. E agora tá dizendo que a grama natural é ruim também?
7: Sintético também, né? Então,
10: mas ficou 0-0. O Palmeiras vai enfrentar o Vasco da Gama, que venceu Vitória por 2-0. Venceu Vitória merecidamente, jogou melhor o Vasco da Gama. Eu assisti essa partida, inclusive, e o Vasco mereceu avançar aí a próxima fase, a semifinal da competição. O Atlético Mineiro agora está aguardando o vitorioso de Grêmio Internacional, que jogam daqui a pouco, 8 horas da noite, tem o clássico Grenal. Essa vez é na Arena do Grêmio, né? O primeiro jogo foi no Beira-Rio, terminou 0-0. Qualquer placar aqui por um gol de diferença para qualquer um dos lados, o time avança. Lembrando que na Copa do Brasil não tem prorrogação. Terminou empatado, direto para os pênaltis. Fica 0-0, 1-1, 2-2, vai direto para os pênaltis essa partida.
7: Para mim, se eu fosse dar um palpite aí, para mim vai ser Palmeiras e Atlético essa final, viu, Cris?
10: Tá com cara, né? Tá com cara.
7: Acho que o Atlético é o único time que pode tirar ali, talvez. Claro, o Vasco pode surpreender também, mas eu acho difícil, Cris, bem difícil.
10: O Vasco tá fazendo uma boa campanha na Copa do Brasil, tem se dedicado, o time tem melhorado com esse novo técnico e com as contratações, mas o Palmeiras é uma parada duríssima.
7: É complicado.
10: Duríssima.
7: O Vasco fazer um jogaço, né?
10: É, o Vasco foi o segundo colocado da última edição, né? Então pode ser, né?
7: Mata-mata, outro campeonato, né?
10: Outro campeonato, pode ser que consiga. Caso ele passe, deixa eu ver, o primeiro jogo... Ah, não tá definido ainda se vai ser no campo do...
7: Seria bom se o segundo fosse a casa do Vasco, né?
10: É, seria melhor.
7: Se for no Nubank, eu ia falar o Allianz, né? No Nubank, para, acabou, Cris.
10: Aí esquece, fica difícil pro Vasco reverter. Mas vamos ver, vão ser duas semifinais interessantes aí, Vasco e Palmeiras, e Atlético Mineiro e Inter ou Grêmio. O Gaúcho tá na torcida, né?
7: Já tá lá embaixo conversando com a chefia já.
10: Ah, tá lá batendo papo com a chefia, perguntando se amanhã ele pode pegar folga pra comemorar a classificação do Internacional.
7: Adianta, vai zicar, hein, Cris? Vamos nessa?
10: Um abraço, Alex.
7: Um abraço, Cris.

Estamos todos com você, finalizando o nosso Vila Sertaneja nesta quinta-feira, ao som de Pedro e Vinícius, lembrança boa. Vamos nessa, né, gente? Deu por hoje. Obrigado mais uma vez pela sua audiência, pelo seu carinho, pela sua participação. Você que

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Olá, amigos, muito boa noite. São 19 horas mais 7 minutos. Hoje é quinta-feira. Jeitão meio que de segunda, né, Ferran? Jeitão meio de segunda, feriado ontem para quem trabalha em Blumenau, né? Feriado, aniversário de Blumenau, 176 anos. Inclusive a Rádio Menina fazendo uma baita cobertura ontem diretamente do Manzoléu com entrevistas e trazendo um pouco mais da história aí de Blumenau. Então, parabéns toda a equipe de jornalismo da Rádio Menina pela transmissão, né? Estive no desfile, não pude comparecer à transmissão, mas no desfile estive, mas acompanhei de casa, né? Então, grande abraço, parabéns a toda a equipe de jornalismo que tem como gestor o jornalista Marcos Roberto Jana. A partir de agora o nosso Rancho de Taura, aqui na mais gostosa de ouvir, aqui na Menina de Blumenau, é toda poderosa, o tempo todo com você. Sou Rafael Luiz, nosso WhatsApp 21026515, para você participar de forma mais efetiva. Quero adiantar aqui já, né, pessoal mandando WhatsApp, né? No domingo estaremos em Ascurra, diretamente da Expo Ascurra 2026, lá no Parque da Festa Pertucci. Então, um grande abraço a todos os meus amigos de Ascurra, essa cidade queridíssima, onde a Rádio Menina chega com tudo e mais um pouco. E domingo estaremos lá com o Tia Menina ao vivo, diretamente dessa baita festa, a Expo Ascurra 2026, entrada gratuita para a feira, para a festa e entrada gratuita para todos os shows e bailes. 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Vamos que vamos, trazendo as primeiras de hoje, os Monarcas. 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
1: Menina gostosa de ouvir, agora são pontualmente 7:30. 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

E vamos que vamos com o nosso Rancho de Taura. Agora 19 horas 35 minutos. Manda um abraço pro meu amigo Márcio, da Relogeria Óptica Soares, lá no sítio, acompanhando o programa também. Valeu, parceiro velho. E dali para o Motoclube, né? Tem reunião do Motoclube hoje. Então, grande abraço, amigo Márcio, da Relogeria Óptica Soares, acompanhando o programa também. A próxima é para quem está no rancho, ou quem gosta do rancho. É o Luiz Marenco, meu rancho, que vai cantar a próxima aí, né? Quero mandar um abraço para os meus amigos do SAMU, de plantão hoje, né? Então, um grande abraço ao Tessarolo, meu amigo Tessa, gente boa demais. Também a Deise, o Clécio e a Janaína. São profissionais realmente que eu tenho, né, um apreço muito grande e, sobretudo, coloco em minhas orações. Obviamente, concursados, passaram no concurso, né, recebem dia pelo governo do estado, mas muitas das vezes a estrutura é precária. E essa gurizada trabalha uma barbaridade. Quando eu digo gurizada, é num sentido muito carinhoso de tratar vocês, tá bom? É no meu jeito de falar, né? Quando eu digo essa gurizada, é um jeito muito carinhoso. É, o meu respeito a todos vocês, né, que os próximos governantes tragam mais estruturas, né, porque nós precisamos. Vinha para a rádio hoje pensando nisso. O que que nós precisamos? Saúde, né? Vejo como primeiro passo, saúde, investimento na saúde, educação e segurança. Ou, né, não sei qual seria a ordem, mas saúde em primeiro plano. Né, e depois a segurança, também a educação, né, depois vem a infraestrutura também. E esses órgãos públicos, né, seja do município, do estado, governo federal, né, aí já recebo aqui, né, são 3 viaturas para a cidade toda. Muitos não sabem. 3 viaturas para a cidade toda, uma cidade com mais de 400 mil habitantes, né? São 3 viaturas para a cidade toda, né? E contando que a cidade geograficamente muito distribuída, né? Muito distribuída, né? Então temos a região sul, região norte, região oeste, leste, né? Então realmente esse pessoal aí faz o que pode. E quando eu sou questionado muitas das vezes, ah, o SAMU não atendeu, não é o que o SAMU não atendeu, o SAMU não pôde atender. E realmente nós precisamos que eles possam nos atender, né? Então, que os governantes façam mais investimentos, temos eleições aí no próximo mês, né? Saúde, prioridade, infraestrutura, estrutura para o trabalho. São profissionais que estão essa noite aí, ó, Tessarolo, Deise, Clécio, Janaína e tantos outros SAMUs do estado que nos acompanham também, né? Então, o meu respeito, o meu apreço a todos vocês, profissionais da saúde. E aí digo também da Polícia Civil, da Polícia Militar, da Polícia Ambiental, digo também para o pessoal dos hospitais, plantão, né? Então que os próprios governantes tragam mais estrutura, mais condições de trabalho, porque precisamos, é o primeiro passo, a saúde, né? O investimento na saúde e o pronto atendimento também. Haja vista falando do SAMU, o pronto atendimento também. É, inclusive, daqui a pouquinho, certamente, eu quero ver quantas vidas o SAMU já salvou, né? Nesse ano, estamos aí no mês 9, quantas vidas, não digo nem ocorrência, tô falando de emergência, né? De emergência. É, vocês realmente são os nossos verdadeiros anjos, né? Vocês são realmente os nossos verdadeiros anjos. Parabéns a vocês aí do SAMU, tá bueno? Cumprimentando o amigo Rogério Bauler, ligadito com a gente. Rasquetal, começando os trabalhos hoje na oficina, é, vai fazer um churrascão e vai torcer pelo Colorado. Daqui a pouquinho tem o Calvário, né? Daqui a pouquinho começa o sofrimento. Mandar um abraço pro meu amigo comandante Alberto. Encontrei o comandante Alberto ontem aí na Rua 15, no desfile. É um grande abraço ao comandante Alberto, meu amigo, meu irmão, parceiraço. É, valeu, comandante Alberto, um grande abraço. Convidei o senhor para vir tomar um mate aí e trago o Jorge junto, por gentileza, meu eterno presidente também, que já tá por casa, né? Pela foto, a carne é pro consulado inteiro, né? Rafael Luiz manda os parabéns para a esposa Juliane, que tá de aniversário hoje. É o marido Dionei e o filho Gabriel em Timbó. Falando em Timbó, quero mandar um abraço pro meu amigo prefeito Flávio Bussi, aí de Timbó, meu parceiraço, meu amigo, e convidar Timbó para subir um pouco mais acima, porque domingo tem Tia Menina ao vivo aí em Escurra.
domingo tem Tchê Menina ao vivo em Ascurra, na Expo Ascurra 2026. Entrada gratuita para toda a festa, todas as feiras, expositores e para todos os bailes e shows, a entrada também é gratuita. Meu amigo Nestor Luciano Ber, aquele Rolling Mops, o Sushi Campeiro, né? O Sushi Campeiro. Valeu, Nestor, um abraço pra você, meu amigo Luciano, né, golpeando uma e acompanhando sempre o Rancho de Taura, aquele Rolling Mops e também, claro, uma lá do Moendão. Meu amigo Cid, parceiraço da UD7 Representações, também acompanha o programa e mandando um abraço para o amigo Rodrigo. Vamos pescar de novo sim, parceiro velho. Vamos na pescaria de novo. Olha, Rodrigo, um grande abraço para você, um grande abraço ao amigo Cid Gervásio, né? Acompanhando também o Rancho de Taura. E essa vai para quem tem alma de rancho feito eu. Muitas das vezes a música, né, é enriquecida pela melodia, muitas das vezes. Mas a letra, né, a poesia, o que tanto falo aqui, né, a nossa música sulista, através das poesias, ela retrata o nosso dia a dia, nossa gente, os nossos valores, os nossos princípios, a nossa paixão, a nossa alma. E nem sempre precisamos de uma melodia muito rica. Ou essa também é uma melodia para lá de especial, mas a letra também é de fundamento.

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1: 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Menina gostosa de ouvir, agora são 19h56. 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

com o nosso Rancho de Taura, agora 8 horas com pontualidade. Meu amigo Jorge, da Associação dos Colorados, tá lá, né? Um olho na carne. Aí vai ficar difícil, né, Jorge? Então é o seguinte, né? Um olho na carne, outro na televisão e um ouvido no rádio. Fui bem? Né? Então tá bueno. Um olho na carne, né? Um olho na televisão. Tem Colorado, né? Inter e Grêmio hoje. A partida da volta, né? Da Copa do Brasil. É, ontem já teve algumas definições e hoje, né? Grêmio e Inter, né? Mais uma partida, um clássico. Aí, gaúcho, né? A peleia, de taco a taco. E o Jorge tá lá, um olho na carne, né? Um olho na televisão e o ouvido no rádio, né? Aí sim. Valeu, Jorge. Um abraço, amigo velho. Valdemar do Salto do Norte também acompanhando o programa. Valeu, Valdemar. Esse também, né? O Valdemar também. Um olho na televisão, né? E o ouvido no rádio. Valeu, Valdemar. Um abraço, amigo velho. Cumprimentando também o meu amigo Aldo Pedroso. Valeu, Aldo. Um abraço. Golpeando uma do Moendão. Escolha buena, escolha certa. Um abraço, amigo Aldo Pedroso. Gente buena, sempre ligadito com o Rancho de Taura. Mais recado, amigo Carlos Germano de Pomerode. Rafael Luiz deu pane no meu rádio e vim aqui na casa do Zé para escutar o programa. Que maravilha, né? Essas coisas que me emocionam, né? Essas coisas que me deixam cada vez com mais vontade de vir todos os dias aqui e falar buenas noites, amigo velho. Vamos começar o nosso Rancho de Taura. E buenas noites também para as prendas, né? Maravilha. Valeu, Carlos Germano. Então, um abraço especial para ti. Na verdade, foram duas situações, né? O rádio quebrou, vamos lá pro tio Zé. E aí aproveita já pro coletivo, né? É um chimarrão em dois, é melhor, ou em quatro, né? Com as respectivas senhoras, né? E falou do chimarrão, mas tem um acompanhamentozinho aí no tio Zé, né? Tem um acompanhamento ali, né? Maravilha. Falando em Pomerode, né? Falo de Pomerode, falo para Blumenau, para toda a região. Domingo tem Tia Menina ao vivo em Ascurra, na Expo Ascurra 2026. Exposição de pequenos, médios e grandes animais, gastronomia, comida típica, artesanato, rodeio country. É, rodeio country também em Ascurra nesse final de semana. Grandes bailes, né? Tem Tia Chaleira, Tia Chaleira, Xeloquedo, São Maria, São Francisco. Hoje eu vou campear aqui o banner que o meu amigo Ninja mandou. E tudo gratuito. A entrada é gratuita para a feira, para todos os shows, para o Rodeio Country é gratuito também. Só paga, obviamente, o consumo, né? Nesse final de semana, portanto, em Ascurra, a Expo Ascurra 2026, local da festa, no Parque Pertucci. Eu sabia que tinha alguma coisa nessa lida do Carlos Germano, né, tio Zé? O rádio quebrou, tá bueno, mas tinha outro motivo pra ir ali, né?

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0: 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E quero aproveitar e mandar um abraço também pro meu amigo Charles, a Charlene e toda a equipe aí da Metal 7, né? 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

0: Vamos que vamos com o nosso Rancho de Taura. Agora são 8:27. Tem recado chegando por aqui. Mandar um abraço pro meu amigo Jerry, aí de Gaspar. Vem aí, Rancho de Taura ao vivo, dia 25 de setembro, em Gaspar. É um grande. Lá na Ed Automóveis, né? Lá na Ed Automóveis. Então, um grande abraço ao meu amigo Jerry, parceiraço. Também mandar um abraço pro meu amigo Marcelo Suter, o Zé de Pomerode, Vovô Ed, João Cabide, amigo Banana, Marcelo Kraus, Alexandre, Fabrício e o meu amigo Roberto Spengler, aí do hotel e restaurante Raul's, ligaditos com a gente aí, valeu? Grande abraço, portanto anote aí, dia 25 de setembro, eu tô chegando em Gaspar com o Rancho de Taura ao vivo na Ed Automóveis. Rafael Luiz, né, um grande abraço, pessoal, mandou uma foto da gaita aí, toquei luz no meu rancho, pessoal acompanhando aí nos acordeon. É, tem mais recado chegando e deste jeito aí, ó, e é um convite pra lá de especial. Fala, amigo velho.
1: Boa noite, gauchada. Boa noite, Rafael Luiz. Boa noite, Rádio Menina. Boa noite, gaúchos e gaúcha de todas as querências, em meu nome, em nome da minha esposa Laura, vamos levando aí um grande abraço aos ouvintes da Rádio Menina, aos ouvintes do Rafael Luiz, do programa Rancho de Taura, programa bueno por demais. Estamos passando por aqui para convidar essa gauchada de Blumenau e região do Vale do Itajaí, que gosta da cultura gaúcha, para participar no dia 13 de setembro, aqui na churrascaria Búfalos Grill, no bairro da Velha, para uma grande festa gaúcha que tem início às 8 horas da manhã, com cantoria, músicas, danças. Às 11 horas, almoço, churrasco bem gaúcho, assado no espeto, na brasa, para você que gosta de comer uma carne bem assada, no estilo bem gaúcho. É dia 13 ali no Búfalos Grill, mostrando porque que estamos ali, né? Para cultuar a nossa arte, a nossa cultura. Venha conosco fazer novos amigos, conhecer amigos, venha trazer seu filho, sua filha, venha trazer a família, porque a festa é de família, festa de respeito, coisa buena. E vamos convidando a todos vocês, venham participar conosco, né, Rafael Luiz? E o Rafael Luiz vai dar mais detalhe dessa festa, porque a festa é grande, a festa é bonita. Se você quiser vir, gaúcho velho, a cavalo, vem a cavalo, que vai ter o espaço pro pingo velho ficar ali toldado no tordilho, né, che? Tá bueno? Ali temos uma árvore velha bem campeira pro teu Picasso ficar assoleado ali, tá bueno? Então tá,
0: não,
1: aí o convite.
0: Não pode ficar assoleado, não. Gente. Deus o livre.
1: Gaiteiros, violonistas, cantores, artistas regionais, venham participar dessa grande festa ali no Búfalos Grill, no bairro da Velha, dia 13 de setembro. Venha cultuar a abertura da Semana Farroupilha de Blumenau com nós, né, Rafael Luiz? E o programa Tchê Menina ao vivo, teremos ali com a erva mate mazute também, fazendo aquela mateada buena para você. Vem com a gente, tá todo mundo convidado. Almoço é um precinho de bacatela, né? É uma ajuda de custo, R$65 por pessoa, pode comer à vontade. Te delicia no churrasco, velho campeiro gaúcho, vem pra cá. Opa, pá, pá, pá.
0: Bueno, certamente uma grande festa, né? Aquele churrasco campeiro, a carne no espeto, e quem vier de a cavalo, certamente tem um cinamomo para o pingo ficar bem atado, só não pode ficar soleado, né? Tem que ficar bem atado aí num palanque, num cinamomo e bem descansado, né? Então certamente será uma grande festa dia 13 de setembro, início das comemorações da Semana Farroupilha Blumenau. Inclusive, quero agradecer o Poder Público, o município, também nos colaborando com a mídia, né? Então será uma grande festa. Anote aí, dia 13 de setembro, dia 13 de setembro, no restaurante Búfalos Grill, na General Osório, esquina com Humberto de Campos, com o apoio também da Blue Cuias, tudo para o seu chimarrão. Eu não sei se em Gramado tem uma loja tão linda que nem a Blue Cuias, né? 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Então, um grande abraço ao Fernando e todos aí da Blue Cuias, né? Nossos parceiros também, né? Também agradecer o seu Marcos da Agrimil, que eu conversei com o seu Marcos hoje de manhã, nosso parceiro também, né? Agradecer, né, esses parceiros que vêm colaborando com essa festa linda, maravilhosa. 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Meu amigo Emerson Trinca, né? Daí tem várias empresas, vamos escolher uma, né? Tem várias empresas e vamos escolher uma. Mas, de fato, vai ser uma grande festa, dia 13 de setembro, uma manifestação cultural com muita música, muita dança, muita alegria, né? E, sobretudo, muito respeito, como disse o amigo Carlos, né? Uma festa para a família. Dia 13 de setembro, início das comemorações da Semana Farroupilha Blumenau, com aquele churrasco de espeto. Quem conhece, sabe o que eu tô falando. Quem não conhece, venha se divertir e, sobretudo, saborear uma carne de fundamento, né? Venha dar um talho, uma carne bem graúda, né? E, sobretudo, com a família, com os amigos aí. Vai ser pra lá de especial. Mais um recado chegando. Fala, parceiro velho.
2: Boa noite, Rafael Luiz. Aqui é o Espada do Gaspar Alto. Só pedindo uma música pra esse programa maravilhoso aqui no meu rancho escutando. E uma coisa que eu vou dizer pra ti, tu falou sobre a política, sobre tem que ter educação, investir em educação e saúde. Mas, querido, primeira coisa que nós temos que ter, agro.
0: É a saúde.
2: Agro, o agricultor.
0: Aí depois o agro.
2: Porque eu duvido alguém ter saúde, alguém ter educação, conseguir estudar e ter uma saúde boa se não tiver bem alimentado.
0: É verdade,
2: e para isso, quem comanda o show é o agricultor, é o homem do campo.
0: Verdade.
2: É o homem do campo. Então nós temos que procurar quem valoriza o homem do campo, como somos nós, parceiro, que somos da lida, que nós somos homens da simplicidade. E tem que fazer uma coisa para sustentar esse povo, porque com fome ninguém estuda e ninguém tem saúde. Valeu, querido. Um abraço.
0: Verdade. Poder mandar uma música pra mim. Concordo. Valeu, Espada. Um grande abraço, amigo velho.

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1: Menina gostosa de ouvir, agora faltando 20 para as 9. 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

0: Bueno, estamos de volta com o nosso Rancho de Taura. Aquele velho ditado, né? E que seja válido, né? Tem que rir para não chorar, né? Tem que rir para não chorar. Resolvi dar uma olhadinha no Google, né? Resolvi dar uma olhadinha no Google para saber como é que tá o jogo do Grêmio e do Inter. Ai. Aí tem que rir para não chorar, gente. Vou fazer o quê? Né? Vou fazer o quê? Manda um abraço para os meus amigos lá na Fortaleza acompanhando o programa desse jeito.
1: Boa noite, Rafael Luiz, que é carro da Fortaleza Alta. Manda um alusão aí para nós, começando o feriadinho, né? Um abençoado final de semana.
0: Feriadinho, né? Para vocês. Mas aproveite, eu tenho compromisso até segunda à noite. Né? Escutaram agora, né? O convite. Né, estaremos em Ascurra, né, do domingo. Amanhã eu tenho compromisso em Massaranduba, no Hotel Fazenda Casarão do Vale. Peleia e das graúdas, mas não frouxemos, mas não frouxemos. Esse bloco aqui tá graúdo, né? Esse bloco aqui tá graúdo. O Carlos de Andrade manda um beijo para a esposa Laura, do restaurante Búfalos Grill, e o meu amigo e eterno patrão, do CTG Sentimento e Tradição, também acompanhando o programa, Marcos Antônio da Rosa, pedindo um baita hino, Xangueiro de Vida e Lida, de Adair de Freitas, que eu tive a honra em conhecer alguns anos atrás, nos pagos da lendária vacaria. José Cláudio Machado canta Defumando Ausências e pagamos as contas também com Adair de Freitas na sequência. Valeu, patrão Marco Antônio, um grande abraço a ti, estimado e nobre amigo.
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1: Vamos que vamos, mandar um abraço para o amigo Onésimo, também acompanhando o programa. Valeu, Onésimo, um abraço para ti, nobre amigo. Também os amigos da S.A. Dogs e Lanches acompanhando o programa. Meu amigo Santiago. Saudações, Tricolor Dali. É, vamos que vamos, né? Valeu, Santiago, um abraço para você, amigo velho, pessoa queridíssima. Tem um abraço para Liz e pro Osmar também, Santiago, que ao meio-dia trabalha aí no restaurante Ferrari Boina Brasa e à noite na S.A. Dogs e Lanches, na rua Antônio Zendron. Santiago, eu até ia passar aí pra tomar aquele chimarrão, aquele verdinho aí, né? Aquele chimarrão caprichado. Mas como o resultado está bem desfavorável a essa pessoa que vos fala, não passo hoje. Tá bueno, parceiro velho? Tá bueno? Valeu, grande abraço a todos, obrigado pelo carinho. Queridos irmãos e parceiros e parceiras, nos encontramos domingo lá em Ascurra, na Expo Ascurra 2026, você nosso convidado. Até domingo então, lá nos Pagos de Ascurra. Entrada gratuita para toda a feira e também para todos os shows. É de sexta, começa amanhã e vai até segunda devido ao feriado. Festança em Ascurra, local da festa do Parque Pertucci, e todos convidados. Domingo, eu espero todos vocês por lá.

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